0: Alegre Santos.
1: A reportagem da RFI foi à Ilha de Santo Antão ouvir os cabo-verdianos sobre esta qualificação inédita no Mundial de Futebol. Os adeptos mostram-se satisfeitos com a estreia dos Tubarões Azuis no Mundial.
2: Esperar que o primeiro jogo é nós mais Espanha, não? Que não tem um grupo forte, mas como é a primeira vez, vamos esperar que não tenha um façanha, que não te vá longe no Mundial pela primeira vez. Tipo Senegal, que foi a primeira vez em 98. Nós também somos africanos, é a primeira vez em Copa do Mundo. Vamos esperar que, eu espero que o Cabo Verde vai fazer bom Mundial.
3: Espera que eles cheguem até ao fim?
2: É tudo o que nós queremos. Os Cabo Verdeanos querem isso, mas é difícil, mas não é impossível.
3: Como é que recebeu a notícia do apuramento da seleção de Cabo Verde? Ficou contente?
4: Sim, claro. Ficar contente, sim. Primeira vez de Cabo Verde bebe Mundial, ficar contente.
3: Espera, qual é que é o desempenho que espera da seleção?
4: Esperar que esta, que este bebe direito, que este jogar direito, este conseguir ter um ponto na prova.
1: O jogo da seleção de Cabo Verde de Futebol frente à Espanha, um jogo que vamos acompanhar aqui na antena da RFI em português. Este domingo ainda no Mundial de Futebol, a Alemanha joga com o Curaçao em Houston, nos Estados Unidos. Mais tarde, a Holanda defronta o Japão na cidade de Dallas. A Costa do Marfim mede forças com o Equador em Filadélfia e a Suécia joga com a Tunísia em Monterrey, no México. As tensões xenófobas são um problema recorrente na África do Sul e levam frequentemente a ondas de protestos violentos, especialmente nos bairros mais vulneráveis. A ativista da Amnistia Internacional, Cassandra Dorasamy, condenou a atual violência xenófoba no país e apelou ao governo que corrija os sistemas de regulação de imigração e pedidos de asilo.
5: A violência xenófoba tem vindo a ocorrer na África do Sul. O principal apelo, claro, é que o governo precisa de corrigir os sistemas que regulam a migração, incluindo o sistema de asilo. Observamos muitos atrasos nos pedidos de asilo, deixando pessoas a viver num limbo. A Amnistia Internacional publicou um relatório sobre isto há alguns anos e, infelizmente, pouco mudou em termos de garantir que os pedidos de asilo são tratados atempadamente para que a permanência das pessoas aqui seja regularizada e tenham segurança. Há muito a ser feito pelo governo para garantir que as pessoas que fogem dos seus países e vêm para cá em busca de asilo estão seguras e protegidas, e também para conter a violência xenófoba que está a acontecer e garantir a segurança e a proteção de todos os que vivem na África do Sul.
1: A ativista da Amnistia Internacional, Cassandra Dorasmi, aqui pela voz de Cristiana Soares. Uma das maiores apreensões de droga da história de Moçambique colocou o país no centro das atenções internacionais sobre o tráfico de estupefacientes. O Serviço Nacional de Investigação Criminal anunciou a apreensão de cerca de 3,7 toneladas de fentanil, uma droga sintética extremamente potente cuja circulação tem sido associada a milhares de mortes e a uma crise de saúde pública sem precedentes em vários países. A reportagem é de Orfeu Lisboa.
6: É a maior apreensão de drogas dos últimos tempos em Moçambique. Foram 3,7 toneladas de fentanil encontrado nos armazéns de uma empresa privada no Aeroporto Internacional de Maputo, explica o porta-voz do Serviço Nacional de Investigação Criminal, Hilário Lola.
7: A referida droga encontrava-se acondicionada em 50 caixas. Estas drogas são opioides sintéticos extremamente potentes, que podem causar aos consumidores depressão grave do sistema nervoso central, levando à sonolência intensa, confusão, dificuldade respiratória e até o risco de morte.
6: Dois cidadãos, um moçambicano e um nigeriano, estão detidos em conexão com esta droga apreendida na sexta-feira e que só hoje foi tornado público pelo CERNIC em conferência de imprensa.
7: Da vigilância operativa posicionada no aeroporto para a detenção dos indivíduos que viriam levantá-la, constatou-se que os mesmos desencadearam mecanismos de recrutar funcionários das alfândegas para o seu levantamento.
6: Para já, o Serviço Nacional de Investigação Criminal não revela o nome da empresa e não associa nem desassocia este caso com o cartel de Sinaloa. De Maputo para a RFI, Orfeu, Lisboa.
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1: O violento sismo que atingiu o sul das Filipinas no início da semana provocou a subida do fundo do oceano até 2 metros em algumas zonas costeiras. O anúncio foi feito hoje pelo Ministério do Ambiente filipino. As explicações com Cristiana Soares.
9: A elevação do leito marinho representa

0: apresenta riscos ambientais significativos, sobretudo para os recifes de coral, que podem ficar expostos ao ar e morrer rapidamente. Habitantes da ilha de Mindanao relataram um levantamento da costa 2 dias após o sismo, fenómeno explicado pelo deslocamento da fossa de Cotabato, situada a cerca de 50 quilómetros da ilha. Segundo o Instituto Filipino de Vulcanologia e Sismologia, este movimento tectónico empurrou para cima algumas partes das costas de Sarangani e do Davao Ocidental, fazendo emergir o fundo do mar anteriormente submerso. Imagens divulgadas pelo Ministério do Ambiente mostram corais expostos ao ar, rodeados de peixes mortos e outros organismos marinhos em decomposição. As autoridades locais alertam ainda para possíveis riscos sanitários devido às emissões resultantes da decomposição da fauna e flora. O terremoto de magnitude de 7.8 registado na segunda-feira provocou pelo menos 61 mortos e 40 desaparecidos, isto de acordo com o último balanço da Agência Nacional de Gestão de Catástrofes. No terreno, os trabalhos de busca continuam, apesar das condições meteorológicas adversas e das réplicas sísmicas. No entanto, as autoridades filipinas admitem que as hipóteses de encontrar sobreviventes são cada vez menores.
1: Os eleitores suíços rejeitaram este domingo uma iniciativa popular promovida pela extrema-direita que pretendia limitar o crescimento da população do país através de restrições à imigração. De acordo com as primeiras sondagens divulgadas após o encerramento das urnas, cerca de 55% dos votantes disseram não à proposta. O principal negociador do Irã, Mohammad Bakir Khalibaf, afirmou hoje que o ataque de Israel aos subúrbios de Beirute demonstra que os Estados Unidos não têm vontade ou capacidade de cumprir os compromissos nas redes sociais. O presidente dos Estados Unidos, Donald Trump, publicou uma mensagem onde afirma que o ataque não devia ter acontecido, especialmente num dia tão especial em que se está à espera de um acordo de paz com o Irã. E é o ponto final neste bloco informativo.

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1: Segunda parte desta emissão informativa aqui na antena da RFI, em português. Neste domingo descobrimos o universo de Twaila Milanka, natural de Bissau, e que acaba de publicar duas histórias inspiradas na cultura balanta guineense. Uma reportagem do correspondente em Londres, Bruno Manteigas.
2: Reportagem. Twaila Milanka nasceu em Bissau, mas vive fora do país há mais de duas décadas. Foi ainda adolescente, em Moscovo, que escreveu estas histórias para preservar e partilhar a cultura da etnia balanta. Agora, a viver em Norwich, no oeste de Inglaterra, colaborou com duas universidades para publicar os contos. O objetivo é dar visibilidade a uma cultura pouco conhecida pelos britânicos e aproximar estas histórias de um público mais jovem.
3: E aqui se conta duas histórias. Uma que é, se trata de Alante e Alana. Os irmãos são curiosos e queriam aventurar-se, queriam conhecer a cultura balante. Entretanto, desobedeceram os avós e acabaram de cair numa emboscada de um espaço que eles não podiam entrar, que é proibido entrar. Mas como eram crianças, não sabiam disso e entraram. Entretanto, para ser resgatado daquele espaço, precisavam de Lantindan, que se dizem, precisava de presença deles com algumas cerimônias para poder resgatar as crianças lá dentro. E a outra é a fuga de Baptida, uma miúda que queria fugir de casamento forçado. Foi obrigada a casar com um senhor de idade e ela não queria casar. Também originou a fuga dela, da aldeia. Então é uma história muito emocionante e espero que as pessoas vão gostar.
4: Algumas destas histórias são biográficas?
3: Algumas são, por exemplo, falo da Baptida, são histórias que acontecem sempre. Tem várias meninas que passaram quase a mesma história e que ainda estão a passar na aldeia de casamento forçado. Sobre a outra de Alante e Alaná também pararam no sítio que não deviam parar. Eu adaptei contos, alguns contos que vêm de gerações e gerações.
4: E tem alguma coisa a ver também com a sua experiência?
3: Mais ou menos. Porque eu, quando era criança, também era muito curiosa. Gostava sempre de ir onde não devia ir. Eu lembro-me, quando era pequenina, na guerra 98, fomos para a aldeia. Meu avô ainda estava de vida. E gostava sempre de ir atrás dele, quando ele ia para a Bolanha, coisas assim. Ou minhas tias iam apanhar ostra, eu estava sempre atrás também. Sim, tem uma qualquer coisa semelhante a isso.
4: Estas histórias nunca foram publicadas, mas vão ser ilustradas. Gosta desta maneira de comunicar?
3: Sim. Através das ilustrações também pessoas vão dar de conhecer.
4: Gostou daquilo que viu?
3: Eu vi, eu senti-me representada. Eles conseguiram ilustrar como é que se vive na aldeia, mais ou menos traje, do jeito de coisas que se utilizam da comunicação na aldeia. Eles conseguiram fazer isso. Eu sinto-me mesmo representada. Gostei. Fizeram um bom trabalho.
4: Que imagens é que gostou mais? Lembra-se alguma coisa em especial que viu que...
3: Sim, eu vi uma delas, os senhores da Barito Vermelho iam resgatar os miúdos na mata. Foi a mesma coisa que eu imaginei quando estava a escrever, foi exatamente. Os meninos perdidos na mata, quando vi naquela coisa, oh, o que vocês estão a fazer aqui? Eu também foi um espetacular. Conseguiu demonstrar mais ou menos aquilo que eu estava a pensar. Gostei muito.
4: Tem aqui duas crianças pequenas. Estas histórias é uma forma de lhes transmitir a cultura?
3: Também. Porque assim, eu, por exemplo, saí na Guiné pequena, mas sempre estou conectada com a etnia, porque tenho familiares que ainda vivem na aldeia. Eu pergunto-me sempre a perguntar-me, tentar saber. E elas nasceram aqui. Eu queria que elas conhecessem também a cultura balanta. E que ficam também conectadas com a cultura balanta. E não só, porque estamos aqui num país que não sabe muito da Guiné, tão pouco da etnia balanta. Eu queria que a população inglesa também conhecesse um pouco também da tradição.
4: Tinha em mente um público mais infantil?
3: Sim, sim, sim, sim. Que é nessa idade que as pessoas estão muito curiosas. É nessa idade que ficamos muito curiosos de conhecer, de perguntar, de querer saber. Sim, eu acho que é com a idade.
4: E conta a sua filha mais nova, ela conhece a história?
3: Ainda não, mas daqui a pouco vai conhecer. Também é muito curiosa, né? Mas daqui a pouco também ela vai conhecer, tem que conhecer, tem que saber de onde vieram suas origens.
4: Tem mais histórias para contar?
3: Tenho. O futuro.
4: Sim?
3: Uhum. Muita coisa para contar.
2: Este projeto foi coordenado pela professora associada de Antropologia Social da Universidade de East Anglia, Maria Abranches.
0: Nós trabalhamos na área das migrações muito com o método de storytelling. É um método muito poderoso, tem muita força e chega a um público também mais vasto, não só académico. E eu pensei, se pudermos encontrar uma forma de colaborar e de conseguir que as histórias fossem ilustradas e publicadas, seria não só uma forma de dar voz a imigrantes como a Twyla, não é? Tanto que é uma das áreas em que nós também trabalhamos, tanto dar essa voz a pessoas de grupos mais marginalizados, mas também seria uma forma de conseguir comunicar histórias de diversidade cultural a um público mais jovem, mais alargado e numa altura em que isso é muito necessário, não é? Nós vemos no Reino Unido, mas não só, aumento de discursos anti-imigração e é um sentimento muito negativo em relação à imigração, portanto seria uma boa altura para poder avançar com esse projeto. Eu já tinha colaborado antes com a Norwich University of the Arts num outro projeto anterior e voltei a contactá-los, curso de ilustração, falei do projeto, eles ficaram super interessados. Começou a partir daí, tanto os alunos do curso de ilustração ilustraram então as histórias da Twyla. É uma forma de transmitir essa cultura a dois públicos, no fundo, tanto um público que não conhece quase nada da cultura guineense e muito menos da cultura balanta, né? Aqui no Reino Unido e sobretudo em Norwich, há uma comunidade guineense, mas relativamente pequena e não muito conhecida. E também há um público que são os descendentes de imigrantes, não só guineenses, mas outros africanos também, né, que já se sentem um bocado afastados dessas tradições culturais e pessoas como a Twyla e outros da comunidade sentem essa vontade de aproximar esses jovens também um bocadinho, de fazê-los pelo menos conhecer essas origens da sua cultura.
4: Quantos alunos é que decidiram participar? Foi uma participação entusiasta?
0: Eram 70 e tal alunos e depois vai haver 4 vencedores.
4: E o trabalho da Maria?
0: Neste projeto especificamente foi fazer a colaboração acontecer. Nós viemos as duas visitar enquanto os projetos estavam em curso, projetos de ilustração, né? Falar com os alunos, responder a questões deles sobre a cultura guineense. E agora nesta fase, o meu papel é também trabalhar para conseguir publicar duas histórias em formato de comic book que vão ser publicadas e distribuídas. Portanto, agora o meu trabalho vai ser avançar com essas publicações e depois pensar em estratégias de divulgação. Onde é que nós queremos que esses livros cheguem, não é?
4: Isso vai ser uma coisa mais local? Ou...
0: Não sei, pode ser começando local, mas se pudermos chegar mais longe, melhor.
4: Já fiz alguma coisa assim antes?
0: Não em publicação de livros, mas trabalhei antes com fotografias, por exemplo, e fizemos exposições de fotografias, que num outro projeto que era com refugiados no Reino Unido, chegámos a ir a Manchester, a Glasgow, também na Escócia, com essa exposição.
4: Que impacto é que têm os meios visuais diferente do meio escrito?
0: Chega a mais pessoas mais rapidamente e é um método também mais inclusivo. O trabalho académico, sabemos, não chega a toda a gente, não é? Portanto, isto é uma forma de sair desse meio académico e ir mais além.
2: Dois dos trabalhos vão agora ser transformados em livro e publicados num projeto que cruzou geografias, gerações e linguagens e que usa a arte para aproximar culturas num mundo cada vez mais dividido. Bruno Manteigas, Londres, RFI.
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6: Angélique Kidjo, Neil Rogers.

0: Gilberto pra mim.
1: Bebel Gilberto.
2: Essa canção. 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
3: Tempo agora para ouvirmos a lição de francês.

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2: Na lição anterior, travamos conhecimento com Amadou Kourouma e com o seu romance Le Soleil des Indépendances, Os Sóis das Independências, cujo trecho vamos ouvir de novo. Salimata, a esposa de Fama, queixa-se de ser estéril e vai consultar um amigo, o marabu Hadj Abdoulaye. Este é mestre de feitiçaria e sabe penetrar no invisível.
3: Dis-moi, que vois-tu dans la calebasse d'eau? Regarde fort. Fort! Que vois-tu?
4: Un coq. Un gros coq battant des ailes. Qui chante. Chante.
3: Regarde toujours. Regarde plus fort.
4: On apporte un mouton blanc. C'est un bélier. Hé! Pars-tu le mouton? Des visages grimaçants, des masques de diable. Hé! Le noir, le rouge, la boue des marigots, le sable fin et doux. Hé! Tout a disparu. Plus rien, rien. Tout a fui.
3: Regarde toujours.
4: Rien de rien. De l'eau. Rien que de l'eau.
3: Vraiment? Vraiment rien? Bon, bien ainsi. La tromperie dit « Demain, dans le sac, ou après, le marigot. » Mais jamais le voilà. Alors que la vérité montre et présente. Et les commentaires sont sans raison.
4: Juste et complet. J'ai bien vu le coq rouge. Et le mouton blanc.
3: C'est ta bouche qui vient de dire à toi-même tes sacrifices. Mes conseils se limiteront à te recommander de tuer immédiatement un sacrifice.
2: Compreenderam bem o texto?
5: Que veut Salimata?
2: Que quer Salimata?
6: Elle veut connaître son avenir.
5: Qui vient-elle voir?
2: Quem é que ela vem ver?
6: Un marabout, qui est un sorcier africain.
5: Qu'est-ce qu'elle doit regarder d'abord?
2: O que é que ela deve olhar primeiro?
6: Elle doit regarder l'eau de la calebasse.
5: Quels animaux apparaissent dans l'eau?
2: Quais são os animais que aparecem na água?
6: Un coq et un mouton.
5: Quelle couleur voit-elle?
2: Quais são as cores que ela vê?
6: Le rouge et le noir.
5: Que doit-elle faire ensuite?
2: O que é que ela deve fazer em seguida?
6: Faire un sacrifice.
2: Este diálogo é extraído de Le Soleil des Indépendances, Os Sóis das Independências, evoca uma cerimónia ritual de consulta de oráculo, como se fazia noutras culturas e, por exemplo, na Roma Antiga. Aqui vem-se consultar Le Marabout, uma espécie de feiticeiro curandeiro reputado pelos seus poderes mágicos. É ele que indica em seguida os sacrifícios a fazer às divindades ou aos espíritos. Assim, numerosas palavras do texto evocam realidades locais.
5: Que vois-tu dans la calebasse d'eau?
2: Pergunta o marabu. Uma calebasse, cabaça, é um grande fruto esvaziado e seco que pode servir de recipiente. Em seguida, Salimata tem visões. Vê masques de diable, máscaras de diabo. Nos rituais de certos países, como aqui, esconde-se o rosto com uma máscara. A jovem tem igualmente uma visão de animais. Descobre na água a imagem de um coque, galo, e depois a de um mouton, carneiro. Se a jovem sacrificar estes animais e derramar o sangue deles, será então protegida e os seus desejos serão realizados. Salimata acaba de consultar o marabu porque quer curar a sua esterilidade. Por isso, está disposta a executar todas as ordens que este lhe der, porque o marabu, investido de um poder particular, está ali para mandar e depois revelar.
5: Dis-moi, que vois-tu dans la calebasse d'eau? Regarde fort, fort. Que vois-tu?
2: Pergunta o marabu.
5: Regarde toujours. Regarde plus fort. Regarde toujours.
2: Emprega, pois, o imperativo na segunda pessoa do singular, porque a Salimata e o marabu se conhecem bem. Mas aqui, os imperativos são seguidos por um advérbio, o que lhes dá ainda mais peso.
5: Regarde fort. Regarde toujours. Regarde plus fort.
2: O advérbio de modo fort tem, neste caso, o sentido de avec une grande intensité, com grande intensidade. Para que a visão apareça a Salimata, ela deve olhar para a água de uma certa maneira, intensamente. À força de olhar, Salimata vê aparecer algo.
5: Que vois-tu?
2: Pergunta o marabout.
6: Un coq. Un gros coq battant des ailes. Qui chante, chante.
2: Responde Salimata, cuja visão se precisa. Ela usa o participio presente para descrever.
6: Un gros coq battant des ailes.
2: Diz ela. Em francês, o participio presente é um instrumento de descrição. A sua especificidade é mostrar a ação a fazer-se, o que acrescenta realismo à ação. Salimata vê com efeito o galo a bater as asas. Para descrever um quadro, também se pode usar o participio presente.
6: Je vois au premier plan un homme fumant une pipe.
2: A proposição relativa e o adjetivo qualificativo também são instrumentos de descrição. Acrescentam precisões sobre a situação, a ação, mas também são utilizados para a forma e a cor. Aqui trata-se primeiro de descrever a ação do galo, empregando o relativo qui, quem.
6: Qui chante, chante,
2: diz Salimata. Depois, para descrever o galo e em seguida o carneiro, Salimata serve-se de adjetivos qualificativos.
6: Un coq, un gros coq,
2: diz. E depois?
6: On apporte un mouton blanc.
2: Hipnotizada pela visão dos animais, Salimata já só se exprime através de frases nominais e de exclamações.
6: Eh, parti le mouton, des visages grimaçants, des masques de diable, eh, le noir, le rouge, la boue des marigots, le sable fin et doux.
2: Com efeito, nestas frases, o verbo desapareceu e só restam interjeições e nomes, o que torna as imagens ainda mais fortes. Aos animais sucedem as imagens de máscaras, des masques de diable, máscaras de diabo, falsos rostos assustadores e, em seguida, as cores, le noir, o preto, le rouge, o vermelho e, por fim, uma paisagem de boue, de lama, e depois um apaziguamento com o sable fin et doux, areia fina e suave, antes da visão desaparecer. Ao contrário das frases verbais, não há ação, mas apenas uma forte impressão sensorial, a visão. Embora as visões de Salimata tenham desaparecido após uma experiência impressionante, o marabu dá-lhe conselhos e diz-lhe o que ela deve fazer.
5: Mes conseils se limiteront à te recommander de tuer immédiatement un sacrifice.
2: A atividade de predição declina-se no futuro. Os astrólogos que predizem o futuro também empregam o futuro.
5: Vous aurez beaucoup d'argent.
2: No diálogo de Kuruma, o marabu preconiza um sacrifício a fim de afastar os malefícios.
5: Tuez immédiatement un sacrifice.
2: Aconselha. É o que as personagens vão fazer na continuação do romance. Este texto permite-nos abordar uma realidade e uma cultura diferentes. Além disso, através do seu estilo cinematográfico, Kuruma faz-nos literalmente viver uma cena ritual onde o cotidiano e o mito estão misturados. Nesta lição descobrimos um universo particular de predição, o do marabu africano, marcado pelos ritos e pelos costumes do cotidiano e que se exprime essencialmente pelo emprego de futuros e de frases nominais ou exclamativas.
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7: É o ponto final nesta emissão. Se nos quiser continuar a acompanhar, pode fazê-lo através da nossa página RFI Português ou nas redes sociais. Obrigada pela preferência. Fique bem.
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2: A seleção de Cabo Verde de futebol estreia-se amanhã no Campeonato do Mundo, frente à Espanha, e a ocasião está a ser assinalada com iniciativas que vão desde o lançamento de um selo comemorativo a uma moeda especial. Os eleitores suíços rejeitaram hoje uma iniciativa popular promovida pela extrema-direita que pretendia limitar o crescimento da população do país através de restrições à imigração. Estes são alguns dos assuntos que vamos desenvolver no controlo técnico desta emissão. Está a Moussa Lechali e o jornal começa agora.
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2: A seleção cabo-verdiana de futebol estreia-se amanhã no Campeonato do Mundo frente à equipa espanhola e a ocasião está a ser assinalada com iniciativas que vão desde o lançamento de um selo comemorativo até uma moeda especial. A reportagem é de Odair Santos.
4: A primeira participação da seleção cabo-verdiana de futebol num Campeonato do Mundo é um marco considerado histórico para o desporto nacional e para a afirmação internacional do país. Por isso, os Correios de Cabo Verde lançam um selo comemorativo das estreia da seleção masculina no Mundial de Futebol. O presidente do Conselho de Administração dos Correios de Cabo Verde, Isidoro Gomes, afirmou que a emissão filatélica assinala um feito inédito e resulta de uma parceria com a Federação Cabo-Verdiana de Futebol.
5: Esta parceria entre os Correios de Cabo Verde e a Federação Cabo-Verdiana de Futebol é histórica, pois partilha o mesmo desígnio, unir os cabo-verdianos, associá-lo à participação da seleção nacional pela primeira vez no campeonato. O Campeonato do Mundo é para nós uma escolha natural. Une duas instituições e oferece aos cabo-verdianos no país e na diáspora e aos colecionadores dentro e fora do país uma peça que permanecerá como memória no Mundial 2026.
4: Também o governo autorizou o Banco de Cabo Verde a emitir uma moeda comemorativa de 200 escudos em homenagem aos Tubarões Azuis, celebrando a inédita qualificação de Cabo Verde para o Campeonato do Mundo de Futebol 2026. E com a tolerância de ponto decretada pelo governo para amanhã, no período da tarde, um pouco por todo o país, estão a ser montadas fanzones com ecrãs gigantes para que algumas multidões possam acompanhar a estreia da seleção em mundiais de futebol num jogo contra a Espanha. De Cabo Verde para a RFI, Odair Santos.
2: A reportagem da RFI foi à Ilha de Santo Antão ouvir os cabo-verdianos sobre esta qualificação inédita no Mundial de Futebol. Os adeptos mostram-se satisfeitos com a estreia dos Tubarões Azuis no Mundial.
6: Esperar que o primeiro jogo é nós mais Espanha, né? Que não tem um grupo forte, mas como é a primeira vez, vamos esperar que não tenha um façanha, que não te vá longe no Mundial pela primeira vez. Tipo a Senegal, que foi a primeira vez em 98. Nós também somos africanos, é a primeira vez em Copa do Mundo. Eu espero que o Cabo Verde vai fazer bom Mundial.
7: Espera que eles cheguem até ao fim?
6: Tudo o que nós queremos. Os Cabo Verdeanos querem isso, mas é difícil, mas não é impossível.
7: Como é que recebeu a notícia do apuramento da seleção de Cabo Verde? Ficou contente?
8: Sim, claro. Ficou contente, sim. Primeira vez de Cabo Verde para o Mundial, ficou contente.
7: Espera, qual é que é o desempenho que espera da seleção?
8: Esperar que esta... que este bad direct, que este jogar direito, este conseguir ter algum ponto na Copa.
2: O jogo da seleção de Cabo Verde de Futebol de frente à Espanha, um jogo que vamos acompanhar aqui na antena da RFI em português. Este domingo ainda, no Mundial de Futebol, a Alemanha joga com o Curaçao em Houston, nos Estados Unidos. Mais tarde, a Holanda defronta o Japão na cidade de Dallas. A Costa do Marfim mede forças com o Equador em Filadélfia e a Suécia joga com a Tunísia em Monterrey, no México. As tensões xenófobas são um problema recorrente na África do Sul e levam frequentemente a ondas de protestos violentos, especialmente nos bairros mais vulneráveis. A ativista da Amnistia Internacional, Cassandra Dorasamy, condenou a atual violência xenófoba no país e apelou ao governo que corrija os sistemas de regulação de imigração e pedidos de asilo.
1: xenophobic violence has been happening in South Africa.
9: A violência xenófoba tem vindo a ocorrer na África do Sul. O principal apelo, claro, é que o governo precisa de corrigir os sistemas que regulam a migração, incluindo o sistema de asilo. Observamos muitos atrasos nos pedidos de asilo, deixando pessoas a viver num limbo. A Amnistia Internacional publicou um relatório sobre isto há alguns anos e, infelizmente, pouco mudou em termos de garantir que os pedidos de asilo são tratados atempadamente para que a permanência das pessoas aqui seja regularizada e tenham segurança. Há muito a ser feito pelo governo para garantir que as pessoas que fogem dos seus países e vêm para cá em busca de asilo estão seguras e protegidas, e também para conter a violência xenófoba que está a acontecer e garantir a segurança e a proteção de todos os que vivem na África do Sul.
2: A ativista da Amnistia Internacional, Cassandra Dorasmi, aqui pela voz de Cristiana Soares. Uma das maiores apreensões de droga da história de Moçambique colocou o país no centro das atenções internacionais sobre o tráfico de estupefacientes. O Serviço Nacional de Investigação Criminal anunciou a apreensão de cerca de 3,7 toneladas de fentanil, uma droga sintética extremamente potente cuja circulação tem sido associada a milhares de mortes e a uma crise de saúde pública sem precedentes em vários países. A reportagem é de Orfeu Lisboa.
10: É a maior apreensão de drogas dos últimos tempos em Moçambique. Foram 3,7 toneladas de fentanil encontrado nos armazéns de uma empresa privada no Aeroporto Internacional de Maputo, explica o porta-voz do Serviço Nacional de Investigação Criminal, Hilário Lola.
11: A referida droga encontrava-se acondicionada em 50 caixas. Estas drogas são opioides sintéticos extremamente potentes, que podem causar aos consumidores depressão grave do sistema nervoso central, levando à sonolência intensa, confusão, dificuldade respiratória e até o risco de morte.
10: Dois cidadãos, um moçambicano e um nigeriano, estão detidos em conexão com esta droga apreendida na sexta-feira e que só hoje foi tornado público pelo CERNIC em conferência de imprensa.
11: Da vigilância operativa posicionada no aeroporto para a detenção dos indivíduos que viriam levantá-la, constatou-se que os mesmos desencadearam mecanismos de recrutar funcionários das alfândegas para o seu levantamento.
10: Para já, o Serviço Nacional de Investigação Criminal não revela o nome da empresa e não associa nem desassocia este caso com o cartel de Sinaloa. De Maputo para a RFI, Orfeu, Lisboa.
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2: O violento sismo que atingiu o sul das Filipinas no início da semana provocou a subida do fundo do oceano até 2 metros em algumas zonas costeiras. O anúncio foi feito hoje pelo Ministério do Ambiente filipino. As explicações com Cristiana Soares.
9: A elevação do leito marinho representa riscos ambientais significativos, sobretudo para os recifes de coral, que podem ficar expostos ao ar e morrer rapidamente. Habitantes da ilha de Mindanao relataram um levantamento da costa 2 dias após o sismo, fenómeno explicado pelo deslocamento da fossa de Cotabato, situada a cerca de 50 quilómetros da ilha. Segundo o Instituto Filipino de Vulcanologia e Sismologia, este movimento tectónico empurrou para cima algumas partes das costas de Sarangani e do Davao Ocidental, fazendo emergir o fundo do mar anteriormente submerso. Imagens divulgadas pelo Ministério do Ambiente mostram corais expostos ao ar, rodeados de peixes mortos e outros organismos marinhos em decomposição. As autoridades locais alertam ainda para possíveis riscos sanitários devido às emissões resultantes da decomposição da fauna e flora. O terremoto de magnitude de 7.8 registado na segunda-feira provocou pelo menos 61 mortos e 40 desaparecidos. Isto de acordo com o último balanço da Agência Nacional de Gestão de Catástrofes. No terreno, os trabalhos de busca continuam, apesar das condições meteorológicas adversas e das réplicas sísmicas. No entanto, as autoridades filipinas admitem que as hipóteses de encontrar sobreviventes são cada vez menores.
2: Os eleitores suíços rejeitaram este domingo uma iniciativa popular promovida pela extrema-direita que pretendia limitar o crescimento da população do país através de restrições à imigração. De acordo com as primeiras sondagens divulgadas após o encerramento das urnas, cerca de 55% dos votantes disseram não à proposta. O principal negociador do Irã, Mohammad Baqir Khalibaf, afirmou hoje que o ataque de Israel aos subúrbios de Beirute demonstra que os Estados Unidos não têm vontade ou capacidade de cumprir os compromissos nas redes sociais. O presidente dos Estados Unidos, Donald Trump, publicou uma mensagem onde afirma que o ataque não devia ter acontecido, especialmente num dia tão especial em que se está à espera de um acordo de paz com o Irã. E é o ponto final neste bloco informativo.

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1: Segunda parte desta emissão informativa aqui na antena da RFI, em português. Neste domingo descobrimos o universo de Twaila Milanka, natural de Bissau, e que acaba de publicar duas histórias inspiradas na cultura balanta guineense. Uma reportagem do correspondente em Londres, Bruno Manteigas.
2: Reportagem. Twaila Milanka nasceu em Bissau, mas vive fora do país há mais de duas décadas. Foi ainda adolescente, em Moscovo, que escreveu estas histórias para preservar e partilhar a cultura da etnia balanta. Agora, a viver em Norwich, no oeste de Inglaterra, colaborou com duas universidades para publicar os contos. O objetivo é dar visibilidade a uma cultura pouco conhecida pelos britânicos e aproximar estas histórias de um público mais jovem.
3: E aqui se conta duas histórias. Uma que se trata de Alante e Alana. Os irmãos são curiosos e queriam aventurar-se. Queriam conhecer a cultura balante. Entretanto, desobedeceram os avós e acabaram de cair numa emboscada de um espaço que eles não podiam entrar, que é proibido entrar. Mas como eram crianças, não sabiam disso e entraram. Entretanto, para ser resgatado daquele espaço, precisavam de Lantindan, que se dizem, precisava da presença deles com algumas cerimônias para poder resgatar as crianças lá dentro. E a outra é a fuga de Baptida, uma miúda que queria fugir de casamento forçado. Foi obrigada a casar com um senhor de idade e ela não queria casar. Também originou a fuga dela, da aldeia. Então é uma história muito emocionante e espero que as pessoas vão gostar.
4: Algumas destas histórias são biográficas?
3: Algumas são, por exemplo, falo da Baptida, são histórias que acontecem sempre. Tem várias meninas que passaram quase a mesma história e que ainda estão a passar na aldeia de casamento forçado. Sobre a outra de Alante e Alaná também, que pararam no sítio que não deviam parar, eu adaptei contos, alguns contos que vêm de gerações e gerações.
4: E tem alguma coisa a ver também com a sua experiência?
3: Mais ou menos, porque eu quando era criança também era muito curiosa. Gostava sempre de ir onde não devia ir. Eu lembro-me, quando era pequenina, na guerra de 98, fomos para a aldeia. Meu avô ainda estava de vida. E gostava sempre de ir atrás dele, quando ele ia para a bolanha, coisas assim. Ou minhas tias iam apanhar ostra, eu estava sempre atrás também. Sim, tem uma qualquer coisa semelhante a isso.
4: Estas histórias nunca foram publicadas, mas vão ser ilustradas. Gosta desta maneira de comunicar?
3: Sim. Através das ilustrações também pessoas vão dar vontade de conhecer.
4: Gostou daquilo que viu?
3: Eu vi, eu senti-me representada. Eles conseguiram ilustrar como é que se vive na aldeia, mais ou menos traje, objeto, coisas que se utilizam da comunicação na aldeia. Eles conseguiram fazer isso. Eu sinto-me mesmo representada. Gostei, fizeram um bom trabalho.
4: Que imagens é que gostou mais? Lembra-se alguma coisa em especial que viu que...
3: Sim, eu vi uma delas, os senhores da Barito Vermelho iam resgatar os miúdos na mata. Foi a mesma coisa que eu imaginei quando estava a escrever, foi exatamente. Os meninos perdidos na mata, quando vi naquela coisa, oh, o que vocês estão a fazer aqui? Eu também foi um espetacular. Conseguiu demonstrar mais ou menos aquilo que eu estava a pensar. Gostei muito.
4: Tem aqui duas crianças pequenas. Estas histórias é uma forma de lhes transmitir a cultura?
3: Também. Porque assim, eu, por exemplo, saí na Guiné pequena, mas sempre estou conectada com a etnia, porque tenho familiares que ainda vivem na aldeia. Eu pergunto-me sempre a perguntar-me, tentar saber. E elas nasceram aqui. Eu queria que elas conhecessem também a cultura balanta. E que ficam também conectadas com a cultura balanta. E não só, porque estamos aqui num país que não sabe muito da Guiné, tão pouco da etnia balanta. Eu queria que a população inglesa também conhecesse um pouco também da tradição.
4: Tinha em mente um público mais infantil?
3: Sim, sim, sim, sim. Que é nessa idade que as pessoas estão muito curiosas. É nessa idade que ficamos muito curiosos de conhecer, de perguntar, de querer saber. Sim, eu acho que é com a idade.
4: E conta a sua filha mais nova, ela conhece a história?
3: Ainda não, mas daqui a pouco vai conhecer. Também é muito curiosa, né? Mas daqui a pouco também ela vai conhecer, tem que conhecer, tem que saber de onde vieram suas origens.
4: Tem mais histórias para contar?
3: Tenho. O futuro.
4: Sim?
3: Uhum. Muita coisa para contar.
2: Este projeto foi coordenado pela professora associada de Antropologia Social da Universidade de East Anglia, Maria Abranches.
0: Nós trabalhamos na área das migrações muito com o método de storytelling. É um método muito poderoso, tem muita força e chega a um público também mais vasto, não só académico. E eu pensei, se pudermos encontrar uma forma de colaborar e de conseguir que as histórias fossem ilustradas e publicadas, seria não só uma forma de dar voz a imigrantes como a Twyla, não é? Tanto que é uma das áreas em que nós também trabalhamos, tanto de dar essa voz a pessoas de grupos mais marginalizados, mas também seria uma forma de conseguir comunicar histórias de diversidade cultural a um público mais jovem, mais alargado e numa altura em que isso é muito necessário, não é? Nós vemos no Reino Unido, mas não só, aumento de discursos anti-imigração e é um sentimento muito negativo em relação à imigração, portanto seria uma boa altura para poder avançar com esse projeto. Eu já tinha colaborado antes com a Norwich University of the Arts num outro projeto anterior e voltei a contactá-los, curso de ilustração, falei do projeto, eles ficaram super interessados. Começou a partir daí, tanto os alunos do curso de ilustração ilustraram então as histórias da Twyla. É uma forma de transmitir essa cultura a dois públicos, no fundo. Tanto um público que não conhece quase nada da cultura guineense e muito menos da cultura balanta, né? Aqui no Reino Unido e sobretudo em Norwich, há uma comunidade guineense, mas relativamente pequena e não muito conhecida. E também há um público que são os descendentes de imigrantes, não só guineenses, mas outros africanos também, né, que já se sentem um bocado afastados dessas tradições culturais e pessoas como a Twyla e outros da comunidade sentem essa vontade de aproximar esses jovens também um bocadinho, de fazê-los pelo menos conhecer essas origens da sua cultura.
4: Quantos alunos é que decidiram participar? Foi uma participação entusiasta?
0: Eram 70 e tal alunos e depois vai haver 4 vencedores.
4: E o trabalho da Maria?
0: Neste projeto especificamente foi fazer a colaboração acontecer. Nós viemos as duas visitar enquanto os projetos estavam em curso, projetos de ilustração, né? Falar com os alunos, responder a questões deles sobre a cultura guineense. E agora nesta fase, o meu papel é também trabalhar para conseguir publicar 2 histórias em formato de comic book que vão ser publicadas e distribuídas. Portanto, agora o meu trabalho vai ser avançar com essas publicações e depois pensar em estratégias de divulgação. Onde é que nós queremos que esses livros cheguem, não é?
4: Isso vai ser uma coisa mais local? Ou...
0: Não sei, pode ser começando local, mas se pudermos chegar mais longe, melhor.
4: Já fiz alguma coisa assim antes?
0: Não é publicação de livros, mas trabalhei antes com fotografias, por exemplo, e fizemos exposições de fotografias, que num outro projeto que era com refugiados no Reino Unido, chegámos a ir a Manchester, a Glasgow, também na Escócia, com essa exposição.
4: Que impacto é que têm os meios visuais diferente do meio escrito?
0: Chega a mais pessoas mais rapidamente e é um método também mais inclusivo. O trabalho académico, sabemos, não chega a toda a gente, não é? Portanto, isto é uma forma de sair desse meio académico e ir mais além.
2: 2 dos trabalhos vão agora ser transformados em livro e publicados num projeto que cruzou geografias, gerações e linguagens e que usa a arte para aproximar culturas num mundo cada vez mais dividido. Bruno Manteigas, Londres, RFI.
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6: Na lição anterior, travamos conhecimento com Amadou Kourouma e com o seu romance Le Soleil des Indépendances, Os Sóis das Independências, cujo trecho vamos ouvir de novo. Salimata, a esposa de Fama, queixa-se de ser estéril e vai consultar um amigo, o marabu Hadj Abdoulaye. Este é mestre de feitiçaria e sabe penetrar no invisível.
7: Dis-moi, que vois-tu dans la calebasse d'eau? Regarde fort. Fort! Que vois-tu?
8: Un coq. Un gros coq battant des ailes. Qui chante. Chante.
7: Regarde toujours. Regarde plus fort.
8: On apporte un mouton blanc. C'est un bélier. Hé! Parti le mouton. Des visages grimaçants, des masques de diable. Hé! Le noir, le rouge, la boue des marigots, le sable fin et doux. Hé! Tout a disparu. Plus rien, rien. Tout a fui.
7: Regarde toujours.
8: Rien de rien. De l'eau. Rien que de l'eau.
7: Vraiment? Vraiment rien? Bon, bien ainsi. La tromperie dit « Demain, dans le sac, ou après, le marigot. » Mais jamais le voilà. Alors que la vérité montre et présente. Et les commentaires sont sans raison.
8: Juste et complet. J'ai bien vu le coq rouge. Et le mouton blanc.
7: C'est ta bouche qui vient de dire à toi-même tes sacrifices. Mes conseils se limiteront à te recommander de tuer immédiatement un sacrifice.
6: Compreenderam bem o texto?
2: Que veut Salimata?
6: Que quer Salimata?
9: Elle veut connaître son avenir.
2: Qui vient-elle voir?
6: Quem é que ela vem ver?
9: Un marabout, qui est un sorcier africain.
2: Qu'est-ce qu'elle doit regarder d'abord?
6: O que é que ela deve olhar primeiro?
9: Elle doit regarder l'eau de la calebasse.
2: Quels animaux apparaissent dans l'eau?
6: Quais são os animais que aparecem na água?
9: Un coq et un mouton.
2: Quelle couleur voit-elle?
6: Quais são as cores que ela vê?
9: Le rouge et le noir.
2: Que doit-elle faire ensuite?
6: O que é que ela deve fazer em seguida?
9: Faire un sacrifice.
6: Este diálogo é extraído de Le Soleil des Indépendances, Os Sóis das Independências, evoca uma cerimónia ritual de consulta de oráculo, como se fazia noutras culturas e, por exemplo, na Roma Antiga. Aqui vem-se consultar Le Marabout, uma espécie de feiticeiro curandeiro reputado pelos seus poderes mágicos. É ele que indica em seguida os sacrifícios a fazer às divindades ou aos espíritos. Assim, numerosas palavras do texto evocam realidades locais.
2: Que vois-tu dans la calebasse d'eau?
6: Pergunta o marabu. Uma calebasse, cabaça, é um grande fruto esvaziado e seco que pode servir de recipiente. Em seguida, Salimata tem visões. Vê masques de diable, máscaras de diabo. Nos rituais de certos países, como aqui, esconde-se o rosto com uma masque, máscara. A jovem tem igualmente uma visão de animais. Descobre na água a imagem de um coque, galo, e depois a de um mouton, carneiro. Se a jovem sacrificar estes animais e derramar o sangue deles, será então protegida e os seus desejos serão realizados. Salimata acaba de consultar o marabu porque quer curar a sua esterilidade. Por isso, está disposta a executar todas as ordens que este lhe der, porque o marabu, investido de um poder particular, está ali para mandar e depois revelar.
2: Dis-moi, que vois-tu dans la calebasse d'eau? Regarde fort, fort. Que vois-tu?
6: Pergunta o marabout.
2: Regarde toujours. Regarde plus fort. Regarde toujours.
6: Emprega, pois, o imperativo na segunda pessoa do singular porque a Salimata e o marabout se conhecem bem. Mas aqui os imperativos são seguidos por um advérbio, o que lhes dá ainda mais peso.
2: Regarde fort. Regarde toujours. Regarde plus fort.
6: O advérbio de modo fort tem, neste caso, o sentido de avec une grande intensité, com grande intensidade. Para que a visão apareça a Salimata, ela deve olhar para a água de uma certa maneira, intensamente. À força de olhar, Salimata vê aparecer algo.
2: Que vois-tu?
6: Pergunta o marabout.
9: Un coq, un gros coq battant des ailes, qui chante, chante.
6: Responde Salimata, cuja visão se precisa. Ela usa o participio presente para descrever.
9: Un gros coq battant des ailes.
6: Diz ela. Em francês, o participio presente é um instrumento de descrição. A sua especificidade é mostrar a ação a fazer-se, o que acrescenta realismo à ação. Salimata vê com efeito o galo a bater as asas. Para descrever um quadro, também se pode usar o participio presente.
9: Je vois au premier plan un homme fumant une pipe.
6: A proposição relativa e o adjetivo qualificativo também são instrumentos de descrição. Acrescentam precisões sobre a situação, a ação, mas também são utilizados para a forma e a cor. Aqui trata-se primeiro de descrever a ação do galo, empregando o relativo qui, quem.
9: Qui chante, chante,
6: diz Salimata. Depois, para descrever o galo e em seguida o carneiro, Salimata serve-se de adjetivos qualificativos.
9: Un coq, un gros coq,
6: diz. E depois?
9: On apporte un mouton blanc.
6: Hipnotizada pela visão dos animais, Salimata já só se exprime através de frases nominais e de exclamações.
9: Eh, parti le mouton, des visages grimaçants, des masques de diable, eh, le noir, le rouge, la boue des marigots, le sable fin et doux.
6: Com efeito, nestas frases, o verbo desapareceu e só restam interjeições e nomes, o que torna as imagens ainda mais fortes. Aos animais sucedem as imagens de máscaras, des masques de diable, máscaras de diabo, falsos rostos assustadores e, em seguida, as cores, le noir, o preto, le rouge, o vermelho e, por fim, uma paisagem de boue, de lama, e depois um apaziguamento com o sable fin et doux, areia fina e suave, antes da visão desaparecer. Ao contrário das frases verbais, não há ação, mas apenas uma forte impressão sensorial, a visão. Embora as visões de Salimata tenham desaparecido após uma experiência impressionante, o marabout dá-lhe conselhos e diz-lhe o que ela deve fazer.
2: Mes conseils se limiteront à te recommander de tuer immédiatement un sacrifice.
6: A atividade de predição declina-se no futuro. Os astrólogos que predizem o futuro também empregam o futuro.
2: Vous aurez beaucoup d'argent.
6: No diálogo de Kuruma, o marabout preconiza um sacrifício a fim de afastar os malefícios.
2: Tuez immédiatement un sacrifice.
6: Aconselha. É o que as personagens vão fazer na continuação do romance. Este texto permite-nos abordar uma realidade e uma cultura diferentes. Além disso, através do seu estilo cinematográfico, Kuruma faz-nos literalmente viver uma cena ritual onde o cotidiano e o mito estão misturados. Nesta lição descobrimos um universo particular de predição, o do marabu africano, marcado pelos ritos e pelos costumes do cotidiano e que se exprime essencialmente pelo emprego de futuros e de frases nominais ou exclamativas.
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3: É o ponto final nesta emissão. Se nos quiser continuar a acompanhar, pode fazê-lo através da nossa página RFI Português ou nas redes sociais. Obrigada pela preferência. Fique bem.
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2: São 18 horas em Paris, 15 na cidade da praia. 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
2: A seleção de Cabo Verde de futebol estreia-se amanhã no Campeonato do Mundo, frente à Espanha, e a ocasião está a ser assinalada com iniciativas que vão desde o lançamento de um selo comemorativo a uma moeda especial. Os eleitores suíços rejeitaram hoje uma iniciativa popular promovida pela extrema-direita que pretendia limitar o crescimento da população do país através de restrições à imigração. Estes são alguns dos assuntos que vamos desenvolver no controlo técnico desta emissão. Está a Moussa Al-Shali e o jornal começa agora.
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2: A seleção cabo-verdiana de futebol estreia-se amanhã no Campeonato do Mundo frente à equipa espanhola e a ocasião está a ser assinalada com iniciativas que vão desde o lançamento de um selo comemorativo até uma moeda especial. A reportagem é de Odair Santos.
4: A primeira participação da seleção cabo-verdiana de futebol num Campeonato do Mundo é um marco considerado histórico para o desporto nacional e para a afirmação internacional do país. Por isso, os Correios de Cabo Verde lançam um selo comemorativo das estreia da seleção masculina no Mundial de Futebol. O presidente do Conselho de Administração dos Correios de Cabo Verde, Isidoro Gomes, afirmou que a emissão filatélica assinala um feito inédito e resulta de uma parceria com a Federação Cabo-Verdiana de Futebol.
5: Esta parceria entre os Correios de Cabo Verde e a Federação Cabo-Verdiana de Futebol é histórica, pois partilha o mesmo desígnio, unir os cabo-verdianos, associá-lo à participação da seleção nacional pela primeira vez no campeonato. O Campeonato do Mundo é para nós uma escolha natural. Une duas instituições e oferece aos cabo-verdianos no país e na diáspora e aos colecionadores dentro e fora do país uma peça que permanecerá como memória no Mundial 2026.
4: Também o governo autorizou o Banco de Cabo Verde a emitir uma moeda comemorativa de 200 escudos em homenagem aos Tubarões Azuis, celebrando a inédita qualificação de Cabo Verde para o Campeonato do Mundo de Futebol 2026. E com a tolerância de ponto decretada pelo governo para amanhã, no período da tarde, um pouco por todo o país, estão a ser montadas fanzones com ecrãs gigantes para que algumas multidões possam acompanhar a estreia da seleção em mundiais de futebol num jogo contra a Espanha. De Cabo Verde para RFI, Oda.

0: maioria esmagadora na Assembleia Nacional e de antemão ao me colocar como líder desta formação. Doravante, as minhas energias deverão ser consagradas a dar a esta instituição o papel e o lugar que merece.
1: As palavras de Ousmane Sonko, presidente da Assembleia Nacional do Senegal, numa entrevista a Leia Lisa Westerhoff, da RFI, e a Marc Perelman, da France 24, e aqui dobrado por Miguel Martins. Cabo Verde estreia-se esta segunda-feira na fase final de um campeonato do mundo de futebol. Os Tubarões Azuis defrontam a Espanha esta tarde. O jogo começa dentro de 3 horas. O presidente de Cabo Verde, José Maria Neves, reforça a ideia de união nacional e defende que o futebol pode ajudar a projetar o país no panorama internacional.
2: A presença dos Tubarões Azuis na Copa do Mundo é demonstração de que somos uma nação vencedora. E esta participação não só nos dignifica, como projeta Cabo Verde no mundo. A necessidade de todos nós juntos torcermos pela nossa seleção e juntos continuarmos a fazer tudo para que Cabo Verde continue a ser sempre azul e vencedor.
1: As palavras de José Maria Neves, o presidente de Cabo Verde, aqui entrevistado por Neide Ribeiro. Esta é, de resto, uma entrevista que faz parte de uma reportagem que desenvolvemos mais à frente, depois do jornal. No Campeonato Mundial de Futebol, a noite ficou marcada pela estreia do Curaçao no campeonato, que perdeu por 7-0 frente à Alemanha, e os Países Baixos empataram a 2 com o Japão. Karina Branco.
3: É o dia de estreia de Cabo Verde no Mundial 2026 e os Tubarões Azuis querem surpreender a campeã europeia em título, a Espanha, num jogo do Grupo H. No outro encontro do Grupo H, o Uruguai defronta a Arábia Saudita. Já no jogo inaugural do Grupo G, a Bélgica vai jogar com o Egito, horas antes da estreia polémica do Irão diante da Nova Zelândia, durante a noite. Vamos agora aos outros resultados das últimas horas. A Costa do Marfim venceu o Equador por 1-0 e entrou assim da melhor forma no Mundial neste encontro da primeira jornada. Nada do Grupo E, disputado em Filadélfia. Também no Grupo E, a tetracampeã Alemanha, no primeiro jogo do grupo, goleou o estreante Curaçao por 7-1. Já no primeiro jogo do Grupo F, realizado em Guadalupe, no México, a Suécia venceu a Tunísia por 5-1 e isolou-se na liderança deste grupo com 3, seguida pelos Países Baixos e o Japão, ambos com 1, por terem empatado a 2, também no primeiro jogo do Grupo F. Quanto ao fundo da tabela do Grupo F, por enquanto estão os tunisinos sem pontos.
1: E corrijo precisamente aqui aquilo que acabei de dizer no lançamento deste resumo dos jogos de ontem e na perspectiva dos jogos de hoje. O Curaçao estreou-se precisamente neste Campeonato do Mundo e não perdeu por 7-0, como acabei de dizer, mas sim por 7-1 frente à Alemanha. E na quarta-feira será a vez de Portugal se estrear neste Mundial 2026, no jogo de arranque que vai defrontar a RDC. Ao microfone da RFI, o treinador português Gonçalo Barbosa fez uma antevisão do jogo de estreia da seleção das Quinas.
4: É sim, eu acho que a seleção portuguesa, logo no primeiro jogo, vai encontrar um jogo muito mais físico, muito mais no duelo, muito mais intenso. Acho que Portugal tem que guardar mais a bola, ter mais paciência, encontrar os espaços certos e não entrar no tipo de jogo que essas equipas querem e se sentem confortáveis. Porque se entram, é um bocadinho complicado para Portugal, na minha opinião. Estando já um ano a treinar em África e conhecendo esses contextos, acho que Portugal tem que ser fiel à sua identidade, tem que jogar calmo, tem que circular a bola, tem que manter a bola e tem que ter paciência no jogo, porque mais cedo ou mais tarde a outra equipa vai abrir espaços, não vai estar tão compacta. E claro, o país de Portugal tem jogadores com muita qualidade e que decidem muito melhor e que ganham certamente. Agora, quanto às outras seleções, curioso, e acho que Portugal tem sempre aquela esperança, mesmo que o primeiro jogo não corra assim tão bem, vão acreditar até ao fim. Acho que vão fazer uma boa campanha este ano, pelo menos estou a torcer por isso, e acho que vai correr bem.
1: As palavras do treinador português Gonçalo Barbosa, aqui entrevistado por Marco Martins. Esta é, de resto, uma entrevista que desenvolvemos mais à frente na rubrica Desporto, aliás. Portugal, que se vai estrear neste Mundial 2026, na próxima quarta-feira, frente à RDC. E aqui o ponto final deste jornal.
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1: Pontapé de saída na segunda parte da nossa emissão. Segunda-feira é dia de Magazine de Desporto. Hoje, com destaque para a participação de Portugal no Mundial de

0: Futebol. Antes disso, direção Oceano Atlântico Centro. Cabo Verde estreia-se esta segunda-feira na fase final de um campeonato do mundo do futebol. Os Tubarões Azuis defrontam a campeã europeia em título, a Espanha, num jogo do Grupo H, e o arquipélago vestiu-se de azul para assistir a esta partida. A reportagem é de Neide Ribeiro.
1: Mundial 2026.
2: A seleção de Cabo Verde estreia-se hoje no Campeonato do Mundo do Futebol, que decorre nos Estados Unidos, Canadá e México, até ao dia 19 de julho, um momento que marca a história desportiva do arquipélago. Em Mindelo, na ilha de São Vicente, a euforia pela qualificação inédita dos Tubarões Azuis continua a sentir-se nas ruas. O feito histórico desencadeou uma verdadeira corrida às camisolas da seleção, transformando a cidade num cenário de orgulho coletivo e celebração popular. O entusiasmo vive-se também no comércio local, onde o azul da seleção passou a dominar as montras e os olhares, como explicou à RFI Ana Maria, proprietária de uma loja no centro da cidade.
3: 5 vezes mais ou 10 vezes mais, sim, por toda a gente, tanto cabo-verdianos, os residentes que compram para mandar para o estrangeiro, para os netos, para os parentes, sobrinhos, etc. E mesmo para o turista que tem passado cá, de vários países, não só portugueses, mas os franceses, uma coisa realmente espetacular. Catapultou-nos para outra dimensão, completamente. É um orgulho, um país tão pequenino, pobre como nós, não é? Ir para o Mundial, olha, já me arrepiei e estou emocionada.
0: O que é que espera da prestação de Cabo Verde?
3: Só o facto de participarmos é uma grande vitória. Que percamos paciência, mas é uma grande vitória participar.
2: O sentimento é partilhado pelos adeptos. Tiago Cruz descreve uma emoção difícil de conter, sublinhando que o futebol cabo-verdiano acaba de escrever uma das páginas mais marcantes da história do país.
4: É lógico, é a nossa pátria, né? Então, lógico que é um orgulho enorme ser um grande adepto de Cabo Verde, e assim espero que faça uma boa prestação nessa campanha, sendo a primeira vez.
0: O que é que espera da prestação de Cabo Verde frente à Espanha?
4: Sabemos que é um embate difícil, vai ser bastante difícil contra uma grande favorita, que é a Espanha, mas esperemos que consigamos pelo menos um ponto.
2: Nesta competição, Cabo Verde integra o Grupo H, juntamente com a Arábia Saudita, o Uruguai e a Espanha, seleção campeã do mundo em 2010, na África do Sul. A estreia de Cabo Verde é frente à La Roja, esta tarde na cidade de Atlanta. O treinador da seleção cabo-verdiana, Bobista, sublinha a ambição de uma equipa que quer mais do que participar, deseja representar o país com dignidade, competir ao mais alto nível e mostrar Cabo Verde ao mundo.
5: Nós respeitamos todos os nossos adversários. Queremos também que nos respeitem. O mais importante aqui é nós termos organização, termos disciplina e principalmente mentalmente sermos fortes. Temos a nossa vontade assim, de fazer coisas boas. A nossa equipa técnica, os nossos jogadores, todos estão entusiasmados com a nossa qualificação de estar no Mundial. Obviamente estamos aí para competir com dignidade, mas obviamente que acreditamos em coisas boas.
0: E que mensagem é que deixa para os cabo-verdianos?
5: Que continuam a acreditar e a carinhar a seleção e a ter união, principalmente. Acho que, como disse no início, uma das coisas boas da nossa qualificação foi a união do nosso povo, dentro e fora do país. Daí que eu peço que tenham confiança e que desfrutem o Mundial, porque nós vamos fazer tudo para que para que o nosso povo se sente orgulhoso daquilo que é a nossa participação.
2: O treinador do Mindelense, Américo Medina, reconhece a dificuldade do primeiro embate, mas acredita que os Tubarões Azuis já mostraram que os sonhos podem, de facto, concretizar-se.
6: Para nós foi um sonho realizado. O Bobista, o nosso treinador, fez um grande trabalho e é um sonho de muitos aqui em Cabo Verde. E graças a Deus já conseguimos a nossa primeira participação. Espero que seja a primeira de muitas.
0: O que é que espera da prestação da seleção cabo-verdiana no Mundial?
6: Olha, sabemos que é muito difícil, mas eu gostaria que... O meu sonho é passarmos a fase seguinte. Temos um grupo extremamente difícil com a Espanha, mas estamos na luta.
2: Também o Presidente da República de Cabo Verde, José Maria Neves, reforça a ideia de união nacional, defendendo que o futebol tem uma linguagem universal capaz de aproximar a diáspora e projetar o país no panorama internacional.
7: A presença dos Tubarões Azuis na Copa do Mundo é a demonstração de que somos uma nação vencedora. E esta participação não só nos dignifica, como projeta Cabo Verde no mundo. A necessidade de todos nós juntos torcermos pela nossa seleção e juntos continuarmos a fazer tudo para que Cabo Verde continue a ser sempre azul e vencedor.
2: Para seguir em frente no Mundial de Futebol, Cabo Verde terá de terminar num dos dois primeiros lugares do grupo ou, dependendo dos resultados, garantir uma presença reservada aos melhores terceiros classificados.
8: Já é um facto histórico, estamos a participar do Mundial, sem dúvida. Sim, sim.
0: E tempo então agora para o Magazine Desporto, hoje com especial destaque para a participação de Portugal no Mundial de Futebol. Um trabalho elaborado e apresentado por Marco Martins.
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10: O Campeonato do Mundo de Futebol Masculino arrancou a 11 de junho e 6 dos 12 grupos já tiveram o seu jogo de estreia. Até agora, apenas uma seleção lusófona entrou em ação, o Brasil, que acabou por empatar a uma bola diante de Marrocos. O único tento da seleção brasileira foi apontado por Vinícius Júnior, enquanto o da marroquina foi da autoria de Ismael Saibari. No grupo C, o Brasil e Marrocos têm um ponto cada um, enquanto a Escócia lidera com 3 pontos após o triunfo dos escoceses por 1-0 frente ao Haiti. As outras seleções lusófonas entram estes dias em campo. Nesta segunda-feira, Cabo Verde mede forças com a Espanha, no jogo a contar para o grupo H, enquanto no mesmo agrupamento a Arábia Saudita defronta o Uruguai. Em relação a Portugal, a seleção das esquinas entra apenas em ação na quarta-feira, 17 de junho, diante da República Democrática do Congo, no jogo a contar para o grupo K. A seleção lusófona chega a este primeiro encontro com a confiança ao máximo, após ter triunfado nos dois jogos de preparação por 2-1 frente à Nigéria e igual resultado diante do Chile. Em entrevista à RFI, Gonçalo Barbosa, analista de futebol português de 32 anos, fez uma antevisão do primeiro encontro da prova para Portugal e também abordou o que se pode esperar da África do Sul, ele que integra a equipa técnica do Mamelodi Sundowns, equipa sul-africana que venceu a Liga dos Campeões da CAF.
11: Sim, eu acho que a seleção portuguesa, logo no primeiro jogo, vai encontrar um jogo muito mais físico, muito mais no duelo, muito mais intenso. Acho que Portugal tem que guardar mais a bola, ter mais paciência, encontrar os espaços certos e não entrar no tipo de jogo que essas equipas querem e se sentem confortáveis. Porque se entram, é um bocadinho complicado para Portugal, na minha opinião. Estando já há um ano a treinar em África e conhecendo esses contextos, acho que Portugal tem que ser fiel à sua identidade, tem que jogar calmo, tem que circular a bola, tem que manter a bola. E tem que ter paciência no jogo, porque mais cedo ou mais tarde a outra equipa vai abrir espaços, não vai estar tão compacta. E claro, o país de Portugal tem jogadores com muita qualidade e que decidem muito melhor e que ganham certamente. Agora, quanto às outras seleções, curioso, e acho que Portugal tem sempre aquela esperança. Mesmo que o primeiro jogo não corra assim tão bem, vão acreditar até ao fim. Acho que vão fazer uma boa campanha este ano. Pelo menos estou a torcer por isso e acho que vai correr bem.
10: Os dois primeiros jogos são os mais importantes, frente à República Democrática do Congo e ao Uzbequistão. Digo isso porque, no fundo, conhece-se um pouco menos estas seleções. Para Portugal, justamente, é ficar concentrado sobre estas duas seleções, conhece um bocadinho menos, para não serem surpreendidos.
11: É sim, eu acho que todos os jogos são importantes, na minha opinião. E depois as contas fazem-se no fim. É lógico que, se ganham os dois primeiros jogos, ficam muito mais confortáveis no terceiro e podem olhar para a tabela, podem até rodar um bocadinho a equipa e gerir para os próximos jogos. Mas isto é como eu te digo, todos os jogos são importantes e vai depender muito do jogo em questão e muitas vezes não se dá tanta importância, mas tem importância a temperatura, a umidade, esse tipo de coisas. Por exemplo, tu jogas num Congo, jogas numa Colômbia, são totalmente diferentes. diferentes, os ambientes, e se calhar as seleções sentem-se mais confortáveis nesse tipo de ambiente. Acho que Portugal pode ter alguma dificuldade aí, mas sinceramente acho que Portugal vai fazer uma fase de grupos tranquila, vai gerir bem os jogos, tem jogadores que gostam de jogar nesse patamar, estão habituados, mais do que habituados a essas competições, e não me preocupava tanto com esses dois jogos, sinceramente. Acho que eles vão passar em primeiro, vai ser uma fase de grupos mais tranquila.
10: Muita gente vê este Mundial como o modelo 2022, em que a Argentina toda atrás de Messi para conseguir esse título mundial. É possível pensar que vai ser igual por Portugal e com o Cristiano Ronaldo?
11: Não sei se é credível ou não, mas acho que Ronaldo merecia, na minha opinião. É assim, sempre vi na minha infância, sempre vi na minha adolescência o Ronaldo a jogar, aquilo que ele já fez, aquilo que ele fez pelo povo português. Um dos jogos, por exemplo, contra a Suécia, em que estávamos fora do Campeonato do Brasil, e ele meteu-nos no Campeonato do Brasil. Não estou a dizer que ele é o mais importante, mas é claro, ele já fez muito pela nossa seleção, e como pelo último campeonato do mundo em que participa, ele merecia isso. Agora, se vai ser isso ou não, não tenho a certeza, como é lógico, mas acho que todo o plantel, toda a seleção vai querer dar isso ao Ronaldo. Vai ser uma motivação extra? Sim. Vai ter peso? Sim. Mas acho que pode ser. E claro, acho que o mundo ficava todo satisfeito se o Ronaldo ganhasse, como é lógico. Seria a cereja no topo do bolo para o próprio Ronaldo.
10: Está na África do Sul. O que é que se pode esperar desta seleção sul-africana? Há 10 seleções africanas. Pode ser ela a surpresa?
11: Pode ser uma das surpresas. Têm jogadores com qualidade. Tiveram este ano, falo propriamente dos meus jogos de Champions, bastante intensos. Estão habituados a esses patamares. Têm jogadores com muita, muita experiência. O Ronza, o Modal, o Aubrey, o Themba Zwane. É das grandes lendas da África do Sul. Tens o Jaden, tens o Teborro. Acho que sim, estão habituados a esse tipo de jogos, estão habituados a esse tipo de ambientes, estão serenos, ou seja, não é uma primeira vez, e acho que sim, podem levar essa seleção a outro patamar. E depois tem um povo por trás a apoiá-lo, é uma loucura, e que vivem mesmo isso. Pode ser uma motivação extra para dar uma alegria ao povo. Acho que é das únicas seleções, tanto a África do Sul como Marrocos, que têm tudo para ser também uma das surpresas deste campeonato do mundo.
10: Trocaria, aliás, a Liga dos Campeões por um título mundial para Portugal, ou não?
11: O título da Liga dos Campeões foi um título que me deu muito trabalho, não é? É lógico que eu gostava de ver Portugal ser campeão do mundo, mas não posso abdicar uma coisa, não é? Que me deu muito trabalho, muito esforço, muitas não horas dormidas. É impossível estar a abdicar isso. Mas sim, é lógico que eu gostava de ver Portugal campeão do mundo, é lógico.
10: De notar que o outro jogo do grupo K vai opor o Uzbequistão à Colômbia na quinta-feira, 18 de junho. O Mundial de Futebol decorre até 19 de julho nos Estados Unidos, no Canadá e no México. A RFI também aproveitou para abordar a experiência de Gonçalo Barbosa na África do Sul, ele que integra a equipa técnica de Miguel Cardoso no Mamelodi Sundowns. Esta época o Mamelodi Sundowns venceu a Liga dos Campeões Africanos, derrotando na final os marroquinos do Far Rabat por 2-1 no conjunto das duas mãos. Pela segunda vez na sua história, a equipa sul-africana levantou o título continental. Na Liga da África do Sul, o Mamelodi Sundowns terminou no segundo lugar a um ponto dos vencedores, o Orlando Pirates. No entanto, o Mamelodi Sundowns é a equipa que tem o maior número de títulos da Premiership, 15, mas este número fixa-se em 18 se contamos com os três alcançados na National Soccer League. Ao microfone da RFI, Gonçalo Barbosa, que participou na sua primeira experiência fora de Portugal, fez um balanço da temporada da equipa conhecida com a alcunha The Brazilians, os brasileiros, em tradução literal.
11: Isto 100% positiva nunca é, porque não ganhamos as competições todas. E todos os anos o Sundowns entra em todos os jogos para ganhar, em todas as competições para ganhar. Só que, assim, também ganhar a Liga dos Campeões não é para todos, não é todos os anos. Portanto, foi uma época bastante positiva. Esta época foi um bocadinho atípica, porque não houve a pré-época. A época começou logo a seguir ao Campeonato do Mundo de Clubes. E, claro, estas equipas, quando estão em grandes competições, não têm muito descanso. Ou seja, foi um volume de jogos muito grandes num espaço curto de tempo. Mas perdemos as duas taças em penaltis, perdemos o campeonato a um ponto, ganhamos a Liga dos Campeões. Ou seja, foi uma época em que estivemos sempre lá. Faltou aquele bocadinho extra do campeonato, sim. Mas a Champions foi a cereja no topo do bolo. Foi um dos objetivos que o clube estava à espera. Foi um dos objetivos que o clube nos propôs e que o nosso treinador, o Miguel Miguel Cardoso. Já era a terceira final, portanto tem muita experiência nesse campo. E pronto, vamos a melhor sob o faro. Foi muito bom.
10: Primeira experiência em África. Primeiro, como é que surge esse convite? O que leva a aceitar este convite? E como é que foi essa temporada toda na África do Sul? E viagens, claro, pela África toda.
11: Foi curioso. Foi um convite que eu não estava em casa, não estava à espera. Quando me surgiu o convite, é lógico, pôr-me sempre em equação a África do Sul fica a 17 horas de Portugal. Fica bastante longe. Mas foi uma experiência que eu nunca tinha tido fora do país. Achei muito interessante, achei as condições muito interessantes. Estive a ver o país e achei um país riquíssimo e aceitei. Desde o primeiro ano, as viagens são muito longas. Acho que a maioria das pessoas não tem ideia o que é África. É muito grande, é muito grande. Mas foi uma experiência muito boa em termos de culturas. Ir ao Congo, ver a cultura deles. Ir ao Mali, ver a cultura deles. Ir à Nigéria, ir à Ruanda. Ir a Marrocos, à Tunísia, à Argélia e por fim à África do Sul. Foi muito bom. Quando eu tinha tempo, o que não era muito, não é? Ia ver, ou ia fazer um safari, ou ia à população, para também sentir um bocadinho isso. E realmente foi uma experiência muito gratificante. Eu gosto muito da África do Sul. A maioria das pessoas não conhece. Tem-se uma qualidade de vida bastante boa. É um país riquíssimo, tem tudo. Um povo muito amável, acolhe-te muito bem. E sabemos que a África do Sul tem muita taxa de crimes, mas sim, sabemos onde é que estamos, sabemos por onde vamos. Acho que não devemos correr riscos. Eu nunca senti perigo, nunca, neste ano todo. Não tive uma situação e tive lá os meus pais, tive lá os meus irmãos. Ou seja, é um país tranquilo e que eu adoro.
10: Quais foram as dificuldades? Houve assim algumas dificuldades de adaptação? Não sei, à alimentação, às temperaturas, à língua?
11: Um bocadinho dificuldade na língua, ok? Não sou propriamente um expert em inglês, mas já estou muito melhor com o que fui. E quando eles falam o africano deles, que é um inglês misturado, isso sim, mas assim, de resto, não, as temperaturas, acho que não é problema, nem o povo, nem nada. É o facto também de conduzir à esquerda, só isso. Mas não, não tive dificuldade nenhuma em adaptação. Também passamos muito tempo em estágios, muito tempo em viagens, muito tempo só com o pessoal e o staff do clube. E é isso, não tive qualquer dificuldade. E o Miguel e a equipa técnica e tudo acolheram-me super bem. E as famílias, ou seja, foi super positivo. Cansativo, muito cansativo, mas super positivo a experiência.
10: Analista, o que é que significa no futebol? Qual é o papel do analista?
11: O papel do analista é fazer um filtro de informação para o treinador. Hoje em dia há muita informação, muita mesmo. E se tu não souberes filtrar o tipo de informação para o treinador, ele perde-se, acaba por ser muita informação. Ou seja, tu tens que filtrar o tipo de informação que ele quer, logicamente, mas o que tu achas que é importante ele saber. Porque tudo o resto fica para ti. Quando tens ciclos de 3 em 3 dias jogos, ou de 4 em 4 dias, tu tens que filtrar ainda mais e saber o que é importante. E o meu papel é precisamente esse. É fazer com que lhe chegue a informação certa e objetiva, para depois se transmitir aos jogadores, à equipa técnica, a todos. Acho que esse papel é fundamental. E coordenar um departamento em que tudo seja organizado, em que não falhe nada, para quando ele pedir uma coisa ou outra, às vezes mais anormal, digamos assim, nós temos as coisas na mesma preparadas. Nesses ciclos de 3 em 3 dias, acho que é muito isso. É, tens que filtrar a informação necessária e precisa para o treinador saber, porque ele também não vai ter muito tempo para ver se está bem ou não. Não, tens que ser certeiro, objetivo, pronto. Acho que é mais isso. E pronto, conhecer bem o adversário, conhecer bem a Liga, conhecer bem a Liga dos Campeões, conhecer tudo detalhadamente para que nada falhe, para que o próprio treinador diga, ei pá, não sabia disto. Não, ele sabe tudo, aquilo que é necessário, mas pronto, às vezes não dá tempo para tudo, mas acho que é esse o papel fundamental de um analista.
10: O foco agora no futebol masculino está no Mundial, antes do regresso das competições de clubes já em julho. Chegamos assim ao fim deste Magazine de Esporto. Até breve!
0: E aqui então o ponto final desta primeira emissão em português na antena da RFI. 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Eu volto às 18 horas em ponto, hora de Paris, com toda a atualização das notícias. Até lá, fique bem.

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1: Cristiano Soares.
0: Os Estados Unidos e o Irão anunciaram ter chegado a um acordo preliminar para pôr fim à guerra. O memorando de entendimento deve ser assinado na sexta-feira na Suíça. Cabo Verde estreia-se esta segunda-feira no Campeonato do Mundo do Futebol. Os Tubarões Azuis defrontam a Espanha esta tarde. No controle técnico desta emissão está Moussad Chili e o jornal começa agora.
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0: Os Estados Unidos e o Irão anunciaram ter chegado a um acordo preliminar para pôr fim à guerra. Um memorando de entendimento, cujos termos exatos ainda não são conhecidos, deverá ser assinado oficialmente na sexta-feira na Suíça. Carina Branco.
2: Minutos após o anúncio do mediador paquistanês, foi o presidente dos Estados Unidos, Donald Trump, a escrever na sua rede social Truth este domingo que um acordo para acabar com o conflito no Médio Oriente foi finalizado com o Irão e anunciou a reabertura do Estreito de Hormuz. Trump informou também que vai haver o levantamento imediato do bloqueio naval norte-americano. O primeiro-ministro paquistanês disse que o acordo estipula a cessação imediata e permanente das operações militares em todas as frentes, incluindo no Líbano. Porém, o ministro da Defesa israelita declarou que as forças terrestres israelitas vão ficar no Líbano, enquanto o ministro dos Negócios Estrangeiros iraniano disse aos seus homólogos da região que Israel deve cessar todos os ataques contra o Líbano. Já, por sua vez, as autoridades do sul do Líbano alertaram as pessoas deslocadas por 3 meses de guerra entre Israel e o Hezbollah para não regressarem de forma precipitada à casa, apesar do acordo preliminar entre os Estados Unidos e o Irão. É neste contexto que os líderes do G7 se reúnem esta segunda-feira na cidade francesa de Évian-les-Bains, onde vão discutir, entre outros assuntos, os próximos passos em relação ao Irão. Para já, o futuro do programa nuclear iraniano permanece indefinido, aguardando novas negociações.
0: E continuamos a série de reportagens no âmbito da investigação Mozambique Exposed, conduzida por um consórcio de jornalistas, do qual a RFI faz parte, com a coordenação da Forbidden Stories. Hoje falamos sobre a repressão política vigente em todo o país. Mais de um ano e meio depois das manifestações pós-eleições gerais, as perseguições políticas continuam, como forma relata a reportagem de Gael Alex, com a tradução de Liliana Henriques.
3: Numa noite de abril, quando Amílcar Francisco estava a regressar a casa nas imediações de Maputo, aproximou-se um veículo à paisana, de onde irromperam homens brutalmente.
4: Me meteram no carro, me usaram capuz, me amarraram o pescoço junto com os braços, me levaram, foram me lançar lá numa mata, tiraram ferros, começaram a me torturar, começaram a dizer que vocês ainda vão acabar, começaram a identificar os meus colegas que fazem parte da nossa organização.
3: Amílcar Francisco é membro do partido de oposição Anamola. Ele suspeita os seus agressores de pertencerem à polícia. As forças da ordem moçambicanas têm um sério passivo de exações. Alex Barga, poeta e editor, viveu essa experiência durante a contestação pós-eleitoral. Com amigos, passou 9 meses em detenção, sem julgamento, depois de ter sido preso pela polícia.
5: Dizem, tu és o escritor. Eu sei que anda a escrever aquelas suas coisas, ridicularizando o governo. Achavam que nós não íamos te pegar. Fomos torturados e jogados numa cela cheia de sangue fresco.
3: Apesar das queixas apresentadas pelo Anamola e a sociedade civil denunciando o uso excessivo da força durante a crise pós-eleitoral, quase nenhum agente das forças da ordem foi responsabilizado judicialmente. Carlos Kembo, investigador da Amnistia Internacional, denuncia uma situação de impunidade.
6: Há 2 semanas, 2 polícias foram condenados por uso abusivo da força contra manifestantes, mas estes agentes de polícia foram transferidos sem que se saiba para onde foram, ou seja, não há justiça.
3: Recorde-se que em maio, 2 quadros do Anamola foram assassinados nas suas respectivas casas.
0: O presidente da Assembleia Nacional do Senegal, ex-primeiro-ministro Ousmane Sonko, sublinha que os desentendimentos com o chefe de Estado, Bassirou Diomaye Faye, que o demitiu na chefia do governo, não vão perturbar o bom funcionamento das instituições.
7: Este caso pertence doravante à história política do Senegal. Um político é a respectiva trajetória e esta separação no plano institucional não é o aspecto mais marcante da minha carreira política. Na realidade, o Senegal é maior do que as divergências políticas que possamos ter. Pode garantir-se a toda a gente que não haverá fraturas. Podem existir divergências políticas de programa, mas não fraturas no país. O povo senegalês senegalês é maior do que isso. Acho que hoje devo é agradecer, antes de mais, ao povo senegalês por ter confiado num candidato designado por mim e, em seguida, por ter renovado esta confiança ao nos dar uma maioria esmagadora na Assembleia Nacional e, de antemão, ao me colocar como líder desta formação. Doravante, as minhas energias deverão ser consagradas a dar a esta instituição o papel e o lugar que merece.
0: As palavras de Ousmane Sonko, presidente da Assembleia Nacional do Senegal, numa entrevista a Leia Lisa Westerhoff, da RFI, e a Marc Perelman, da France 24, e aqui dobrado por Miguel Martins. Cabo Verde estreia-se esta segunda-feira na fase final de um campeonato do mundo de futebol. Os Tubarões Azuis defrontam a Espanha esta tarde. O jogo começa dentro de 3 horas. O presidente de Cabo Verde, José Maria Neves, reforça a ideia de união nacional e defende que o futebol pode ajudar a projetar o país no panorama internacional.
8: A presença dos Tubarões Azuis na Copa do Mundo é demonstração de que somos uma nação vencedora. E esta participação não só nos dignifica, como projeta Cabo Verde no mundo. A necessidade de todos nós juntos torcermos pela nossa seleção e juntos continuarmos a fazer tudo para que Cabo Verde continue a ser sempre azul e vencedor.
0: As palavras de José Maria Neves, o presidente de Cabo Verde, aqui entrevistado por Neide Ribeiro. Esta é, de resto, uma entrevista que faz parte de uma reportagem que desenvolvemos mais à frente, depois do jornal. No Campeonato Mundial de Futebol, a noite ficou marcada pela estreia do Curaçao no campeonato, que perdeu por 7-0 frente à Alemanha, e os Países Baixos empataram a 2 com o Japão. Karina Branco.
2: É o dia de estreia de Cabo Verde no Mundial 2026 e os Tubarões Azuis querem surpreender a campeã europeia em título, a Espanha, num jogo do Grupo H. No outro encontro do Grupo H, o Uruguai defronta a Arábia Saudita. Já no jogo inaugural do Grupo G, a Bélgica vai jogar com o Egito, horas antes da estreia polémica do Irão diante da Nova Zelândia, durante a noite. Vamos agora aos outros resultados das últimas horas. A Costa do Marfim venceu o Equador por 1-0 e entrou assim da melhor forma no Mundial neste encontro da primeira jornada do Grupo E, disputado em Filadélfia. Também no Grupo E, a tetracampeã Alemanha, no primeiro jogo do grupo, goleou o estreante Curaçao por 7-1. Já no primeiro jogo do Grupo F, realizado em Guadalupe, no México, a Suécia venceu a Tunísia por 5-1 e isolou-se na liderança deste grupo com 3 pontos, seguida pelos Países Baixos e o Japão, ambos com 1 ponto por terem empatado a 2 golos, também no primeiro jogo do Grupo F. Quanto ao fundo da tabela do Grupo F, por enquanto estão os tunisinos sem pontos.
0: E corrijo precisamente aqui aquilo que acabei de dizer no lançamento deste resumo dos jogos de ontem e na perspectiva dos jogos de hoje. O Curaçao estreou-se precisamente neste Campeonato do Mundo e não perdeu por 7-0, como acabei de dizer, mas sim por 7-1 frente à Alemanha. E na quarta-feira será a vez de Portugal se estrear neste Mundial 2026, no jogo de arranque que vai defrontar a RDC. Ao microfone da RFI, o treinador português Gonçalo Barbosa fez uma antevisão do jogo de estreia da seleção das Esquinas.
9: É sim, eu acho que a seleção portuguesa, logo no primeiro jogo, vai encontrar um jogo muito mais físico, muito mais no duelo, muito mais intenso. Acho que Portugal tem que guardar mais a bola, ter mais paciência, encontrar os espaços certos e não entrar no tipo de jogo que essas equipas querem e se sentem confortáveis. Porque se entram, é um bocadinho complicado para Portugal, na minha opinião. Estando já há um ano a treinar em África e conhecendo esses contextos, acho que Portugal tem que ser fiel à sua identidade. Tem que jogar calmo, tem que circular a bola, tem que manter a bola e tem que ter paciência no jogo, porque mais cedo ou mais tarde a outra equipa vai abrir espaços, não vai estar tão compacta. E claro, o país de Portugal tem jogadores com muita qualidade e que decidem muito melhor e que ganham certamente. Agora, quanto às outras seleções, curioso, e acho que Portugal tem sempre aquela esperança, mesmo que o primeiro jogo não corra assim tão bem, vão acreditar até ao fim. Acho que vão fazer uma boa campanha este ano, pelo menos estou a torcer por isso, e acho que vai correr bem.
0: As palavras do treinador português Gonçalo Barbosa, aqui entrevistado por Marco Martins. Esta é, de resto, uma entrevista que desenvolvemos mais à frente na rubrica Desporto, aliás. Portugal, que se vai estrear neste Mundial 2026, na próxima quarta-feira, frente à RDC. E aqui o ponto final deste jornal.
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0: pontapé de saída na segunda parte da nossa emissão. Segunda-feira é dia de Magazine de Desporto, hoje com destaque para a participação de Portugal no Mundial de Futebol. Antes disso, direção Oceano Atlântico Centro, Cabo Verde estreia-se esta segunda-feira na fase final de um campeonato do mundo do futebol. Os Tubarões Azuis defrontam a campeã europeia em título, a Espanha, num jogo do Grupo H, e o arquipélago vestiu-se de azul para assistir a esta partida. A reportagem é de Neide Ribeiro.
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10: A seleção de Cabo Verde estreia-se hoje no Campeonato do Mundo do Futebol, que decorre nos Estados Unidos, Canadá e México, até ao dia 19 de julho, um momento que marca a história desportiva do arquipélago. Em Mindelo, na ilha de São Vicente, a euforia pela qualificação inédita dos Tubarões Azuis continua a sentir-se nas ruas. O feito histórico desencadeou uma verdadeira corrida às camisolas da seleção, transformando a cidade num cenário de orgulho coletivo e celebração popular. O entusiasmo vive-se também no comércio local, onde o azul da seleção passou a dominar as montras e os olhares, como explicou à RFI Ana Maria, proprietária de uma loja no centro da cidade.
11: 5 vezes mais ou 10 vezes mais, sim, por toda a gente, tanto cabo-verdianos, os residentes que compram para mandar para o estrangeiro, para os netos, para os parentes, sobrinhos, etc. E mesmo para o turista que tem passado cá, de vários países, não só portugueses, mas os franceses, uma coisa realmente espetacular. Catapultou-nos para outra dimensão, completamente. É um orgulho, um país tão pequenino, pobre como nós, não é? A ir para o Mundial, olha, já me arrepiei, já estou emocionada.
0: O que é que espera da prestação de Cabo Verde?
11: Só o facto de participarmos já é uma grande vitória. Que percamos paciência, mas já é uma grande vitória participar.
10: O sentimento é partilhado pelos adeptos. Tiago Cruz descreve uma emoção difícil de conter, sublinhando que o futebol cabo-verdiano acaba de escrever uma das páginas mais marcantes da história do país.
12: É lógico, é a nossa pátria, né? Então, lógico que tenho de... É um orgulho enorme ser um grande adepto de Cabo Verde, e assim espero que faça uma boa prestação nessa campanha, sendo a primeira vez.
0: O que é que espera do caso da prestação de Cabo Verde frente à Espanha?
12: Sabemos que é um embate difícil, vai ser bastante difícil contra uma grande favorita, que é a Espanha, mas esperemos que consigamos pelo menos um ponto.
10: Nesta competição, Cabo Verde integra o Grupo H, juntamente com a Arábia Saudita, o Uruguai e a Espanha, seleção campeã do mundo em 2010, na África do Sul. A estreia de Cabo Verde é frente à La Roja, esta tarde na cidade de Atlanta. O treinador da seleção cabo-verdiana, Bobista, sublinha a ambição de uma equipa que quer mais do que participar, deseja representar o país com dignidade, competir ao mais alto nível e mostrar Cabo Verde ao mundo.
13: Nós respeitamos, obviamente respeitamos todos os nossos adversários. Queremos também que nos respeitem. O mais importante aqui é nós termos organização, termos disciplina e principalmente mentalmente sermos fortes. Temos a nossa vontade assim, de fazer coisas boas. A nossa equipa técnica, os nossos jogadores, todos estão entusiasmados com a nossa qualificação de estar no Mundial. Obviamente estamos aí para competir com dignidade, mas obviamente que acreditamos em coisas boas.
0: E que mensagem é que deixa para os cabo-verdianos?
13: Que continuam a acreditar e a carinhar a seleção e a ter união, principalmente. Acho que, como disse no início, uma das coisas boas da nossa qualificação foi a união do nosso povo, dentro e fora do país. Daí que eu peço que tenham confiança e que desfrutem o Mundial, porque nós vamos fazer tudo para que o nosso povo se sente orgulhoso daquilo que é a nossa participação.
10: O treinador do Mindelense, Américo Medina, reconhece a dificuldade do primeiro embate, mas acredita que os Tubarões Azuis já mostraram que os sonhos podem, de facto, concretizar-se.
14: Para nós foi um sonho realizado. O Bobista, o nosso treinador, fez um grande trabalho e é um sonho de muitos aqui em Cabo Verde. E graças a Deus já conseguimos a nossa primeira participação. Espero que seja a primeira de muitas.
0: O que é que espera da prestação da seleção cabo-verdiana no Mundial?
15: Olha, sabemos que é muito difícil, mas eu gostaria que... O meu sonho é passarmos a fase seguinte. Temos um grupo extremamente difícil com a Espanha, mas estamos na luta.
10: Também o Presidente da República de Cabo Verde, José Maria Neves, reforça a ideia de união nacional, defendendo que o futebol tem uma linguagem universal capaz de aproximar a diáspora e projetar o país no panorama internacional.
8: A presença dos Tubarões Azuis na Copa do Mundo é demonstração de que somos uma nação vencedora. E esta participação não só nos dignifica, como projeta Cabo Verde no mundo. A necessidade de todos nós juntos torcermos pela nossa seleção e juntos continuarmos a fazer tudo para que Cabo Verde continue a ser sempre azul e vencedor.
10: Para seguir em frente no Mundial de Futebol, Cabo Verde terá de terminar num dos dois primeiros lugares do grupo ou, dependendo dos resultados, garantir uma presença reservada aos melhores terceiros classificados.
16: Já é um facto histórico estarmos a participar do Mundial, sem dúvida. Sim, sim.
0: E tempo então agora para o Magazine Desporto, hoje com especial destaque para a participação de Portugal no Mundial de Futebol. Um trabalho elaborado e apresentado por Marco Martins.
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6: O Campeonato do Mundo de Futebol Masculino arrancou a 11 de junho e 6 dos 12 grupos já tiveram o seu jogo de estreia. Até agora, apenas uma seleção lusófona entrou em ação, o Brasil, que acabou por empatar a uma bola diante de Marrocos. O único tento da seleção brasileira foi apontado por Vinícius Júnior, enquanto o da marroquina foi da autoria de Ismael Saibari. No grupo C, o Brasil e Marrocos têm um ponto cada um, enquanto a Escócia lidera com 3 pontos após o triunfo dos escoceses por 1-0 frente ao Haiti. As outras seleções lusófonas entram estes dias em campo. Nesta segunda-feira, Cabo Verde mede forças com a Espanha, no jogo a contar para o grupo H, enquanto no mesmo agrupamento a Arábia Saudita defronta o Uruguai. Em relação a Portugal, a seleção das esquinas entra apenas em ação na quarta-feira, 17 de junho, diante da República Democrática do Congo, no jogo a contar para o grupo K. A seleção lusófona chega a este primeiro encontro com a confiança ao máximo após ter triunfado nos dois jogos de preparação por 2-1 frente à Nigéria e igual resultado diante do Chile. Em entrevista à RFI, Gonçalo Barbosa, analista de futebol português de 32 anos, fez uma antevisão do primeiro encontro da prova para Portugal e também abordou o que se pode esperar da África do Sul, ele que integra a equipa técnica do Mamelodi Sundowns, equipa sul-africana que venceu a Liga dos Campeões da CAF.
9: Sim, eu acho que a seleção portuguesa, logo no primeiro jogo, vai encontrar um jogo muito mais físico, muito mais no duelo, muito mais intenso. Acho que Portugal tem que guardar mais a bola, ter mais paciência, encontrar os espaços certos e não entrar no tipo de jogo que essas equipas querem e se sentem confortáveis. Porque se entram, é um bocadinho complicado para Portugal, na minha opinião. Estando já há um ano a treinar em África e conhecendo esses contextos, acho que Portugal tem que ser fiel à sua identidade, tem que jogar calmo, tem que circular a bola, tem que manter a bola e tem que ter paciência no jogo, porque mais cedo ou mais tarde a outra equipa vai abrir espaços, não vai estar tão compacta. E claro, depois Portugal tem jogadores com muita qualidade e que decidem muito melhor e que ganham certamente. Agora, quanto às outras seleções, curioso, e acho que Portugal tem sempre aquela esperança, mesmo que o primeiro jogo não corra assim tão bem, vão acreditar até ao fim. Acho que vão fazer uma boa campanha este ano, pelo menos estou a torcer por isso, e acho que vai correr bem.
6: Os dois primeiros jogos são os mais importantes frente à República Democrática do Congo e o Uzbequistão. Digo isso porque, no fundo, conhece-se um pouco menos estas seleções. O Portugal justamente é ficar concentrado sobre estas duas seleções, conhece um bocadinho menos, para não serem surpreendidos.
9: É sim, eu acho que todos os jogos são importantes, na minha opinião. E depois as contas fazem-se no fim. É lógico que se ganham os dois primeiros jogos, ficam muito mais confortáveis no terceiro e podem olhar para a tabela, podem até rodar um bocadinho a equipa e gerir para os próximos jogos. Mas isto é como eu te digo, todos os jogos são importantes e vai depender muito do jogo jogo em questão e muitas vezes não se dá tanta importância, mas tem importância a temperatura, a umidade, esse tipo de coisas. Por exemplo, tu jogas num Congo, jogas numa Colômbia, são totalmente diferentes os ambientes, e se calhar as seleções sentem-se mais confortáveis nesse tipo de ambiente. Acho que Portugal pode ter alguma dificuldade aí, mas sinceramente acho que Portugal vai fazer uma fase de grupos tranquila, vai gerir bem os jogos, tem jogadores que gostam de jogar nesse patamar, estão habituados, mais do que habituados, a essas competições, e não me preocupava tanto com esses dois jogos, sinceramente. Acho que eles vão passar em primeiro, vai ser uma fase de grupos mais tranquila.
6: Muita gente vê este Mundial como o Mundial 2022, em que a Argentina toda atrás de Messi para conseguir esse título mundial. É possível pensar que vai ser igual para Portugal e com Cristiano Ronaldo?
9: Não sei se é credível ou não, mas acho que Ronaldo merecia, na minha opinião. Assim, sempre vi na minha infância, sempre vi na minha adolescência o Ronaldo a jogar, aquilo que ele já fez, aquilo que ele fez pelo povo português. Um dos jogos, por exemplo, contra a Suécia, em que estávamos fora do Campeonato do Brasil, e ele meteu-nos no Campeonato do Brasil. Não estou a dizer que ele é o mais importante, mas é claro, ele já fez muito pela nossa seleção, e como pelo último campeonato do mundo em que participa, ele merecia isso. Agora, se vai ser isso ou não, não tenho a certeza, como é lógico, mas acho que todo o plantel ou toda a seleção vai querer dar isso ao Ronaldo. Vai ser uma motivação extra? Sim. Vai ter peso? Sim. Mas acho que pode ser. E claro, acho que o mundo ficava todo satisfeito se o Ronaldo ganhasse, como é lógico. Seria a cereja no topo do bolo para o próprio Ronaldo.
6: Está na África do Sul. O que é que se pode esperar desta seleção sul-africana? Há 10 seleções africanas. Pode ser ela a surpresa?
9: Pode ser uma das surpresas. Têm jogadores com qualidade. Tiveram este ano, falo propriamente dos meus jogos de Champions, bastante intensos. Estão habituados a esses patamares. Tens jogadores com muita, muita experiência. O Rwanda, o Mudau, o Obrey, o Temba Zwane. É das grandes lendas da África do Sul. Tens o Jaden, tens o Teborro. Acho que sim, estão habituados a esse tipo de jogos, estão habituados a esse tipo de ambientes, estão serenos, ou seja, não é uma primeira vez. E acho que sim, podem levar essa seleção a outro patamar. E depois tem um povo por trás a apoiá-lo. É uma loucura. E que vivem mesmo isso. Pode ser uma motivação extra para dar uma alegria ao povo. Acho que é das únicas seleções, tanto a África do Sul como Marrocos, que têm tudo para ser também uma das surpresas deste campeonato do mundo.
6: Trocaria, aliás, a Liga dos Campeões por um título mundial para Portugal ou não?
9: O título da Liga dos Campeões foi um título que me deu muito trabalho, não é? É lógico que eu gostava de ver Portugal ser campeão do mundo, mas não posso abdicar uma coisa, não é? Que me deu muito trabalho, muito esforço, muitas não horas dormidas. É impossível estar a abdicar disso. Mas sim, é lógico que eu gostava de ver Portugal campeão do mundo. É lógico.
6: De notar que o outro jogo do grupo K vai opor o Uzbequistão à Colômbia na quinta-feira, 18 de junho. O Mundial de Futebol decorre até 19 de julho nos Estados Unidos, no Canadá e no México. A RFI também aproveitou para abordar a experiência de Gonçalo Barbosa na África do Sul, ele que integra a equipa técnica de Miguel Cardoso no Mamelodi Sundowns. Esta época o Mamelodi Sundowns venceu a Liga dos Campeões Africanos, derrotando na final os marroquinos do FAR Rabat por 2-1 no conjunto das duas mãos. Pela segunda vez na sua história, a equipa sul-africana levantou o título continental. Na Liga da África do Sul, o Mamelodi Sundowns terminou no segundo lugar a um ponto dos vencedores, o Orlando Pirates. No entanto, o Mamelodi Sundowns é a equipa que tem o maior número de títulos da Premiership, 15, mas este número fixa-se em 18 se contamos com os três alcançados na National Soccer League. Ao microfone da RFI, Gonçalo Barbosa, que participou na sua primeira experiência fora de Portugal, fez um balanço da temporada da equipa conhecida com a alcunha The Brazilians, os brasileiros, em tradução literal.
9: Isto 100% positiva nunca é, porque não ganhamos as competições todas. E todos os anos o Sundowns entra em todos os jogos para ganhar, em todas as competições para ganhar. Só que, assim, também ganhar a Liga dos Campeões não é para todos, não é todos os anos. Portanto, foi uma época bastante positiva. Esta época foi um bocadinho atípica, porque não houve a pré-época. A época começou logo a seguir ao campeonato campeonato do mundo de clubes e, claro, estas equipas, quando estão em grandes competições, não têm muito descanso. Ou seja, foi um volume de jogos muito grandes num espaço curto de tempo, mas perdemos as duas taças em penaltis, perdemos o campeonato a um ponto, ganhamos a Liga dos Campeões. Ou seja, foi uma época em que estivemos sempre lá. Faltou aquele bocadinho extra do campeonato, sim, mas a Champions foi a cereja no topo do bolo. Foi um dos objetivos que o clube estava à espera, foi um dos objetivos que o clube nos propôs e com o nosso treinador, o Miguel Cardoso. Já era a terceira final, portanto tem muita experiência nesse campo e pronto, vamos a melhor sobre o FAR. Foi muito bom.
6: Primeira experiência em África. Primeiro, como é que surge esse convite? O que leva a aceitar este convite? E como é que foi essa temporada toda na África do Sul e viagens, claro, pela África toda?
9: Foi curioso. Foi um convite que eu estava em casa, não estava à espera. Quando me surgiu o convite, é lógico, pôr-me sempre em equação a África do Sul, fica a 17 horas de Portugal, fica bastante longe. Mas foi uma experiência que eu nunca tinha tido fora do país. Achei muito interessante, achei as condições muito interessantes. Estive a ver o país e achei um país riquíssimo. E aceitei. Desde o primeiro ano, as viagens são muito longas. Acho que a maioria das pessoas não tem ideia o que é África. É muito grande, é muito grande. Mas foi uma experiência muito boa em termos de culturas. Ir ao Congo, ver a cultura deles. Ir ao Mali, ver a cultura deles. Ir à Nigéria, ir à Ruanda. Ir a Marrocos, à Tunísia, à Argélia e por fim à África do Sul. Foi muito bom. Quando eu tinha tempo, o que não era muito, não é? Ia ver, ou ia fazer um safari, ou ia à população, para também sentir um bocadinho isso. E realmente foi uma experiência muito gratificante. Eu gosto muito da África do Sul. A maioria das pessoas não conhece. Tem-se uma qualidade de vida bastante boa. É um país riquíssimo, tem tudo. Um povo muito amável, acolhe-te muito bem. E sabemos que a África do Sul tem muita taxa de crimes, mas que sim, sabemos onde é que estamos, sabemos por onde vamos. Acho que não devemos correr riscos. Eu nunca senti perigo, nunca, neste ano todo. Não tive uma situação e tive lá os meus pais, tive lá os meus irmãos. Ou seja, é um país tranquilo e que eu adoro.
6: Quais foram as dificuldades? Houve assim algumas dificuldades de adaptação? Não sei, à alimentação, às temperaturas, à língua?
9: Um bocadinho de dificuldade na língua, ok? Não sou propriamente um expert em inglês, mas já estou muito melhor do que fui. E quando eles falam o africano deles, que é um inglês misturado, isso sim, mas é assim, de resto, não, as temperaturas, acho que não é problema, nem o povo, nem nada. É o facto também de conduzir à esquerda, só isso. Mas não, não tive dificuldade nenhuma em adaptação. Também passamos muito tempo em estágios, muito tempo em viagens, muito tempo só com o pessoal e o staff do clube. E é isso, não tive qualquer dificuldade. E o Miguel e a equipa técnica e tudo acolheram-me super bem. E as famílias, ou seja, foi super positivo. Cansativo, muito cansativo, mas super positivo a experiência.
6: Analista, o que é que significa no futebol? Qual é o papel do analista?
9: O papel do analista é fazer um filtro de informação para o treinador. Hoje em dia há muita informação, muita mesmo. E se tu não souberes filtrar o tipo de informação para o treinador, ele perde-se, acaba por ser muita informação. Ou seja, tu tens que filtrar o tipo de informação que ele quer, logicamente, mas o que tu achas que é importante ele saber. Porque tudo o resto fica para ti. Quando tens ciclos de 3 em 3 dias jogos, ou de 4 em 4 dias, tu tens que filtrar ainda mais e saber o que é importante. E o meu papel é precisamente esse. É fazer com que lhe chegue a informação certa e objetiva, para depois se transmitir aos jogadores, à equipa técnica, a todos. Acho que esse papel é fundamental. E coordenar um departamento em que tudo seja organizado, em que não falhe nada, para quando ele pedir uma coisa ou outra, às vezes mais anormal, digamos assim, nós temos as coisas na mesma preparadas. Nesses ciclos de 3 em 3 dias, acho que é muito isso. É, tu tens que filtrar a informação necessária e precisa para o treinador saber, porque ele também não vai ter muito tempo para ver se está bem ou não. Não, tu tens que ser certeiro, objetivo, pronto. Acho que é mais isso. E pronto, conhecer bem o adversário, conhecer bem a Liga, conhecer bem a Liga dos Campeões, conhecer tudo detalhadamente para que nada falhe, para que o próprio treinador diga, epá, não sabia disto. Não, ele sabe tudo, aquilo que é necessário, mas pronto, às vezes não dá tempo para tudo, mas acho que é esse o papel fundamental de um analista.
6: O foco agora no futebol masculino está no Mundial, antes do regresso das competições de clubes já em julho. Chegamos assim ao fim deste Magazine de Desporto. Até breve.
0: E E aqui então o ponto final desta primeira emissão em português na antena da RFI. Pode continuar a acompanhar-nos nas redes sociais, basta para isso procurar RFI Português ou então visitar-nos no nosso site em rfi.fr/pt. Eu volto às 18 horas em ponto, hora de Paris, com toda a atualização das notícias. Até lá, fique bem.

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1: Cristiano Soares.
0: Os Estados Unidos e o Irão anunciaram ter chegado a um acordo preliminar para pôr fim à guerra. O memorando de entendimento deve ser assinado na sexta-feira na Suíça. Cabo Verde estreia-se esta segunda-feira no Campeonato do Mundo do Futebol. Os Tubarões Azuis defrontam a Espanha esta tarde. No controlo técnico desta emissão está Moussa Chili e o jornal começa agora.
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0: Os Estados Unidos e o Irão anunciaram ter chegado a um acordo preliminar para pôr fim à guerra. Um memorando de entendimento, cujos termos exatos ainda não são conhecidos, deverá ser assinado oficialmente na sexta-feira na Suíça. Carina Branco.
2: Minutos após o anúncio do mediador paquistanês, foi o presidente dos Estados Unidos, Donald Trump, a escrever na sua rede social Truth, este domingo, que um acordo para acabar com o conflito no Médio Oriente foi finalizado com o Irão e anunciou a reabertura do Estreito de Hormuz. Trump informou também que vai haver o levantamento imediato do bloqueio naval norte-americano. O primeiro-ministro paquistanês disse que o acordo estipula a cessação imediata e permanente das operações militares em todas as frentes, incluindo no Líbano. Porém, o ministro da Defesa israelita declarou que as forças terrestres israelitas vão ficar no Líbano, enquanto o ministro dos Negócios Estrangeiros iraniano disse aos seus homólogos da região que Israel deve cessar todos os ataques contra o Líbano. Já, por sua vez, as autoridades do sul do Líbano alertaram as pessoas deslocadas por 3 meses de guerra entre Israel e o Hezbollah para não regressarem de forma precipitada à casa, apesar do acordo preliminar entre os Estados Unidos e o Irão. É neste contexto que os líderes do G7 se reúnem esta segunda-feira na cidade francesa de Évian-les-Bains, onde vão discutir, entre outros assuntos, os próximos passos em relação ao Irão. Para já, o futuro do programa nuclear iraniano permanece indefinido, aguardando novas negociações.
0: E continuamos a série de reportagens no âmbito da investigação Mozambique Exposed, conduzida por um consórcio de jornalistas, do qual a RFI faz parte, com a coordenação da Forbidden Stories. Hoje falamos sobre a repressão política vigente em todo o país. Mais de um ano e meio depois das manifestações pós-eleições gerais, as perseguições políticas continuam, como forma relata a reportagem de Gael Alex, com a tradução de Liliana Henriques.
3: Numa noite de abril, quando Amílcar Francisco estava a regressar a casa nas imediações de Maputo, aproximou-se um veículo à paisana, de onde irromperam homens brutalmente.
4: Me meteram no carro, me usaram capuz, me amarraram o pescoço junto com os braços, me levaram, foram me lançar lá numa mata, tiraram ferros, começaram a me torturar, começaram a dizer que vocês ainda vão acabar, começaram a identificar os meus colegas que fazem parte da nossa organização.
3: Amílcar Francisco é membro do partido de oposição Anamola. Ele suspeita os seus agressores de pertencerem à polícia. As forças da ordem moçambicanas têm um sério passivo de exações. Alex Barga, poeta e editor, viveu essa experiência durante a contestação pós-eleitoral. Com amigos, passou 9 meses em detenção, sem julgamento, depois de ter sido preso pela polícia.
5: Dizem, tu és o escritor. Eu sei que anda a escrever aquelas suas coisas, ridicularizando o governo. Achavam que nós não íamos te pegar. Fomos torturados e jogados numa cela cheia de sangue fresco.
3: Apesar das queixas apresentadas pelo Anamola e a sociedade civil denunciando o uso excessivo da força durante a crise pós-eleitoral, quase nenhum agente das forças da ordem foi responsabilizado judicialmente. Carlos Kembo, investigador da Amnistia Internacional, denuncia uma situação de impunidade.
6: Há 2 semanas, 2 polícias foram condenados por uso abusivo da força contra manifestantes. Mas estes agentes de polícia foram transferidos sem que se saiba para onde foram. Ou seja, não há justiça.
3: Recorde-se que em maio, 2 quadros do Anamola foram assassinados nas suas respectivas casas.
0: O presidente da Assembleia Nacional do Senegal, ex-primeiro-ministro Ousmane Sonko, sublinha que os desentendimentos com o chefe de Estado, Bassirou Diomaye Faye, que o demitiu na chefia do governo, não vão perturbar o bom funcionamento das instituições.
7: Este caso pertence doravante à história política do Senegal. Um político é a respectiva trajetória e esta separação no plano institucional não é o aspecto mais marcante da minha carreira política. na realidade o Senegal é maior do que as divergências políticas que possamos ter. Pode garantir-se a toda a gente que não haverá fraturas. Podem existir divergências políticas de programa, mas não fraturas no país. O povo senegalês é maior do que isso. Acho que hoje devo é agradecer, antes de mais, ao povo senegalês por ter confiado num candidato designado por mim e, em seguida, por ter renovado esta confiança ao nos dar uma maioria esmagadora na Assembleia Nacional e, de antemão, ao me colocar como líder desta formação. Doravante, as minhas energias deverão ser consagradas a dar a esta instituição o papel ao nos dar uma maioria esmagadora na Assembleia Nacional e, de antemão, ao me colocar como líder desta formação. Doravante, as minhas energias deverão ser consagradas a dar a esta instituição o papel e o lugar que merece.
8: Le rôle et la place qui est la sienne.

0: José Maria Neves, o presidente de Cabo Verde, aqui entrevistado por Neide Ribeiro. Esta é, de resto, uma entrevista que faz parte de uma reportagem que desenvolvemos mais à frente depois do jornal. No Campeonato Mundial de Futebol, a noite ficou marcada pela estreia do Curaçao no campeonato, que perdeu por 7-0 frente à Alemanha, e os Países Baixos empataram a 2 com o Japão. Carina Branco.
1: É o dia de estreia de Cabo Verde no Mundial 2026 e os Tubarões Azuis querem surpreender a campeã europeia em título, a Espanha, num jogo do Grupo H. No outro encontro do Grupo H, o Uruguai defronta a Arábia Saudita. Já no jogo inaugural do Grupo G, a Bélgica vai jogar com o Egito, horas antes da estreia polémica do Irão diante da Nova Zelândia, durante a noite. Vamos agora aos outros resultados das últimas horas. A Costa do Marfim venceu o Equador por 1-0 e entrou assim da melhor forma no Mundial neste encontro da primeira jornada do Grupo E, disputado em Filadélfia. Também no Grupo E, a tetracampeã Alemanha, no primeiro jogo do grupo, goleou o estreante Curaçao por 7-1. Já no primeiro jogo do Grupo F, realizado em Guadalupe, no México, a Suécia venceu a Tunísia por 5-1 e isolou-se na liderança deste grupo com 3, seguida pelos Países Baixos e o Japão, ambos com 1 por terem empatado a 2, também no primeiro jogo do Grupo F. Quanto ao fundo da tabela do Grupo F, por enquanto estão os tunisinos sem pontos.
0: E corrijo precisamente aqui aquilo que acabei de dizer no lançamento deste resumo dos jogos de ontem e na perspectiva dos jogos de hoje. O Curaçao estreou-se precisamente neste Campeonato do Mundo e não perdeu por 7-0, como acabei de dizer, mas sim por 7-1 frente à Alemanha. E na quarta-feira será a vez de Portugal se estrear neste Mundial 2026, no jogo de arranque que vai defrontar a RDC. Ao microfone da RFI, o treinador português Gonçalo Barbosa fez uma antevisão do jogo de estreia da seleção das esquinas.
2: É sim, eu acho que a seleção portuguesa, logo no primeiro jogo, vai encontrar um jogo muito mais físico, muito mais no duelo, muito mais intenso. Acho que Portugal tem que guardar mais a bola, ter mais paciência, encontrar os espaços certos e não entrar no tipo de jogo que essas equipas querem e se sentem confortáveis. Porque se entram, é um bocadinho complicado para Portugal, na minha opinião. Estando já um ano a treinar em África e conhecendo esses contextos, acho que Portugal tem que ser fiel à sua identidade, tem que jogar calmo, tem que circular a bola, tem que manter a bola e tem que ter paciência no jogo, porque mais cedo ou mais tarde a outra equipa vai abrir espaços, não vai estar tão compacta. E claro, depois Portugal tem jogadores com muita qualidade e que decidem muito melhor e que ganham certamente. Agora, quanto às outras seleções, curioso, e acho que Portugal tem sempre aquela esperança, mesmo que o primeiro jogo não corra assim tão bem, vão acreditar até ao fim. Acho que vão fazer uma boa campanha este ano, pelo menos estou a torcer por isso, e acho que vai correr bem.
0: As palavras do treinador português Gonçalo Barbosa, aqui entrevistado por Marco Martins. Esta é, de resto, uma entrevista que desenvolvemos mais à frente na rubrica Desporto, aliás. Portugal, que se vai estrear neste Mundial 2026, na próxima quarta-feira, frente à RDC. E aqui o ponto final deste jornal.
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0: Pontapé de saída na segunda parte da nossa emissão. Segunda-feira é dia de Magazine de Desporto, hoje com destaque para a participação de Portugal no Mundial de Futebol. Antes disso, direção Oceano Atlântico Centro. Cabo Verde estreia-se esta segunda-feira na fase final de um campeonato do mundo do futebol. Os Tubarões Azuis defrontam a campeã europeia em título, a Espanha, num jogo do Grupo H, e o arquipélago vestiu-se de azul para assistir a esta partida. A reportagem é de Neide Ribeiro.
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4: A seleção de Cabo Verde estreia-se hoje no Campeonato do Mundo do Futebol, que decorre nos Estados Unidos, Canadá e México, até ao dia 19 de julho, um momento que marca a história desportiva do arquipélago. Em Mindelo, na ilha de São Vicente, a euforia pela qualificação inédita dos Tubarões Azuis continua a sentir-se nas ruas. O feito histórico desencadeou uma verdadeira corrida às camisolas da seleção, transformando a cidade num cenário de orgulho coletivo e celebração popular. O entusiasmo vive-se também no comércio local, onde o azul da seleção passou a dominar as montras e os olhares, como explicou à RFI Ana Maria, proprietária de uma loja no centro da cidade.
5: 5 vezes mais ou 10 vezes mais, sim, por

0: toda a gente, tanto cabo-verdianos, os residentes que compram para mandar para o estrangeiro, para os netos, para os parentes, sobrinhos, etc. E mesmo para o turista que tem passado cá, de vários países, não só portugueses, mas os franceses, uma coisa realmente espetacular. Catapultou-nos para outra dimensão, completamente. É um orgulho, um país tão pequenino, pobre como nós, não é? A ir para o Mundial, olha, já me arrepiei e já estou emocionada.
1: O que é que espera da prestação de Cabo Verde?
0: Só o facto de participarmos é uma grande vitória. Que percamos paciência, mas é uma grande vitória participar.
2: O sentimento é partilhado pelos adeptos. Tiago Cruz descreve uma emoção difícil de conter, sublinhando que o futebol cabo-verdiano acaba de escrever uma das páginas mais marcantes da história do país.
3: É lógico, é a nossa pátria, né? Então, lógico que é um orgulho enorme ser um grande adepto de Cabo Verde e assim espero que faça uma boa prestação nessa campanha, sendo a primeira vez.
1: O que é que espera da prestação de Cabo Verde frente à Espanha?
3: Sabemos que é um embate difícil, vai ser bastante difícil contra uma grande favorita, que é a Espanha, mas esperemos que consigamos pelo menos um ponto.
2: Nesta competição, Cabo Verde integra o Grupo H, juntamente com a Arábia Saudita, o Uruguai e a Espanha, seleção campeã do mundo em 2010, na África do Sul. A estreia de Cabo Verde é frente à La Roja, esta tarde na cidade de Atlanta. O treinador da seleção cabo-verdiana, Bobista, sublinha a ambição de uma equipa que quer mais do que participar, deseja representar o país com dignidade, competir ao mais alto nível e mostrar Cabo Verde ao mundo.
4: Nós respeitamos todos os nossos adversários. Queremos também que nos respeitem. O mais importante aqui é nós termos organização, termos disciplina e principalmente mentalmente sermos fortes. Temos a nossa vontade assim, de fazer coisas boas. A nossa equipa técnica, os nossos jogadores, todos estão entusiasmados com a nossa qualificação de estar no Mundial. Obviamente estamos aí para competir com dignidade, mas obviamente que acreditamos em coisas boas.
1: E que mensagem é que deixa para os cabo-verdianos?
4: Que continuam a acreditar e a carinhar a seleção e a ter união, principalmente. Acho que, como disse no início, uma das coisas boas da nossa qualificação foi a união do nosso povo, dentro e fora do país. Daí que eu peço é que tenham confiança e que desfrutem o Mundial, porque nós vamos fazer tudo para que o nosso povo se sente orgulhoso daquilo que é a nossa participação.
2: O treinador do Mindelense, Américo Medina, reconhece a dificuldade do primeiro embate, mas acredita que os Tubarões Azuis já mostraram que os sonhos podem, de facto, concretizar-se.
5: Para nós foi um sonho realizado. O Bobista, o nosso treinador, fez um grande trabalho e é um sonho de muitos aqui em Cabo Verde. E graças a Deus já conseguimos a nossa primeira participação. Espero que seja a primeira de muitos.
1: O que é que espera da prestação da seleção cabo-verdiana no Mundial?
5: Olha, sabemos que é muito difícil, mas eu gostaria que... O meu sonho é passarmos a fase seguinte. Temos um grupo extremamente difícil com a Espanha, mas estamos na luta.
2: Também o Presidente da República de Cabo Verde, José Maria Neves, reforça a ideia de união nacional, defendendo que o futebol tem uma linguagem universal capaz de aproximar a diáspora e projetar o país no panorama internacional.
6: A presença dos Tubarões Azuis na Copa do Mundo é demonstração de que somos uma nação vencedora. E esta participação não só nos dignifica, como projeta Cabo Verde no mundo. A necessidade de todos nós juntos torcermos pela nossa seleção e juntos continuarmos a fazer tudo para que Cabo Verde continue a ser sempre azul e vencedor.
2: Para seguir em frente no Mundial de Futebol, Cabo Verde terá de terminar num dos dois primeiros lugares do grupo ou, dependendo dos resultados, garantir uma presença reservada aos melhores terceiros classificados.
0: Já é um facto histórico, estamos a participar do Mundial, sem dúvida. Sim, sim.
7: E tempo então agora para o Magazine Desporto, hoje com especial destaque para a participação de Portugal no Mundial de Futebol. Um trabalho elaborado e apresentado por Marco Martins.

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2: O Campeonato do Mundo de Futebol Masculino arrancou a 11 de junho e 6 dos 12 grupos já tiveram o seu jogo de estreia. Até agora, apenas uma seleção lusófona entrou em ação, o Brasil, que acabou por empatar a uma bola diante de Marrocos. O único tento da seleção brasileira foi apontado por Vinícius Júnior, enquanto o da marroquina foi da autoria de Ismael Saibari. No grupo C, o Brasil e Marrocos têm um ponto cada um, enquanto a Escócia lidera com 3 pontos após o triunfo dos escoceses por 1-0 frente ao Haiti. As outras seleções lusófonas entram estes dias em campo. Nesta segunda-feira, Cabo Verde mede forças com a Espanha, no jogo a contar para o grupo H, enquanto no mesmo agrupamento a Arábia Saudita defronta o Uruguai. Em relação a Portugal, a seleção das esquinas entra apenas em ação na quarta-feira, 17 de junho, diante da República Democrática do Congo, no jogo a contar para o grupo K. A seleção lusófona chega a este primeiro encontro com a confiança ao máximo após ter triunfado nos dois jogos de preparação por 2-1 frente à Nigéria e igual resultado diante do Chile. Em entrevista à RFI, Gonçalo Barbosa, analista de futebol português de 32 anos, fez uma antevisão do primeiro encontro da prova para Portugal e também abordou o que se pode esperar da África do Sul, ele que integra a equipa técnica do Mamelodi Sundowns, equipa sul-africana que venceu a Liga dos Campeões da CAF.
3: É sim, eu acho que a seleção portuguesa, logo no primeiro jogo, vai encontrar um jogo muito mais físico, muito mais no duelo, muito mais intenso. Acho que Portugal tem que guardar mais a bola, ter mais paciência, encontrar os espaços certos e não entrar no tipo de jogo que essas equipas querem e se sentem confortáveis. Porque se entram, é um bocadinho complicado para Portugal, na minha opinião. Estando já há um ano a treinar em África e conhecendo esses contextos, acho que Portugal tem que ser fiel à sua identidade, tem que jogar calmo, tem que circular a bola, tem que manter a bola. E tem que ter paciência no jogo, porque mais cedo ou mais tarde a outra equipa vai abrir espaços, não vai estar tão compacta. E claro, o país de Portugal tem jogadores com muita qualidade e que decidem muito melhor e que ganham certamente. Agora quanto às outras seleções, curioso, e acho que Portugal tem sempre aquela esperança. Mesmo que o primeiro jogo não corra assim tão bem, vão acreditar até ao fim. Acho que vão fazer uma boa campanha este ano. Pelo menos estou a torcer por isso e acho que vai correr bem.
2: Os dois primeiros jogos são os mais importantes frente à República Democrática do Congo e ao Uzbequistão. Digo isso porque, no fundo, conhece-se um pouco menos estas seleções. Para Portugal, justamente, é ficar concentrado sobre estas duas seleções, conhece um bocadinho menos, para não serem surpreendidos.
3: É sim, eu acho que todos os jogos são importantes, na minha opinião. E depois as contas fazem-se no fim. É lógico que, se ganham os dois primeiros jogos, ficam muito mais confortáveis no terceiro e podem olhar para a tabela, podem até rodar um bocadinho a equipa e gerir para os próximos jogos. Mas isto é como eu te digo, todos os jogos são importantes e vai depender muito do jogo em questão e muitas vezes não se dá tanta importância, mas tem importância a temperatura, a umidade, esse tipo de coisas. Por exemplo, tu jogas num Congo, jogas numa Colômbia, são totalmente diferentes os ambientes e se calhar as seleções sentem-se mais confortáveis nesse tipo de ambiente. Acho que Portugal pode ter alguma dificuldade aí, mas sinceramente acho que Portugal vai fazer uma fase de grupos tranquila, vai gerir bem os jogos, tem jogadores que gostam de jogar nesse patamar, estão habituados mais do que habituados a essas competições e não me preocupava tanto com esses dois jogos, sinceramente. Acho que eles vão passar em primeiro, vai ser uma fase de grupo mais tranquila.
2: Muita gente vê este Mundial como o Mundial 2022, em que a Argentina toda atrás de Messi para conseguir esse título Mundial. É possível pensar que vai ser igual por Portugal e com o Cristiano Ronaldo?
3: Não sei se é credível ou não, mas acho que o Ronaldo merecia, na minha opinião. É assim, sempre vi na minha infância, sempre vi na minha adolescência o Ronaldo a jogar, aquilo que ele já fez, aquilo que ele fez pelo povo português. Um dos jogos, por exemplo, contra a Suécia, em que estávamos fora do Campeonato do Brasil, e ele meteu-nos no Campeonato do Brasil. Não estou a dizer que ele é o mais importante, mas é claro, ele já fez muito pela nossa seleção. E como pelo último campeonato do mundo em que participa, ele merecia isso. Agora, se vai ser isso ou não, não tenho a certeza, como é lógico, mas acho que todo o plantel, toda a seleção, vai querer dar isso ao Ronaldo. Vai ser uma motivação extra? Sim. Vai ter peso? Sim. Mas acho que pode ser. E claro, acho que o mundo ficava todo

0: feito se o Ronaldo ganhasse, como é lógico. Seria a cereja no topo do bolo para o próprio Ronaldo.
1: Está na África do Sul. O que é que se pode esperar desta seleção sul-africana? Há 10 seleções africanas. Pode ser ela a surpresa?
0: Pode ser uma das surpresas. Têm jogadores com qualidade. Tiveram este ano, falo propriamente dos meus jogos de Champions, bastante intensos. Estão habituados a esses patamares. Têm jogadores com muita, muita experiência. O Rwanda, o Mudau, o Aubrey, o Temba Zwane. É das grandes lendas da África do Sul. Tens o Jaden, tens o Taiborro. Acho que sim, estão habituados a esse tipo de jogos, estão habituados a esse tipo de ambientes, estão serenos, ou seja, não é uma primeira vez, e acho que sim, podem levar essa seleção a outro patamar, e depois tem um povo por trás a apoiá-lo, é uma loucura, e que vivem mesmo isso, pode ser uma motivação extra para dar uma alegria ao povo. Acho que é das únicas seleções, tanto a África do Sul como Marrocos, que têm tudo para ser também uma das surpresas deste campeonato do mundo.
1: Trocaria, aliás, a Liga dos Campeões por um título mundial para Portugal ou não?
0: O título da Liga dos Campeões foi um título que me deu muito trabalho, não é? É lógico que eu gostava de ver Portugal ser campeão do mundo, mas não posso abdicar uma coisa, não é? Que me deu muito trabalho, muito esforço, muitas não horas dormidas. É impossível estar a abdicar disso. Mas sim, é lógico que eu gostava de ver Portugal campeão do mundo, é lógico.
1: De notar que o outro jogo do grupo K vai opor o Uzbequistão à Colômbia na quinta-feira, 18 de junho. O Mundial de Futebol decorre até 19 de julho nos Estados Unidos, no Canadá e no México. A RFI também aproveitou para abordar a experiência de Gonçalo Barbosa na África do Sul, ele que integra a equipa técnica de Miguel Cardoso no Mamelodi Sundowns. Esta época o Mamelodi Sundowns venceu a Liga dos Campeões Africanos, derrotando na final os marroquinos do FAR Rabat por 2-1 no conjunto das duas mãos. Pela segunda vez na sua história, a equipa sul-africana levantou o título continental. Na Liga da África do Sul, o Mamelodi Sundowns terminou no segundo lugar a um ponto dos vencedores, o Orlando Pirates. No entanto, o Mamelodi Sundowns é a equipa que tem o maior número de títulos da Premiership, 15, mas este número fixa-se em 18 se contamos com os três alcançados na National Soccer League. Ao microfone da RFI, Gonçalo Barbosa, que participou na sua primeira experiência fora de Portugal, fez um balanço da temporada da equipa conhecida com a alcunha The Brazilians, os brasileiros, em tradução literal.
0: Isto 100% positiva nunca é, porque não ganhamos as competições todas. E todos os anos o Sundowns entra em todos os jogos para ganhar, em todas as competições para ganhar. Só que, assim, também ganhar a Liga dos Campeões não é para todos, não é todos os anos. Portanto, foi uma época bastante positiva. Esta época foi um bocadinho atípica, porque não houve a pré-época. A época começou logo a seguir ao Campeonato do Mundo de Clubes. E, claro, estas equipas, quando estão em grandes competições, não têm muito descanso. Ou seja, foi um volume de jogos muito grandes num espaço curto de tempo. Mas perdemos as duas taças em penaltis, perdemos o campeonato a um ponto, ganhamos a Liga dos Campeões. Ou seja, foi uma época em que estivemos sempre lá. Faltou aquele bocadinho extra do campeonato, sim. Mas a Champions foi a cereja no topo do bolo. Foi um dos objetivos que o clube estava à espera. Foi um dos objetivos que o clube nos propôs e que o nosso treinador, o Miguel Cardoso, já era a terceira final, portanto tem muita experiência nesse campo e pronto, vamos a melhor sobre o FAR, foi muito bom.
1: Primeira experiência em África, primeiro como é que surge esse convite, o que leva a aceitar este convite e como é que foi essa temporada toda na África do Sul e viagens, claro, pela África toda?
0: Foi curioso, foi um convite que eu estava em casa, não estava à espera. Quando me surgiu o convite, é lógico, pôr-me sempre em equação a África do Sul, ficar 17 horas de Portugal, fica bastante longe, mas foi uma experiência que eu nunca tinha tido fora do país. Achei muito interessante, achei as condições muito interessantes, estive a ver o país e achei um país riquíssimo e aceitei. Esse primeiro ano, as viagens são muito longas, acho que a maioria das pessoas não tem ideia o que é África. É muito grande, é muito grande. Mas foi uma experiência muito boa em termos de culturas. Ir ao Congo, ver a cultura deles. Ir ao Mali, ver a cultura deles. Ir à Nigéria, ir à Ruanda. Ir a Marrocos, à Tunísia, à Argélia e por fim à África do Sul. Foi muito bom. Quando eu tinha tempo, o que não era muito, não é? Ia ver, ou ia fazer um safari, ou ia à população, para também sentir um bocadinho isso. E realmente foi uma experiência muito gratificante. Eu gosto muito da África do Sul. A maioria das pessoas não conhece. Tem-se uma qualidade de vida bastante boa. É um país riquíssimo, tem tudo. Um povo muito amável, acolhe-te muito bem. E sabemos que a África do Sul

0: Tem muita taxa de crimes, mas que sim, sabemos onde é que estamos, sabemos por onde vamos, acho que não devemos correr riscos. Eu nunca senti perigo, nunca, neste ano todo. Não tive uma situação e tive lá os meus pais, tive lá os meus irmãos. Ou seja, é um país tranquilo e que eu adoro.
1: Quais foram as dificuldades? Houve assim algumas dificuldades de adaptação? Não sei, à alimentação, às temperaturas, à língua?
0: Um bocadinho de dificuldade na língua, ok? Não sou propriamente um expert em inglês, mas já estou muito melhor do que fui. E quando eles falam o africano deles, que é um inglês misturado, isso sim, mas assim, de resto, não, as temperaturas, acho que não é problema, nem o povo, nem nada. É o facto também de conduzir à esquerda, só isso. Mas não, não tive dificuldade nenhuma em adaptação. Também passamos muito tempo em estágios, muito tempo em viagens, muito tempo só com o pessoal e o staff do clube. E é isso, não tive qualquer dificuldade. E o Miguel e a equipa técnica e tudo acolheram-me super bem. E as famílias, ou seja, foi super positivo. Cansativo, muito cansativo, mas super positivo a experiência.
1: Analista, o que é que significa no futebol? Qual é o papel do analista?
0: O papel do analista é fazer um filtro de informação para o treinador. Hoje em dia há muita informação, muita mesmo. E se tu não souberes filtrar o tipo de informação para o treinador, ele perde-se, acaba por ser muita informação. Ou seja, tu tens que filtrar o tipo de informação que ele quer, logicamente, mas o que tu achas que é importante ele saber. Porque tudo o resto fica para ti. Quando tens ciclos de 3 em 3 dias jogos, ou de 4 em 4 dias, tu tens que filtrar ainda mais e saber o que é importante. E o meu papel é precisamente esse, é fazer com que lhe chegue a informação certa e objetiva, para depois se transmitir aos jogadores, à equipa técnica, a todos. Acho que esse papel é fundamental. E coordenar um departamento em que tudo seja organizado, em que não falhe nada, para quando ele pedir uma coisa ou outra, às vezes mais anormal, digamos assim, nós temos as coisas na mesma preparadas. Nesses ciclos de 3 em 3 dias, acho que é muito isso, é tu tens que filtrar a informação necessária e precisa para o treinador saber, porque ele também não vai ter muito tempo para ver se está bem ou não. Não, tu tens que ser certeiro, objetivo, pronto, acho que é mais isso. E pronto, conhecer bem o adversário, conhecer bem a Liga, conhecer bem a Liga dos Campeões, conhecer tudo detalhadamente para que nada falhe, para que o próprio treinador diga, epá, não sabia disto. Não, ele sabe tudo, aquilo que é necessário, mas pronto, às vezes não dá tempo para tudo, mas acho que é esse o papel fundamental de um analista.
1: O foco agora no futebol masculino está no Mundial, antes do regresso das competições de clubes já em julho. Chegamos assim ao fim deste Magazine de Desporto. Até breve.
2: E aqui então o ponto final desta primeira emissão em português na antena da RFI. 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Basta para isso procurar RFI Português ou então visitar-nos no nosso site em rfi.fr/pt. Eu volto às 18 horas em ponto, hora de Paris, com toda a atualização das notícias. Até lá, fique bem.

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1: Cristiano Soares.
0: Os Estados Unidos e o Irão anunciaram ter chegado a um acordo preliminar para pôr fim à guerra. O memorando de entendimento deve ser assinado na sexta-feira na Suíça. Cabo Verde estreia-se esta segunda-feira no Campeonato do Mundo do Futebol. Os Tubarões Azuis defrontam a Espanha esta tarde. No controle técnico desta emissão está Moussard Chili e o jornal começa agora.
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0: Os Estados Unidos e o Irão anunciaram ter chegado a um acordo preliminar para pôr fim à guerra. Um memorando de entendimento, cujos termos exatos ainda não são conhecidos, deverá ser assinado oficialmente na sexta-feira na Suíça. Carina Branco.
2: Minutos após o anúncio do mediador paquistanês, foi o presidente dos Estados Unidos, Donald Trump, a escrever na sua rede social Truth, este domingo, que um acordo para acabar com o conflito no Médio Oriente foi finalizado com o Irão e anunciou a reabertura do Estreito de Hormuz. Trump informou também que vai haver o levantamento imediato do bloqueio naval norte-americano. O primeiro-ministro paquistanês disse que o acordo estipula a cessação imediata e permanente das operações militares em todas as frentes, incluindo no Líbano. Porém, o ministro da Defesa israelita declarou que as forças terrestres israelitas vão ficar no Líbano, enquanto o ministro

0: O ministro dos Negócios Estrangeiros iraniano disse aos seus homólogos da região que Israel deve cessar todos os ataques contra o Líbano. Já, por sua vez, as autoridades do sul do Líbano alertaram as pessoas deslocadas por 3 meses de guerra entre Israel e o Hezbollah para não regressarem de forma precipitada à casa, apesar do acordo preliminar entre os Estados Unidos e o Irão. É neste contexto que os líderes do G7 se reúnem esta segunda-feira na cidade francesa de Évian-les-Bains, onde vão discutir, entre outros assuntos, os próximos passos em relação ao Irão. Para já, o futuro do programa nuclear iraniano permanece indefinido, aguardando novas negociações.
1: E continuamos a série de reportagens no âmbito da investigação Mozambique Exposed, conduzida por um consórcio de jornalistas, do qual a RFI faz parte, com a coordenação da Forbidden Stories. Hoje falamos sobre a repressão política vigente em todo o país. Mais de um ano e meio depois das manifestações pós-eleições gerais, as perseguições políticas continuam, como forma relata a reportagem de Gaël Alex, com a tradução de Liliana Henriques.
2: Numa noite de abril, quando Amílcar Francisco estava a regressar a casa nas imediações de Maputo, aproximou-se um veículo à paisana, de onde irromperam homens brutalmente.
3: Me meteram no carro, me usaram capuz, me amarraram o pescoço junto com os braços, me levaram, foram me lançar lá numa mata, tiraram ferros, começaram a me torturar, começaram a dizer que vocês ainda vão acabar, começaram a identificar os meus colegas que fazem parte da nossa organização.
2: Amílcar Francisco é membro do partido de oposição Anamola. Ele suspeita os seus agressores de pertencerem à polícia. As forças da ordem moçambicanas têm um sério passivo de exações. Alex Barga, poeta e editor, viveu essa experiência durante a contestação pós-eleitoral. Com amigos, passou 9 meses em detenção, sem julgamento, depois de ter sido preso pela polícia.
4: Dizem, tu és o escritor. Eu sei que anda a escrever aquelas suas coisas, ridicularizando o governo. Achavam que nós não íamos te pegar. Fomos torturados e jogados numa cela cheia de sangue fresco.
2: Apesar das queixas apresentadas pelo Anamola e a sociedade civil denunciando o uso excessivo da força durante a crise pós-eleitoral, quase nenhum agente das forças da ordem foi responsabilizado judicialmente. Carlos Kembo, investigador da Amnistia Internacional, denuncia uma situação de impunidade.
5: Há 2 semanas, 2 polícias foram condenados por uso abusivo da força contra manifestantes. Mas estes agentes de polícia foram transferidos sem que se saiba para onde foram. Ou seja, não há justiça.
2: Recorde-se que em maio, 2 quadros do Anamola foram assassinados nas suas respectivas casas.
1: O presidente da Assembleia Nacional do Senegal, ex-primeiro-ministro Ousmane Sonko, sublinha que os desentendimentos com o chefe de Estado, Bassirou Diomaye Faye, que o demitiu na chefia do governo, não vão perturbar o bom funcionamento das instituições.
6: Este caso pertence doravante à história política do Senegal. Um político é a respectiva trajetória e esta separação no plano institucional não é o aspecto mais marcante da minha carreira política. Na realidade, o Senegal é maior do que as divergências políticas que possamos ter. Pode garantir-se a toda a gente que não haverá fraturas. Podem existir divergências políticas de programa, mas não fraturas no país. O povo senegalês é maior do que isso. Acho que hoje devo é agradecer, antes de mais, ao povo senegalês por ter confiado num candidato designado por mim e, em seguida, por ter renovado esta confiança ao nos dar uma maioria esmagadora na Assembleia Nacional e, de antemão, ao me colocar como líder desta formação. Doravante, as minhas energias deverão ser consagradas a dar a esta instituição o papel e o lugar que merece.
1: As palavras de Ousmane Sonko, presidente da Assembleia Nacional do Senegal, numa entrevista a Leia Lisa Westerhoff, da RFI, e a Marc Perelman, da France 24, e aqui dobrado por Miguel Martins. Cabo Verde estreia-se esta segunda-feira na fase final de um campeonato do mundo de futebol. Os Tubarões Azuis defrontam a Espanha esta tarde. O jogo começa dentro de 3 horas. O presidente de Cabo Verde, José Maria Neves, reforça a ideia de união nacional e defende que o futebol pode ajudar a projetar o país no panorama internacional.
7: A presença dos Tubarões Azuis na Copa do Mundo é demonstração de que somos uma nação vencedora. E esta participação não só nos dignifica, como projeta Cabo Verde no mundo. A necessidade de todos nós juntos torcermos pela nossa seleção e juntos continuarmos a fazer tudo para que Cabo Verde continue a ser sempre azul e vencedor.
1: As palavras da

0: José Maria Neves, o presidente de Cabo Verde, aqui entrevistado por Neide Ribeiro. Esta é, de resto, uma entrevista que faz parte de uma reportagem que desenvolvemos mais à frente, depois do jornal. No Campeonato Mundial de Futebol, a noite ficou marcada pela estreia do Curaçao no campeonato, que perdeu por 7-0 frente à Alemanha, e os Países Baixos empataram a 2 com o Japão. Carina Branco.
1: É o dia de estreia de Cabo Verde no Mundial 2026 e os Tubarões Azuis querem surpreender a campeã europeia em título, a Espanha, num jogo do Grupo H. No outro encontro do Grupo H, o Uruguai defronta a Arábia Saudita. Já no jogo inaugural do Grupo G, a Bélgica vai jogar com o Egito, horas antes da estreia polémica do Irão diante da Nova Zelândia, durante a noite. Vamos agora aos outros resultados das últimas horas. A Costa do Marfim venceu o Equador por 1-0 e entrou assim da melhor forma no Mundial neste encontro da primeira jornada do Grupo E, disputado em Filadélfia. Também no Grupo E, a tetracampeã Alemanha, no primeiro jogo do grupo, goleou o estreante Curaçao por 7-1. Já no primeiro jogo do Grupo F, realizado em Guadalupe, no México, a Suécia venceu a Tunísia por 5-1 e isolou-se na liderança deste grupo com 3, seguida pelos Países Baixos e o Japão, ambos com 1, por terem empatado a 2, também no primeiro jogo do Grupo F. Quanto ao fundo da tabela do Grupo F, por enquanto estão os tunisinos sem pontos.
0: E corrijo precisamente aqui aquilo que acabei de dizer no lançamento deste resumo dos jogos de ontem e na perspectiva dos jogos de hoje. O Curaçao estreou-se precisamente neste Campeonato do Mundo e não perdeu por 7-0, como acabei de dizer, mas sim por 7-1 frente à Alemanha. E na quarta-feira será a vez de Portugal se estrear neste Mundial 2026, no jogo de arranque que vai defrontar a RDC. Ao microfone da RFI, o treinador português Gonçalo Barbosa fez uma antevisão do jogo de estreia da seleção das Quinas.
2: É sim, eu acho que a seleção portuguesa, logo no primeiro jogo, vai encontrar um jogo muito mais físico, muito mais no duelo, muito mais intenso. Acho que Portugal tem que guardar mais a bola, ter mais paciência, encontrar os espaços certos e não entrar no tipo de jogo que essas equipas querem e se sentem confortáveis. Porque se entram, é um bocadinho complicado para Portugal, na minha opinião. Estando já há um ano a treinar em África e conhecendo esses contextos, acho que Portugal tem que ser fiel à sua identidade. Tem que jogar calmo, tem que circular a bola, tem que manter a bola e tem que ter paciência no jogo, porque mais cedo ou mais tarde a outra equipa vai abrir espaços, não vai estar tão compacta. E claro, o país de Portugal tem jogadores com muita qualidade e que decidem muito melhor e que ganham certamente. Agora, quanto às outras seleções, curioso, e acho que Portugal tem sempre aquela esperança, mesmo que o primeiro jogo não corra assim tão bem, vão acreditar até ao fim. Acho que vão fazer uma boa campanha este ano, pelo menos estou a torcer por isso, e acho que vai correr bem.
0: As palavras do treinador português Gonçalo Barbosa, aqui entrevistado por Marco Martins. Esta é, de resto, uma entrevista que desenvolvemos mais à frente na rubrica Desporto. Portugal, que se vai estrear neste Mundial 2026, na próxima quarta-feira, frente à RDC. E aqui o ponto final deste jornal.
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0: Pontapé de saída na segunda parte da nossa emissão. Segunda-feira é dia de Magazine de Desporto, hoje com destaque para a participação de Portugal no Mundial de Futebol. Antes disso, direção Oceano Atlântico Centro. Cabo Verde estreia-se esta segunda-feira na fase final de um campeonato do mundo do futebol. Os Tubarões Azuis defrontam a campeã europeia em título, a Espanha, num jogo do Grupo H, e o arquipélago vestiu-se de azul para assistir a esta partida. A reportagem é de Neide Ribeiro.
4: Mundial 2026.
5: A seleção de Cabo Verde estreia-se hoje no Campeonato do Mundo do Futebol, que decorre nos Estados Unidos, Canadá e México, até ao dia 19 de julho, um momento que marca a história desportiva do arquipélago. Em Mindelo, na ilha de São Vicente, a euforia pela qualificação inédita dos Tubarões Azuis continua a sentir-se nas ruas. O feito histórico desencadeou uma verdadeira corrida às camisolas da seleção, transformando a cidade num cenário de orgulho coletivo e celebração popular. O entusiasmo vive-se também no comércio local, onde o azul da seleção passou a dominar as montras e os olhares, como explicou à RFI Ana Maria, proprietária de uma loja no centro da cidade.
6: 5 vezes mais ou 10 vezes mais, sim.

0: toda a gente, tanto cabo-verdianos, os residentes que compram para mandar para o estrangeiro, para os netos, para os parentes, sobrinhos, etc. E mesmo para o turista que tem passado cá, de vários países, não só portugueses, mas os franceses, uma coisa realmente espetacular. Catapultou-nos para outra dimensão, completamente. É um orgulho, um país tão pequenino, pobre como nós, não é? Ir para o Mundial, olha, já me arrepiei e já estou emocionada.
1: O que é que espera da prestação de Cabo Verde?
0: Só o facto de participarmos é uma grande vitória. Que percamos paciência, mas é uma grande vitória participar.
2: O sentimento é partilhado pelos adeptos. Tiago Cruz descreve uma emoção difícil de conter, sublinhando que o futebol cabo-verdiano acaba de escrever uma das páginas mais marcantes da história do país.
3: É lógico, é a nossa pátria, né? Então, lógico que é um orgulho enorme ser um grande adepto de Cabo Verde e assim espero que faça uma boa prestação nessa campanha, sendo a primeira vez.
1: O que é que espera do caso da prestação de Cabo Verde frente à Espanha?
3: Sabemos que é um embate difícil, vai ser bastante difícil contra uma grande favorita, que é a Espanha, mas esperemos que consigamos pelo menos um ponto.
2: Nesta competição, Cabo Verde integra o Grupo H, juntamente com a Arábia Saudita, o Uruguai e a Espanha, seleção campeã do mundo em 2010, na África do Sul. A estreia de Cabo Verde é frente à La Roja, esta tarde na cidade de Atlanta. O treinador da seleção cabo-verdiana, Bobista, sublinha a ambição de uma equipa que quer mais do que participar, deseja representar o país com dignidade, competir ao mais alto nível e mostrar Cabo Verde ao mundo.
4: Nós respeitamos todos os nossos adversários. Queremos também que nos respeitem. O mais importante aqui é nós termos organização, termos disciplina e principalmente mentalmente sermos fortes. Temos a nossa vontade assim, de fazer coisas boas. A nossa equipa técnica, os nossos jogadores, todos estão entusiasmados com a nossa qualificação de estar no Mundial. Obviamente estamos aí para competir com dignidade, mas obviamente que acreditamos em coisas boas.
1: E que mensagem é que deixa para os cabo-verdianos?
4: Que continua a acreditar e a carinhar a seleção e a ter união, principalmente. Acho que, como disse no início, uma das coisas boas da nossa qualificação foi a união do nosso povo, dentro e fora do país. Daí que eu peço é que tenham confiança e que desfrutem o Mundial, porque nós vamos fazer tudo para que o nosso povo se sente orgulhoso daquilo que é a nossa participação.
2: O treinador do Mindelense, Américo Medina, reconhece a dificuldade do primeiro embate, mas acredita que os Tubarões Azuis já mostraram que os sonhos podem, de facto, concretizar-se.
5: Para nós foi um sonho realizado. O Bobista, o nosso treinador, fez um grande trabalho e é um sonho de muitos aqui em Cabo Verde. E graças a Deus já conseguimos a nossa primeira participação. Espero que seja a primeira de muitos.
1: O que é que espera da prestação da seleção cabo-verdiana no Mundial?
5: Olha, sabemos que é muito difícil, mas eu gostaria que... O meu sonho é passarmos a fase seguinte. Temos um grupo extremamente difícil com a Espanha, mas estamos na luta.
2: Também o Presidente da República de Cabo Verde, José Maria Neves, reforça a ideia de união nacional, defendendo que o futebol tem uma linguagem universal capaz de aproximar a diáspora e projetar o país no panorama internacional.
6: A presença dos Tubarões Azuis na Copa do Mundo é demonstração de que somos uma nação vencedora. E esta participação não só nos dignifica, como projeta Cabo Verde no mundo. A necessidade de todos nós juntos torcermos pela nossa seleção e juntos continuarmos a fazer tudo para que Cabo Verde continue a ser sempre azul e vencedor.
2: Para seguir em frente no Mundial de Futebol, Cabo Verde terá de terminar num dos dois primeiros lugares do grupo ou, dependendo dos resultados, garantir uma presença reservada aos melhores terceiros classificados.
0: Já é um facto histórico estarmos a participar do Mundial, sem dúvida. Sim, sim.
7: E tempo então agora para o Magazine Desporto, hoje com especial destaque para a participação de Portugal no Mundial de Futebol. Um trabalho elaborado e apresentado por Marco Martins.
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9: O Campeonato do Mundo de Futebol Masculino arrancou a 11 de junho e 6 dos 12 grupos já tiveram o seu jogo de estreia. Até agora, apenas uma seleção lusófona entrou em ação, o Brasil, que acabou por empatar a uma bola diante de Marrocos. O único tento da seleção brasileira foi apontado por Vinícius Júnior, enquanto o da marroquina foi da autoria de Ismael Saibari. No grupo C, o Brasil e Marrocos têm um ponto cada um, enquanto a Escócia lidera com 3 pontos após o triunfo dos escoceses por 1-0 frente ao Haiti. As outras seleções lusófonas entram estes dias em campo. Nesta segunda-feira, Cabo Verde mede forças com a Espanha, no jogo a contar para o grupo H, enquanto no mesmo agrupamento a Arábia Saudita defronta o Uruguai. Em relação a Portugal, a seleção das esquinas entra apenas em ação na quarta-feira, 17 de junho, diante da República Democrática do Congo, no jogo a contar para o grupo K. A seleção lusófona chega a este primeiro encontro com a confiança ao máximo após ter triunfado nos 2 jogos de preparação por 2-1 frente à Nigéria e igual resultado diante do Chile. Em entrevista à RFI, Gonçalo Barbosa, analista de futebol português de 32 anos, fez uma antevisão do primeiro encontro da prova para Portugal e também abordou o que se pode esperar da África do Sul, ele que integra a equipa técnica do Mamelodi Sundowns, equipa sul-africana que venceu a Liga dos Campeões da CAF.
10: Assim, eu acho que a seleção portuguesa, logo no primeiro jogo, vai encontrar um jogo muito mais físico, muito mais no duelo, muito mais intenso. Acho que Portugal tem que guardar mais a bola, ter mais paciência, encontrar os espaços certos e não entrar no tipo de jogo que essas equipas querem e se sentem confortáveis. Porque se entram é um bocadinho complicado para Portugal, na minha opinião. Estando já um ano a treinar em África e conhecendo esses contextos, acho que Portugal tem que ser fiel à sua identidade, tem que jogar calmo, tem que circular a bola, tem que manter a bola. E tem que ter paciência no jogo, porque mais cedo ou mais tarde a outra equipa vai abrir espaços, não vai estar tão compacta. E claro, o país de Portugal tem jogadores com muita qualidade e que decidem muito melhor e que ganham certamente. Agora quanto às outras seleções, curioso, e acho que Portugal tem sempre aquela esperança. Mesmo que o primeiro jogo não corra assim tão bem, vão acreditar até ao fim. Acho que vão fazer uma boa campanha este ano. Pelo menos estou a torcer por isso e acho que vai correr bem.
9: Os 2 primeiros jogos são os mais importantes frente à República Democrática do Congo e o Uzbequistão. Digo isso porque, no fundo, conhece-se um pouco menos estas seleções. Para Portugal, justamente, é ficar concentrado sobre estas 2 seleções, conhece um bocadinho menos, para não serem surpreendidos.
10: É sim, eu acho que todos os jogos são importantes, na minha opinião. E depois as contas fazem-se no fim. É lógico que, se ganham os 2 primeiros jogos, ficam muito mais confortáveis no terceiro e podem olhar para a tabela, podem até rodar um bocadinho a equipa e gerir para os próximos jogos. Mas isto é como eu te digo, todos os jogos são importantes e vai depender muito do jogo em questão e muitas vezes não se dá tanta importância, mas tem importância a temperatura, a umidade, esse tipo de coisas. Por exemplo, tu jogas num Congo ou jogas numa Colômbia, são totalmente diferentes os ambientes e se calhar as seleções sentem-se mais confortáveis nesse tipo de ambiente. Acho que Portugal pode ter alguma dificuldade aí, mas sinceramente acho que Portugal vai fazer uma fase de grupos tranquila, vai gerir bem os jogos, tem jogadores que gostam de jogar nesse patamar, estão habituados, mais do que habituados a essas competições e não me preocupava tanto com esses 2 jogos, sinceramente. Acho que eles vão passar em primeiro, vai ser uma fase de grupos mais tranquila.
9: Muita gente vê este Mundial como o Mundial 2022, em que a Argentina toda atrás de Messi para conseguir esse título mundial. É possível pensar que vai ser igual para Portugal e com Cristiano Ronaldo?
10: Não sei se é credível ou não, mas acho Ronaldo merecia, na minha opinião. É assim, sempre vi na minha infância, sempre vi na minha adolescência o Ronaldo a jogar, aquilo que ele já fez, aquilo que ele fez pelo povo português. Um dos jogos, por exemplo, contra a Suécia, em que estávamos fora do Campeonato do Brasil, e ele meteu-nos no Campeonato do Brasil. Não estou a dizer que ele é o mais importante, mas é claro, ele já fez muito pela nossa seleção, e como pelo último campeonato do mundo em que participa, ele merecia isso. Agora, se vai ser isso ou não, não tenho a certeza, como é lógico. Mas acho que todo o plantel, ou toda a seleção, vai querer dar isso ao Ronaldo. Vai ser uma motivação extra? Sim. Vai ter peso? Sim. Mas acho que pode ser. E claro, acho que o mundo ficava todo satisfeito se o Ronaldo ganhasse, como é lógico. Seria a cereja no topo do bolo para o próprio Ronaldo.
9: Está na África do Sul. O que é que se pode esperar desta seleção sul-africana? Há 10 seleções africanas. Pode ser ela a surpresa?
10: Pode ser uma das surpresas. Têm jogadores com qualidade. Tiveram este ano, falo propriamente dos meus jogos de Champions, bastante intensos. Estão habituados a esses patamares. Têm jogadores com muita, muita experiência. O Rwanda, o Mudau, o Aubrey, o Temba Zwane. É das grandes lendas da África do Sul. Tens o Jaden, tens o Taiborro. Acho que sim, estão habituados. Estão habituados a esse tipo de jogos, estão habituados a esse tipo de ambientes, estão serenos, ou seja, não é uma primeira vez. E acho que sim, podem levar essa seleção a outro patamar. E depois tem um povo por trás a apoiá-lo, é uma loucura, e que vivem mesmo isso. Pode ser uma motivação extra para dar uma alegria ao povo. Acho que é das únicas seleções, tanto a África do Sul como Marrocos, que têm tudo para ser também uma das surpresas deste campeonato do mundo.
9: Trocaria, aliás, a Liga dos Campeões por um título mundial para Portugal ou não?
10: O título da Liga dos Campeões foi um título que me deu muito trabalho, não é? É lógico que eu gostava de ver Portugal ser campeão do mundo, mas não posso abdicar uma coisa, não é? Que me deu muito trabalho, muito esforço, muitas não horas dormidas. É impossível estar a abdicar disso. Mas sim, é lógico que eu gostava de ver Portugal campeão do mundo, é lógico.
9: De notar que o outro jogo do grupo K vai opor o Uzbequistão à Colômbia na quinta-feira, 18 de junho. O Mundial de Futebol decorre até 19 de julho nos Estados Unidos, no Canadá e no México. A RFI também aproveitou para abordar a experiência de Gonçalo Barbosa na África do Sul, ele que integra a equipa técnica de Miguel Cardoso no Mamelodi Sundowns. Esta época, o Mamelodi Sundowns venceu a Liga dos Campeões Africanos, derrotando na final os marroquinos do FAR Rabat por 2-1 no conjunto das duas mãos. Pela segunda vez na sua história, a equipa sul-africana levantou o título continental. Na Liga da África do Sul, o Mamelodi Sundowns terminou no segundo lugar a um ponto dos vencedores, o Orlando Pirates. No entanto, o Mamelodi Sundowns é a equipa que tem o maior número de títulos da Premiership, 15, mas este número fixa-se em 18 se contamos com os 3 alcançados na National Soccer League. Ao microfone da RFI, Gonçalo Barbosa, que participou na sua primeira experiência fora de Portugal, fez um balanço da temporada da equipa conhecida com a alcunha The Brazilians, os brasileiros, em tradução literal.
10: Isto 100% positivo nunca é, porque não ganhamos as competições todas. E todos os anos o Sundowns entra em todos os jogos para ganhar, em todas as competições para ganhar. Só que, assim, também ganhar a Liga dos Campeões não é para todos, não é todos os anos. Portanto, foi uma época bastante positiva. Esta época foi um bocadinho atípica, porque não houve a pré-época. A época começou logo a seguir ao campeonato do mundo de clubes, e claro, estas equipas, quando estão em grandes competições, não têm muito descanso. Ou seja, foi um volume de jogos muito grandes num espaço curto de tempo, mas perdemos as duas taças em penaltis, perdemos o campeonato a um ponto, ganhamos a Liga dos Campeões. Ou seja, foi uma época em que estivemos sempre lá. Faltou aquele bocadinho extra do campeonato, sim, mas a Champions foi a cereja no topo do bolo. Foi um dos objetivos que o clube estava à espera, foi um dos objetivos que o clube nos propôs, e com o nosso treinador, o Miguel Cardoso, já era a terceira final, portanto tem muita experiência nesse campo. E pronto, vamos a melhor sobre o FAR, foi muito bom.
9: Primeira experiência em África, primeiro, como é que surge esse convite? O que leva a aceitar este convite? E como é que foi essa temporada toda na África do Sul e viagens, claro, pela África toda?
10: Foi curioso, foi um convite que eu estava em casa, não estava à espera. Quando me surgiu o convite, é lógico, pôr-me sempre em equação, a África do Sul fica a 17 horas de Portugal, fica bastante longe, mas foi uma experiência que eu nunca tinha tido fora do país. Achei muito interessante, achei as condições muito interessantes. Estive a ver o país e achei um país riquíssimo e aceitei. Desde o primeiro ano, as viagens são muito longas. Acho que a maioria das pessoas não tem ideia o que é África. É muito grande, é muito grande. Mas foi uma experiência muito boa em termos de culturas. Ir ao Congo, ver a cultura deles. Ir ao Mali, ver a cultura deles. Ir à Nigéria, ir à Ruanda. ir a Marrocos, à Tunísia, à Argélia e por fim à África do Sul. Foi muito bom. Quando eu tinha tempo, o que não era muito, né? Ia ver, ou ia fazer um safari, ou ia à população, para também sentir um bocadinho isso. E realmente foi uma experiência muito gratificante. Eu gosto muito da África do Sul. A maioria das pessoas não conhece. Tem-se uma qualidade de vida bastante boa. É um país riquíssimo, tem tudo. Um povo muito amável, acolhe-te muito bem. E sabemos que a África do Sul tem muita taxa de crimes, mas que sim, sabemos onde é que estamos, sabemos por onde vamos. Acho que não devemos correr riscos. Eu nunca senti perigo, nunca, neste ano todo. Eu não tive uma situação, e tive lá os meus pais, tive lá os meus irmãos. Ou seja, é um país tranquilo e que eu adoro.
9: Quais foram as dificuldades? Houve assim algumas dificuldades de adaptação? Não sei, à alimentação, às temperaturas, à língua?
10: Um bocadinho de dificuldade na língua, ok? Não sou propriamente um expert em inglês, mas já estou muito melhor com o que fui. E quando eles falam o africano deles, que é um inglês misturado, isso sim, mas assim, de resto, não, as temperaturas, acho que não é problema, nem o povo, nem nada. É o facto também de conduzir à esquerda, só isso. Mas não, não tive dificuldade nenhuma em adaptação. Também passamos muito tempo em estágios, muito tempo em viagens, muito tempo só com o pessoal e o staff do clube. E é isso, não tive qualquer dificuldade. E o Miguel e a equipa técnica e tudo acolheram-me super bem, e as famílias, ou seja, foi super positivo. Cansativo, muito cansativo, mas super positivo a experiência.
9: Analista, o que é que significa no futebol? Qual é o papel do analista?
10: O papel do analista é fazer um filtro de informação para o treinador. Hoje em dia há muita informação, muita mesmo. E se tu não souberes filtrar o tipo de informação para o treinador, ele perde-se. Acaba por ser muita informação. Ou seja, tu tens que filtrar o tipo de informação que ele quer, logicamente, mas o que tu achas que é importante ele saber. Porque tudo o resto fica para ti. Quando tens ciclos de 3 em 3 dias jogos, ou de 4 em 4 dias, tu tens que filtrar ainda mais e saber o que é importante. E o meu papel é precisamente esse. É fazer com que lhe chegue a informação certa e objetiva, para depois se transmitir aos jogadores, à equipa técnica, a todos. Acho que esse papel é fundamental. E coordenar um departamento em que tudo seja organizado, em que não falhe nada, para quando ele pedir uma coisa ou outra, às vezes mais anormal, digamos assim, nós temos as coisas na mesma preparadas. Nesses ciclos de 3 em 3 dias, acho que é muito isso. É, tens que filtrar a informação necessária e precisa para o treinador saber, porque ele também não vai ter muito tempo para ver se está bem ou não. Não, tu tens que ser certeiro, objetivo, pronto. Acho que é mais isso. E pronto, conhecer bem o adversário, conhecer bem a Liga, conhecer bem a Liga dos Campeões, conhecer tudo detalhadamente para que nada falhe, para que o próprio treinador diga, ei pá, não sabia disto. Não, ele sabe tudo, aquilo que é necessário, mas pronto, às vezes não dá tempo para tudo, mas acho que é esse o papel fundamental de um analista.
9: O foco agora no futebol masculino está no Mundial, antes do regresso das competições de clubes já em julho. Chegamos assim ao fim deste Magazine de Desporto. Até breve!
7: E aqui então o ponto final desta primeira emissão em português na antena da RFI. 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Eu volto às 18 horas em ponto, hora de Paris, com toda a atualização das notícias. Até lá, fique bem.

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1: Cristiana Soares.
0: E Cabo Verde estreia-se esta segunda-feira na fase final de um campeonato do mundo do futebol. Os Tubarões Azuis defrontam a Espanha esta tarde numa partida que está prestes a começar em Atlanta, nos Estados Unidos. O agente da PSP que matou Odair Muniz na Cova da Moura, Amadora, Portugal, em outubro de 2024, foi condenado a 3 anos e 6 meses de pena suspensa. No controle técnico desta emissão está Moussard Chiri e o jornal começa agora.
1: Mundial 2026.
0: E Cabo Verde estreia-se esta segunda-feira na fase final de um campeonato do mundo do futebol. Os Tubarões Azuis defrontam a Espanha esta tarde numa partida que está prestes a começar a arrancar em Atlanta, nos Estados Unidos. E vamos precisamente em direto agora até Cabo Verde ao encontro do nosso correspondente Odair Santos, que está na Fan Zone do Porto de Cruzeiros, do Mindelo, a maior Fan Zone montada no arquipélago, na ilha de São Vicente, que conta com 3 ecrãs gigantes. Boa tarde, Odair. Qual é o ambiente que se vive aí neste momento de estreia dos Tubarões Azuis neste Mundial?
2: Boa tarde, Cristiano, e também boa tarde para os ouvintes da RFI. Aqui o ambiente é de muita alegria, o Malo no hino nacional, agora também neste início, nestes segundos iniciais, alegria e muita emoção de todos os cabo-verdianos. É a primeira vez que Cabo Verde no Mundial de Futebol, nesta fase final, aqui, e os cabo-verdianos todos acreditarem que, pronto, Cabo Verde está a enfrentar esta grande seleção, a campeã europeia, a Espanha, mas Cabo Verde está a competir, não só para participar, mas sim para competir. Tenho aqui comigo o Enio... O Enio Cruz, ele é um adepto, também um cabo-verdiano aqui. Com a sua expectativa para este jogo que acaba de começar, rapidamente.
3: Expectativa enorme, um orgulho enorme. É claro que sabemos que é difícil, mas apostamos todos numa vitória. Força, Cabo Verde, bora embora, bora, bora.
2: Exatamente, esta alegria aqui de todos os cabo-verdianos, e todos os cabo-verdianos acreditam que Cabo Verde vai fazer uma grande partida neste, que é o primeiro jogo de Cabo Verde. Nesta tarde, que está uma tarde assim, podemos dizer, uma tarde fresquinha aqui na cidade do Mindelo. Há horas antes havia muito sol e agora o tempo ficou assim um pouco abafado. Acho, pronto, isto para que as pessoas possam vir mais para a rua para acompanhar este jogo de Cabo Verde.
0: Dos Tubarões Azuis.
2: Cristiano, é uma alegria.
0: Odair, eu gostava também de perceber o seguinte contigo, é que a Espanha é um peso pesado do mundo do futebol, é um peso pesado deste Mundial, é um adversário difícil para esta estreia. Mesmo assim, há confiança desse lado para uma boa prestação de Cabo Verde?
2: Exatamente, há muita confiança dos cabo-verdianos que Cabo Verde vai sim jogar e para vencer a Espanha, porque a Cabo Verde, como dizemos aqui, como todos dizem, é um país de muita resiliência. Até chegar ao Mundial, Cabo Verde enfrentou, jogou, e também todos os cabo-verdianos acreditam que Cabo Verde vai fazer uma grande façanha, será a grande surpresa. Esperamos, né, todos, que seja assim. Neste início de jogo, estamos aqui a ver, vemos a Espanha ainda mais com a bola nestes primeiros 2 minutos de jogos, mas vamos acreditar, e os cabo-verdianos acreditam sim que Cabo Verde vai vencer este jogo.
0: Muito bem.
2: Portanto,
0: muito bem, muito bem, Odair, muito obrigada. Odair Santos, o nosso correspondente em Cabo Verde, ele que está a acompanhar o jogo entre os Tubarões Azuis e a Espanha na Fan Zone, no Porto de Cruzeiros, no Mindelo, na ilha de São Vicente. Noutra latitude, em Villiers-le-Bel, nos arredores de Paris, encontra-se Catarina Falcão, na Fan Zone Cabo Verde. Boa tarde, Catarina. Como é que estão os adeptos aqui deste lado? Motivados?
4: Boa tarde, Cristiana, e boa tarde a todos os nossos ouvintes. Estão muito motivados. Estamos aqui então em Villiers-le-Bel, nos arredores de Paris, onde 8 associações cabo-verdianas se reuniram para organizar uma fan zone. É um grande pavilhão que pode acolher até 1.500 pessoas e tenho a dizer que está esgotadíssimo. Muitas pessoas queriam entrar, mas já não há lugar. Vemos muitas famílias, muitas crianças. Sabemos que há muitos cabo-verdianos em França e muitas pessoas que vieram até aqui vêm de outras partes de França para ver o jogo. Há então dois ecrãs gigantes. Começou com uma batucada, há cachupa e há muita alegria. Todos os ingredientes reunidos para uma tarde e uma noite memoráveis. Quanto ao prognóstico, é claro que há um consenso sobre a vitória de Cabo Verde, mas como vemos escrito nas camisolas de muitos dos cabo-verdianos aqui em França, no stress são realmente as palavras de ordem para esta noite.
0: Obrigada, Catarina. Catarina Falcão, que está a acompanhar este Espanha-Cabo Verde numa fan zone em Ville-Belle, nos arredores de Paris. Em Atlanta, nos Estados Unidos, a bola já rola há 4 minutos e 20 segundos e para já 0-0 no marcador. Cabo Verde que se estreou esta segunda-feira na fase final de um campeonato do mundo de futebol. Os tubarões azuis estão a defrontar a Espanha e este é um jogo que vamos continuar a acompanhar. No resto da atualidade, pelo menos 11 pessoas foram mortas durante a madrugada desta segunda-feira numa vaga de ataques de mísseis e drones russos sobre várias regiões ucranianas. Liliana Henriques.
5: Segundo o exército ucraniano, a Rússia disparou um total de 70 mísseis e 611 drones, principalmente contra a capital Kiev, dizendo ter interceptado uma parte importante desses engenhos. Ainda assim, as autoridades ucranianas dão conta de 5 mortos e 35 feridos em Kiev, 5 mortos e 9 feridos em Kharkiv, segundo a cidade da Ucrânia, e ainda um morto em Kherson, no sul do país. Do lado russo, um ataque de drones ucranianos em Tula, a sul de Moscovo, matou pelo menos 3 pessoas, segundo as autoridades locais. Para além do balanço humano da guerra, os danos patrimoniais

0: ir ao mais alto nível e mostrar Cabo Verde ao mundo.
1: Nós respeitamos, obviamente respeitamos todos os nossos adversários. Queremos também que nos respeitem. O mais importante aqui é nós termos organização, termos disciplina e principalmente mentalmente sermos fortes. Temos a nossa vontade assim, de fazer coisas boas. A nossa equipa técnica, os nossos jogadores, todos estão entusiasmados com a nossa qualificação de estar no Mundial. Obviamente estamos aí para competir com dignidade, mas obviamente que acreditamos em coisas boas.
0: E que mensagem é que deixa para os cabo-verdianos?
1: Que continuam a acreditar e a carinhar a seleção e a ter união, principalmente. Acho que, como disse no início, uma das coisas boas da nossa qualificação foi a união do nosso povo, dentro e fora do país. Daí que eu peço que tenham confiança e que desfrutem o Mundial, porque nós vamos fazer tudo para que para que o nosso povo se sente orgulhoso daquilo que é a nossa participação.
0: O treinador do Mindelense, Américo Medina, reconhece a dificuldade do primeiro embate, mas acredita que os Tubarões Azuis já mostraram que os sonhos podem, de facto, concretizar-se.
2: Para nós foi um sonho realizado. O Bobista, o nosso treinador, fez um grande trabalho e é um sonho de muitos aqui em Cabo Verde. E graças a Deus já conseguimos a nossa primeira participação. Espero que seja a primeira de muitas.
0: O que é que espera da prestação da seleção cabo-verdiana no Mundial?
2: Olha, sabemos que é muito difícil, mas eu gostaria que... O meu sonho é passarmos a fase seguinte. Temos um grupo extremamente difícil com a Espanha, mas estamos na luta.
0: Também o Presidente da República de Cabo Verde, José Maria Neves, reforça a ideia de união nacional, defendendo que o futebol tem uma linguagem universal capaz de aproximar a diáspora e projetar o país no panorama internacional.
3: A presença dos Tubarões Azuis na Copa do Mundo é demonstração de que somos uma nação vencedora, e esta participação não só nos dignifica como projeta Cabo Verde no mundo. A necessidade de todos nós juntos torcermos pela nossa seleção e juntos continuarmos a fazer tudo para que Cabo Verde continue a ser sempre azul e vencedor.
0: Para seguir em frente no Mundial de Futebol, Cabo Verde terá de terminar num dos dois primeiros lugares do grupo ou, dependendo dos resultados, garantir uma presença reservada aos melhores terceiros classificados.
4: Já é um facto histórico estarmos a participar do Mundial, sem dúvida. Sim, sim.
5: E agora segue-se o Magazine Desporto, hoje com especial destaque para a participação de Portugal no Mundial de Futebol, um trabalho elaborado e apresentado por Marco Martins.
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7: O Campeonato do Mundo de Futebol Masculino arrancou a 11 de junho e 6 dos 12 grupos já tiveram o seu jogo de estreia. Até agora, apenas uma seleção lusófona entrou em ação, o Brasil, que acabou por empatar a uma bola diante de Marrocos. O único tento da seleção brasileira foi apontado por Vinícius Júnior, enquanto o da marroquina foi da autoria de Ismael Saibari. No grupo C, o Brasil e Marrocos têm um ponto cada um, enquanto a Escócia lidera com 3 pontos após o triunfo dos escoceses por 1-0 frente ao Haiti. As outras seleções lusófonas entram estes dias em campo. Nesta segunda-feira, Cabo Verde mede forças com a Espanha, no jogo a contar para o grupo H, enquanto no mesmo agrupamento a Arábia Saudita defronta o Uruguai. Em relação a Portugal, a seleção das esquinas entra apenas em ação na quarta-feira, 17 de junho, diante da República Democrática do Congo, no jogo a contar para o grupo K. A seleção lusófona chega a este primeiro encontro com a confiança ao máximo, após ter triunfado nos dois jogos de preparação, por 2-1, frente à Nigéria, e igual resultado diante do Chile. Em entrevista à RFI, Gonçalo Barbosa, analista de futebol português de 32 anos, fez uma antevisão do primeiro encontro da prova para Portugal e também abordou o que se pode esperar da África do Sul, ele que integra a equipa técnica do Mamelodi Sundowns, equipa sul-africana que venceu a Liga dos Campeões da CAF.
8: Eu acho que a seleção portuguesa, logo no primeiro jogo, vai encontrar um jogo muito mais físico.

0: físico, muito mais no duelo, muito mais intenso. Acho que Portugal tem que guardar mais a bola, ter mais paciência, encontrar os espaços certos e não entrar no tipo de jogo que essas equipas querem e se sentem confortáveis. Porque se entram é um bocadinho complicado para Portugal, na minha opinião. Estando já há um ano a treinar em África e conhecendo esses contextos, acho que Portugal tem que ser fiel à sua identidade, tem que jogar calmo, tem que circular a bola, tem que manter a bola e tem que ter paciência no jogo, porque mais cedo ou mais tarde a outra equipa vai abrir espaços, não vai estar tão compacta. E claro, depois Portugal tem jogadores com muita qualidade e que decidem muito melhor e que ganham certamente. Agora, quanto às outras seleções, curioso, e acho que Portugal tem sempre aquela esperança, mesmo que o primeiro jogo não corra assim tão bem, vão acreditar até ao fim. Acho que vão fazer uma boa campanha este ano, pelo menos estou a torcer por isso, e acho que vai correr bem.
1: Os dois primeiros jogos são os mais importantes frente à República Democrática do Congo e o Uzbequistão. Digo isso porque, no fundo, conhece-se um pouco menos estas seleções. Para Portugal, justamente, é ficar concentrado sobre estas duas seleções, conhece um bocadinho menos, para não serem surpreendidos.
0: É sim, eu acho que todos os jogos são importantes, na minha opinião. E depois as contas fazem-se no fim. É lógico que, se ganham os dois primeiros jogos, ficam muito mais confortáveis no terceiro e podem olhar para a tabela, podem até rodar um bocadinho a equipa e gerir para os próximos jogos. Mas isto é como eu te digo, todos os jogos são importantes e vai depender muito do jogo em questão, e muitas vezes não se dá tanta importância, mas tem importância a temperatura, a umidade, esse tipo de coisas. Por exemplo, tu jogas num Congo, jogas numa Colômbia, são totalmente diferentes os ambientes, e se calhar as seleções sentem-se mais confortáveis nesse tipo de ambiente. Acho que Portugal pode ter alguma dificuldade aí, mas sinceramente acho que Portugal vai fazer uma fase de grupos tranquila, vai gerir bem os jogos, tem jogadores que gostam de jogar nesse patamar, estão habituados, mais do que habituados, a essas competições, e não me preocupava tanto com esses dois jogos, sinceramente. Acho que eles vão passar em primeiro, vai ser uma fase de grupos mais tranquila.
1: Muita gente vê este Mundial como um modelo 2022, em que a Argentina toda atrás de Messi para conseguir esse título mundial. É possível pensar que vai ser igual para Portugal e com Cristiano Ronaldo?
0: Não sei se é credível ou não, mas acho Ronaldo merecia, na minha opinião. Assim, sempre vi na minha infância, sempre vi na minha adolescência o Ronaldo a jogar, aquilo que ele já fez, aquilo que ele fez pelo povo português. Um dos jogos, por exemplo, contra a Suécia, em que estávamos fora do Campeonato do Brasil, e ele meteu-nos no Campeonato do Brasil. Não estou a dizer que ele é o mais importante, mas é claro, ele já fez muito pela nossa seleção, e como pelo último campeonato do mundo em que participa, ele merecia isso. Agora, se vai ser isso ou não, não tenho a certeza, como é lógico, mas acho que todo o plantel, toda a seleção, vai querer dar isso ao Ronaldo. Vai ser uma motivação extra? Sim. Vai ter peso? Sim. Mas acho que pode ser. E claro, acho que o mundo ficava todo satisfeito se o Ronaldo ganhasse, como é lógico. Seria a cereja no topo do bolo para o próprio Ronaldo.
1: Está na África do Sul. O que é que se pode esperar desta seleção sul-africana? Há 10 seleções africanas. Pode ser ela a surpresa?
0: Pode ser uma das surpresas. Tem jogadores com qualidade. Tiveram este ano, falo propriamente dos meus jogos de Champions, bastante intensos. Estão habituados a esses patamares. Tens jogadores com muita, muita experiência. O Rwanda, o Modal, o Aubrey, o Temba Zwane. É das grandes lendas da África do Sul. Tens o Jaden, tens o Teborro. Acho que sim, estão habituados a esse tipo de jogos, estão habituados a esse tipo de ambientes. Estão serenos, ou seja, não é uma primeira vez. E acho que sim, podem levar essa seleção a outro patamar. E depois tem um povo por trás a apoiá-lo. É uma loucura. E que vivem mesmo isso. Pode ser uma motivação extra para dar uma alegria ao povo. Acho que é das únicas seleções, tanto a África do Sul como Marrocos, que têm tudo para ser também uma das surpresas deste campeonato do mundo.
1: Trocaria, aliás, a Liga dos Campeões por um título mundial para Portugal ou não?
0: O título da Liga dos Campeões foi um título que me deu muito trabalho, não é? É lógico que eu gostava de ver Portugal ser campeão do mundo, mas não posso abdicar uma coisa, não é? Que me deu muito trabalho, muito esforço, muitas não horas dormidas. É impossível estar a abdicar disso. Mas sim, é lógico que eu gostava de ver Portugal campeão do mundo. É lógico.
1: De notar que o outro jogo do grupo K vai opor o Uzbequistão à Colômbia na quinta-feira, 18 de junho. O Mundial de Futebol decorre até 19 de julho nos Estados Unidos, no Canadá
2: e no México. A RFI também aproveitou para abordar a experiência de Gonçalo Barbosa na África do Sul, ele que integra a equipa técnica de Miguel Cardoso no Mamelodi Sundowns. Esta época o Mamelodi Sundowns venceu a Liga dos Campeões Africanos, derrotando na final os marroquinos do FAR Rabat por 2-1 no conjunto das duas mãos. Pela segunda vez na sua história, a equipa sul-africana levantou o título continental. Na Liga da África do Sul, o Mamelodi Sundowns terminou no segundo lugar a um ponto dos vencedores, o Orlando Pirates. No entanto, o Mamelodi Sundowns é a equipa que tem o maior número de títulos da Premiership, 15, mas este número fixa-se em 18 se contamos com os três alcançados na National Soccer League. Ao microfone da RFI, Gonçalo Barbosa, que participou na sua primeira experiência fora de Portugal, fez um balanço da temporada da equipa conhecida com a alcunha The Brazilians, os brasileiros, em tradução literal.
0: Isto 100% positiva nunca é, porque não ganhamos as competições todas. E todos os anos o Sundowns entra em todos os jogos para ganhar, em todas as competições para ganhar. Só que, assim, também ganhar a Liga dos Campeões não é para todos, não é todos os anos. Portanto, foi uma época bastante positiva. Esta época foi um bocadinho atípica, porque não houve a pré-época. A época começou logo a seguir ao Campeonato do Mundo de Clubes. E, claro, estas equipas, quando estão em grandes competições, não têm muito descanso. Ou seja, foi um volume de jogos muito grandes num espaço curto de tempo. Mas perdemos as duas taças em penaltis, perdemos o campeonato a um ponto, ganhamos a Liga dos Campeões. Ou seja, foi uma época em que estivemos sempre lá. Faltou aquele bocadinho extra do campeonato, sim. Mas a Champions foi a cereja no topo do bolo. Foi um dos objetivos que o clube estava à espera. Foi um dos objetivos que o clube nos propôs. E com o nosso treinador, o Miguel Cardoso, já era a terceira final. Portanto, tem muita experiência nesse campo. E pronto, vamos a melhor sobre o FAR. Foi muito bom.
1: Primeira experiência em África. Primeiro, como é que surge esse convite? O que leva a aceitar este convite? E como é que foi essa temporada toda na África do Sul? E viagens, claro, pela África toda.
0: Foi curioso. Foi um convite que eu estava em casa, não estava à espera. Quando me surgiu o convite, é lógico, pôr-me sempre em equação a África do Sul, fica a 17 horas de Portugal, fica bastante longe. Mas foi uma experiência que eu nunca tinha tido fora do país. Achei muito interessante, achei as condições muito interessantes. Estive a ver o país e achei um país riquíssimo e aceitei. Nesse primeiro ano, as viagens são muito longas. Acho que a maioria das pessoas não tem ideia o que é África. É muito grande, é muito grande. Mas foi uma experiência muito boa em termos de culturas. Ir ao Congo, ver a cultura deles. Ir ao Mali, ver a cultura deles. Ir à Nigéria, ir à Ruanda. Ir a Marrocos, à Tunísia, à Argélia e, por fim, à África do Sul. Foi muito bom. Quando eu tinha tempo, o que não era muito, não é? Ia ver, ou ia fazer um safari, ou ia à população, para também sentir um bocadinho isso. E realmente foi uma experiência muito gratificante. Eu gosto muito da África do Sul. A maioria das pessoas não conhece. Tem-se uma qualidade de vida bastante boa. É um país riquíssimo, tem tudo. Um povo muito amável, acolhe-te muito bem. E sabemos que a África do Sul tem muita taxa de crimes, mas que sim, sabemos onde é que estamos, sabemos por onde vamos. Acho que não devemos correr riscos. Eu nunca senti perigo, nunca, neste ano todo. Eu não tive uma situação, eu tive lá os meus pais, tive lá os meus irmãos. Ou seja, é um país tranquilo e que eu adoro.
1: Quais foram as dificuldades? Houve assim algumas dificuldades de adaptação? Não sei, à alimentação, às temperaturas, à língua?
0: Um bocadinho de dificuldade na língua, ok? Não sou propriamente um expert em inglês, mas já estou muito melhor qual que fui. E quando eles falam o africano deles, que é um inglês misturado, isso sim, mas assim, de resto, não, as temperaturas, acho que não é problema, nem o povo, nem nada. É o facto também de conduzir à esquerda, só isso. Mas não tive dificuldade nenhuma em adaptação. Também passamos muito tempo em estágios, muito tempo em viagens, muito tempo só com o pessoal e o staff do clube. E é isso, não tive qualquer dificuldade. E o Miguel e a equipa técnica e tudo acolheram-me super bem. E as famílias, ou seja, foi super positivo. Cansativo, muito cansativo, mas super positivo a experiência.
1: Analista, o que é que significa no futebol? Qual é o papel do analista?
0: O papel do analista é fazer um filtro de informação para o treinador. Hoje em dia há muita informação, muita mesmo. E se tu não souberes filtrar o tipo de informação para o treinador, ele perde-se, acaba por ser muita informação. Ou seja, tu tens que filtrar o tipo de informação que ele quer, logicamente, mas o que tu achas que é importante ele saber. Porque tudo o resto fica para ti. Quando tens ciclos de 3 em 3 dias jogos, ou de 4 em 4 dias, tu tens que filtrar ainda mais e saber o que é importante. E o meu papel é precisamente esse, é fazer com que lhe chegue a informação certa e objetiva, para depois se transmitir aos jogadores, à equipa técnica, a todos. Acho que esse papel é fundamental. E coordenar um departamento em que tudo seja organizado, em que não falhe nada, para quando ele pedir uma coisa ou outra, às vezes mais anormal, digamos assim, nós temos as coisas na mesma preparadas. Nesses ciclos de 3 em 3 dias, acho que é muito isso, é tens que filtrar a informação necessária e precisa para o treinador saber, porque ele também não vai ter muito tempo para ver se está bem ou não. Não, tu tens que ser certeiro, objetivo, pronto, acho que é mais isso. E pronto, conhecer bem o adversário, conhecer bem a Liga, conhecer bem a Liga dos Campeões, conhecer tudo detalhadamente para que nada falhe, para que o próprio treinador diga, epá, não sabia disto. Não, ele sabe tudo, aquilo que é necessário, mas pronto, às vezes não dá tempo para tudo, mas acho que é esse o papel fundamental de um analista.
2: O foco agora no futebol masculino está no Mundial, antes do regresso das competições de clubes já em julho. Chegamos assim ao fim deste Magazine de Desporto. Até breve.
3: E terminamos então aqui também esta segunda e última emissão em português na antena da RFI. Atualizo o jogo de Cabo Verde e Espanha que decorre em Atlanta nos Estados Unidos aos 28 minutos e 15 segundos 0-0 no marcador. E agora sim, o ponto final nesta emissão. 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As notícias atualizadas voltam amanhã aqui à antena da RFI pelas 15 horas. Hora de Paris. Até lá. Fique bem.

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1: Cristiana Soares.
0: E Cabo Verde estreia-se esta segunda-feira na fase final de um campeonato do mundo do futebol. Os Tubarões Azuis defrontam a Espanha esta tarde numa partida que está prestes a começar em Atlanta, nos Estados Unidos. O agente da PSP que matou Odair Muniz na Cova da Moura, Amadora, Portugal, em outubro de 2024, foi condenado a 3 anos e 6 meses de pena suspensa. No controle técnico desta emissão está Moussad Chiri e o jornal começa agora.
1: Mundial 2026.
0: E Cabo Verde estreia-se esta segunda-feira na fase final de um campeonato do mundo do futebol. Os Tubarões Azuis defrontam a Espanha esta tarde numa partida que está prestes a começar a arrancar em Atlanta, nos Estados Unidos. E vamos precisamente em direto agora até Cabo Verde ao encontro do nosso correspondente Odair Santos, que está na fan zone do Porto de Cruzeiros, do Mindelo, a maior fan zone montada no arquipélago, na ilha de São Vicente, que conta com 3 ecrãs gigantes. Boa tarde, Odair. Qual é o ambiente que se vive aí neste momento de estreia dos Tubarões Azuis neste Mundial?
2: Boa tarde, Cristiano, e também boa tarde para os ouvintes da RFI. Aqui o ambiente é de muita alegria, o Malo no hino nacional, agora também neste início, nestes segundos iniciais, alegria e muita emoção de todos os cabo-verdianos. É a primeira vez que Cabo Verde no Mundial de Futebol, nesta fase final, aqui, e os cabo-verdianos todos acreditarem que, pronto, Cabo Verde está a enfrentar esta grande seleção, a campeã europeia, a Espanha, mas Cabo Verde está a competir, não só para participar, mas sim para competir. Tenho aqui comigo o Enio... O Enio Cruz, ele é um adepto, também um cabo-verdiano aqui. Com a sua expectativa para este jogo que acaba de começar, rapidamente.
3: Expectativa enorme, um orgulho enorme. É claro que sabemos que é difícil, mas apostamos todos numa vitória. Força, Cabo Verde, bora embora, bora, bora.
2: Exatamente, esta alegria aqui de todos os cabo-verdianos, e todos os cabo-verdianos acreditam que Cabo Verde vai fazer uma grande partida neste, que é o primeiro jogo de Cabo Verde. Nesta tarde, que está uma tarde assim, podemos dizer, uma tarde com fresquinha aqui na cidade do Mindelo. Há horas antes havia muito sol e agora o tempo ficou assim um pouco abafado. Acho, pronto, isto para que as pessoas possam vir mais para a rua para acompanhar este jogo de Cabo Verde.
0: Dos Tubarões Azuis.
2: Cristiano, é uma alegria.
0: Odair, eu gostava também de perceber o seguinte contigo, é que a Espanha é um peso pesado do mundo do futebol, é um peso pesado deste Mundial, é um adversário difícil para esta estreia. Mesmo assim, há confiança desse lado para uma boa prestação de Cabo Verde?
2: Exatamente, há muita confiança dos cabo-verdianos que Cabo Verde vai sim jogar e para vencer a Espanha, porque a Cabo Verde, como dizemos aqui, como todos dizem, é um país de muita resiliência. Até chegar ao Mundial, Cabo Verde enfrentou, jogou, e também todos os cabo-verdianos acreditam que Cabo Verde vai fazer uma grande façanha, será a grande surpresa. Esperamos, né, todos que seja assim. Neste início de jogo que estamos aqui a ver, vemos a Espanha ainda mais com a bola nestes primeiros 2 minutos de jogos, mas vamos acreditar, e os cabo-verdianos acreditam sim que Cabo Verde vai vencer este jogo. E,
0: muito bem.
2: Portanto,
0: muito bem, Odair, muito obrigada. Odair Santos, o nosso correspondente em Cabo Verde, ele que está a acompanhar o jogo entre os Tubarões Azuis e a Espanha na Fan Zone, no Porto de Cruzeiros, no Mindelo, na ilha de São Vicente. Noutra latitude, em Villiers-le-Bel, nos arredores de Paris, encontra-se Catarina Falcão, na Fan Zone Cabo Verde. Boa tarde, Catarina. Como é que estão os adeptos aqui deste lado? Motivados?
4: Boa tarde, Cristiana, e boa tarde a todos os nossos ouvintes. Estão muito motivados. Estamos aqui então em Villiers-le-Bel, nos arredores de Paris, onde 8 associações cabo-verdianas se reuniram para organizar uma fan zone. É um grande pavilhão que pode acolher até 1.500 pessoas e tenho a dizer que está esgotadíssimo. Muitas pessoas queriam entrar, mas já não há lugar. Vemos muitas famílias, muitas crianças. Sabemos que há muitos cabo-verdianos em França e muitas pessoas que vieram até aqui vêm de outras partes de França para ver o jogo. Há então dois ecrãs gigantes. Começou com uma batucada, há cachupa e há muita alegria. Todos os ingredientes reunidos para uma tarde e uma noite memoráveis. Quanto ao prognóstico, é claro que há um consenso sobre a vitória de Cabo Verde, mas como vemos escrito nas camisolas de muitos cabo-verdianos aqui em França, no stress são realmente as palavras de ordem para esta noite.
0: Obrigada, Catarina. Catarina Falcão, que está a acompanhar este Espanha-Cabo Verde numa fan zone em Ville-Belle, nos arredores de Paris. Em Atlanta, nos Estados Unidos, a bola já rola há 4 minutos e 20 segundos e para já 0-0 no marcador. Cabo Verde que se estreou esta segunda-feira na fase final de um campeonato do mundo de futebol. Os tubarões azuis estão a defrontar a Espanha e este é um jogo que vamos continuar a acompanhar. No resto da atualidade, pelo menos 11 pessoas foram mortas durante a madrugada desta segunda-feira numa vaga de ataques de mísseis e drones russos sobre várias regiões ucranianas. Liliana Henriques.
5: Segundo o exército ucraniano, a Rússia disparou um total de 70 mísseis e 611 drones, principalmente contra a capital Kiev, dizendo ter interceptado uma parte importante desses engenhos. Ainda assim, as autoridades ucranianas dão conta de 5 mortos e 35 feridos em Kiev, 5 mortos e 9 feridos em Kharkiv, segundo a cidade da Ucrânia, e ainda um morto em Kherson, no sul do país. Do lado russo, um ataque de drones ucranianos em Tula, a sul de Moscovo, matou pelo menos 3 pessoas, segundo as autoridades locais. Para além do balanço humano da guerra, os danos patrimoniais são também importantes. Na sequência de um bombardeamento russo, um incêndio devorou parcialmente o telhado da Catedral da Dormição, uma das igrejas que compõe o Complexo Ortodoxo de Peshersk, inscrito no Património Mundial da Unesco. O que foi qualificado pela chefia religiosa ortodoxa como sendo um crime contra a humanidade, também foi denunciado pelo presidente ucraniano, que acusou Moscovo de ter visado deliberadamente o edifício. A Rússia desmentiu, dizendo que a catedral tinha sido atingida por um míssil americano Patriot da defesa antiaérea ucraniana. Para além da Catedral da Dormição, as autoridades ucranianas referem que os ataques russos da noite passada também atingiram o estúdio de cinema histórico Dovzhenko em Kiev, o Museu de Belas Artes de Kharkiv e a Casa da Música de Dnipro. Perante esta situação, Volodymyr Zelensky lançou um apelo para que os líderes do G7, que se reúnem a partir desta segunda até quarta-feira em Evian, nos Alpes franceses, deem uma resposta decisiva e substancial a estes novos ataques russos, colocando mais pressão sobre o agressor e concedendo mais apoio à defesa antiaérea da Ucrânia.
0: Assinala-se esta segunda-feira o Dia Mundial da Consciencialização da Violência contra a Pessoa Idosa. O padre angolano Celestino Epalanga confirma que os idosos são muitas vezes descartados e postos à margem da sociedade.
6: Os idosos muitas vezes são descartados, por isso postos à margem da sociedade. Alguns deles vivem nos lares de terceira idade, mas com muito poucas condições precárias. Muitos deles trabalharam, enfim, mas não contribuíram para a segurança social. Estão abandonados à sua própria sorte. Outros, infelizmente, são justamente vítimas dessas acusações de feitiçaria. Alguém que trouxe ao mundo, que cuidou os seus filhos e filhas e netos, mas depois os filhos ou as filhas entendem que agora é uma feiticeira e que já não pode mais viver no seio familiar, é descartado e os que tiverem sorte podem parar nos lares de terceira idade. E aqueles que não tiverem sorte, estas pessoas às vezes morrem de desgosto, morrem nesta sombra do esquecimento, no abandono, e outras andam por ali. Parece uma contradição, porque o idoso carrega muita experiência, né? Exatamente. Exatamente, mas nós não temos sequer a consciência disso. Costumamos dizer que os idosos em África são, de facto, bibliotecas vivas. Mas, pois, nós não temos este sentido de cuidar das nossas bibliotecas vivas.
0: O agente da PSP, que matou Odair Muniz na Cova da Moura, em Amadora, Portugal, em outubro de 2025, foi esta segunda-feira condenado a 3 anos e 6 meses de pena suspensa, com o tribunal a considerar que não existiu nenhuma faca. A leitura do acórdão decorreu hoje no Tribunal de Sintra, tendo o coletivo de juízes dado como provado a maior parte dos factos que constam da acusação no Ministério Público em relação à existência de um punhal. O tribunal considerou que foi produzida prova abundante de que Odair não tinha qualquer faca. A juíza acrescentou que houve legítima defesa, mas com excessos de meio. De acordo com a acusação, o Ministério Público, Odair Muniz foi atingido por 2 balas. E aqui também o ponto final deste bloco informativo. Atualiza apenas o jogo entre Espanha e Cabo Verde aos 8 minutos e 35 segundos, 0-0 no marcador.
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0: Pontapé de saída na segunda parte da nossa emissão. Segunda-feira é dia de Magazine de Desporto, hoje com destaque para a participação de Portugal no Mundial de Futebol. Antes disso, direção ao Oceano Atlântico Centro. Cabo Verde estreou-se esta segunda-feira na fase final de um Campeonato do Mundo do Futebol. Os Tubarões Azuis defrontam neste preciso momento a campeã europeia, a Espanha, num jogo do Grupo H, e o arquipélago vestiu-se de azul para assistir a esta partida. A reportagem é de Neide Ribeiro.
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7: A seleção de Cabo Verde estreia-se hoje no Campeonato do Mundo do Futebol, que decorre nos Estados Unidos, Canadá e México, até ao dia 19 de julho, um momento que marca a história desportiva do arquipélago. Em Mindelo, na ilha de São Vicente, a euforia pela qualificação inédita dos Tubarões Azuis continua a sentir-se nas ruas. O feito histórico desencadeou uma verdadeira corrida às camisolas da seleção, transformando a cidade num cenário de orgulho coletivo e celebração popular. O entusiasmo vive-se também no comércio local, onde o azul da seleção passou a dominar as montras e os olhares, como explicou à RFI Ana Maria, proprietária de uma loja no centro da cidade.
8: 5 vezes mais ou 10 vezes mais, sim, por toda a gente, tanto cabo-verdianos, os residentes que compram para mandar para o estrangeiro, para os netos, para os parentes, sobrinhos, etc. E mesmo para o turista que tem passado cá, de vários países, não só portugueses, mas os franceses, uma coisa realmente espetacular. Catapultou-nos para outra dimensão, completamente. É um orgulho, um país tão pequenino, pobre como nós, não é? Ir para o Mundial, olha, já me arrepiei e estou emocionada.
0: O que é que espera da prestação de Cabo Verde?
8: Só o facto de participarmos é uma grande vitória. Que percamos paciência, mas é uma grande vitória participar.
7: O sentimento é partilhado pelos adeptos. Tiago Cruz descreve uma emoção difícil de conter, sublinhando que o futebol cabo-verdiano acaba de escrever uma das páginas mais marcantes da história do país.
9: É lógico, é a nossa pátria, né? Então, lógico que é um orgulho enorme ser um grande adepto de Cabo Verde, e assim espero que faça uma boa prestação nessa campanha, sendo a primeira vez.
0: O que é que espera da prestação de Cabo Verde frente à Espanha?
9: Sabemos que é um embate difícil, vai ser bastante difícil contra uma grande favorita, que é a Espanha, mas esperemos que consigamos pelo menos um ponto.
7: Nesta competição, Cabo Verde integra o Grupo H, juntamente com a Arábia Saudita, o Uruguai e a Espanha, seleção campeã do mundo em 2010, na África do Sul. A estreia de Cabo Verde é frente à La Roja, esta tarde na cidade de Atlanta. O treinador da seleção cabo-verdiana, Bobista, sublinha a ambição de uma equipa que quer mais do que participar, deseja representar o país com dignidade, competir ao mais alto nível e mostrar Cabo Verde ao mundo.
10: Nós respeitamos, obviamente respeitamos todos os nossos adversários. Queremos também que nos respeitem. O mais importante aqui é nós termos organização, termos disciplina e principalmente mentalmente sermos fortes. Temos a nossa vontade assim, de fazer coisas boas para a nossa equipa técnica, os nossos jogadores, todos estão entusiasmados com a nossa qualificação de estar no Mundial. Obviamente estamos aí para competir com dignidade, mas obviamente que acreditamos em coisas boas.
0: E que mensagem é que deixa para os cabo-verdianos?
10: Que continuam a acreditar e a carinhar a seleção e a ter união, principalmente. Acho que, como disse no início, uma das coisas boas da nossa qualificação foi a união do nosso povo, dentro e fora do país. Daí que eu peço que tenham confiança e que desfrutem o Mundial, porque nós vamos fazer tudo para que o nosso povo se sente orgulhoso daquilo que é a nossa participação.
7: O treinador do Mindelense, Américo Medina, reconhece a dificuldade do primeiro embate, mas acredita que os Tubarões Azuis já mostraram que os sonhos podem, de facto, concretizar-se.
11: Para nós foi um sonho realizado. O Bobista, o nosso treinador, fez um grande trabalho e é um sonho de muitos aqui em Cabo Verde. e graças a Deus já conseguimos a nossa primeira participação, espero que seja a primeira de muitas.
12: O que é que espera da prestação da seleção cabo-verdiana no Mundial?
11: Olha, sabemos que é muito difícil, mas eu gostaria que... O meu sonho é passarmos a fase seguinte. Temos um grupo extremamente difícil com a Espanha, mas estamos na luta.
7: Também o Presidente da República de Cabo Verde, José Maria Neves, reforça a ideia de união nacional, defendendo que o futebol tem uma linguagem universal capaz de aproximar a diáspora e projetar o país no panorama internacional.
13: A presença dos Tubarões Azuis na Copa do Mundo é demonstração de que somos uma nação vencedora. E esta participação não só nos dignifica, como projeta Cabo Verde no mundo. A necessidade de todos nós juntos torcermos pela nossa seleção e juntos continuarmos a fazer tudo para que Cabo Verde continue a ser sempre azul e vencedor.
7: Para seguir em frente no Mundial de Futebol, Cabo Verde terá de terminar num dos dois primeiros lugares do grupo ou, dependendo dos resultados, garantir uma presença reservada aos melhores terceiros classificados.
14: Já é um facto histórico, estamos a participar do Mundial, sem dúvida. Sim, sim.
0: E agora segue-se o Magazine de Desporto, hoje com especial destaque para a participação de Portugal no Mundial de Futebol, um trabalho elaborado e apresentado por Marco Martins.
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16: O Campeonato do Mundo de Futebol Masculino arrancou a 11 de junho e 6 dos 12 grupos já tiveram o seu jogo de estreia. Até agora, apenas uma seleção lusófona entrou em ação, o Brasil, que acabou por empatar a uma bola diante de Marrocos. O único tento da seleção brasileira foi apontado por Vinícius Júnior, enquanto o da marroquina foi da autoria de Ismael Saibari. No grupo C, o Brasil e Marrocos têm um ponto cada um, enquanto a Escócia lidera com 3 pontos após o triunfo dos escoceses por 1-0 frente ao Haiti. As outras seleções lusófonas entram estes dias em campo. Nesta segunda-feira, Cabo Verde mede forças com a Espanha, no jogo a contar para o grupo H, enquanto no mesmo agrupamento a Arábia Saudita defronta o Uruguai. Em relação a Portugal, a seleção das esquinas entra apenas em ação na quarta-feira, 17 de junho, diante da República Democrática do Congo, no jogo a contar para o grupo K. A seleção lusófona chega a este primeiro encontro com a confiança ao máximo após ter triunfado nos dois jogos de preparação por 2-1 frente à Nigéria e igual resultado diante do Chile. Em entrevista à RFI, Gonçalo Barbosa, analista de futebol português de 32 anos, fez uma antevisão do primeiro encontro da prova para Portugal e também abordou o que se pode esperar da África do Sul, ele que integra a equipa técnica do Mamelodi Sundowns, equipa sul-africana que venceu a Liga dos Campeões da CAF.
17: É sim, eu acho que a seleção portuguesa, logo no primeiro jogo, vai encontrar um jogo muito mais físico, muito mais no duelo, muito mais intenso. Acho que Portugal tem que guardar mais a bola, ter mais paciência, encontrar os espaços certos e não entrar no tipo de jogo que essas equipas querem e se sentem confortáveis. Porque se entram, é um bocadinho complicado para Portugal, na minha opinião. Estando já há um ano a treinar em África e conhecendo esses contextos, acho que Portugal tem que ser fiel à sua identidade, tem que jogar calmo, tem que circular a bola, tem que manter a bola e tem que ter paciência no jogo, porque mais cedo ou mais tarde a outra equipa vai abrir espaços, não vai estar tão compacta. E claro, o país de Portugal tem jogadores com muita qualidade e que decidem muito melhor e que ganham certamente. Agora quanto às outras seleções, curioso, e acho que Portugal tem sempre aquela esperança, mesmo que o primeiro jogo não corra assim tão bem, vão acreditar até ao fim. Acho que vão fazer uma boa campanha este ano, pelo menos estou a torcer por isso, e acho que vai correr bem.
16: Os dois primeiros jogos são os mais importantes, frente à República Democrática do Congo e o Uzbequistão. Digo isso porque, no fundo, conhece-se um pouco menos estas seleções. Para Portugal, justamente, é ficar concentrado sobre estas duas seleções, conhece um bocadinho menos, para não serem surpreendidos.
17: É sim, eu acho que todos os jogos são importantes, na minha opinião. E depois as contas fazem-se no fim. É lógico que, se ganham os dois primeiros jogos, ficam muito mais confortáveis no terceiro e podem olhar para a tabela, podem até rodar um bocadinho a equipa e gerir para os próximos jogos. Mas isto é como eu te digo, todos os jogos são importantes e vai depender muito do jogo em questão e muitas vezes não se dá tanta importância, mas tem importância a temperatura, a umidade, esse tipo de coisas. Por exemplo, tu jogas num Congo, jogas numa Colômbia, são totalmente diferentes os ambientes e se calhar as seleções sentem-se mais confortáveis nesse tipo de ambiente. Acho que Portugal pode ter alguma dificuldade aí, mas sinceramente acho que Portugal vai fazer uma fase de grupos tranquila, vai gerir bem os jogos, tem jogadores que gostam de jogar nesse patamar, estão habituados, mais do que habituados a essas competições, e não me preocupava tanto com esses dois jogos, sinceramente. Acho que eles vão passar em primeiro, vai ser uma fase de grupos mais tranquila.
16: Muita gente vê este Mundial como o modelo 2022, em que a Argentina toda atrás de Messi para conseguir esse título mundial. É possível pensar que vai ser igual por Portugal e com o Cristiano Ronaldo?
17: Não sei se é credível ou não, mas acho que Ronaldo merecia, na minha opinião. É assim, sempre vi na minha infância, sempre vi na minha adolescência o Ronaldo a jogar, aquilo que ele já fez, aquilo que ele fez pelo povo português. Um dos jogos, por exemplo, contra a Suécia, em que estávamos fora do Campeonato do Brasil, e ele meteu-nos no Campeonato do Brasil. Não estou a dizer que ele é o mais importante, mas é claro, ele já fez muito pela nossa seleção, e como pelo último campeonato do mundo em que participa, ele merecia isso. Agora, se vai ser isso ou não, não tenho a certeza, como é lógico, mas acho que todo o plantel, toda a seleção vai querer dar isso ao Ronaldo. Vai ser uma motivação extra? Sim. Vai ter peso? Sim. Mas acho que pode ser. E claro, acho que o mundo ficava todo satisfeito se o Ronaldo ganhasse, como é lógico. Seria a cereja no topo do bolo para o próprio Ronaldo.
16: Está na África do Sul. O que é que se pode esperar desta seleção sul-africana? Há 10 seleções africanas. Pode ser ela a surpresa?
17: Pode ser uma das surpresas. Tem jogadores com qualidade. Tiveram este ano, falo propriamente dos meus jogos de Champions, bastante intensos. Estão habituados a esses patamares. Tens jogadores com muita, muita experiência. O Rwanza, o Mudau, o Aubrey, o Temba Zwane. É das grandes lendas da África do Sul. Tens o Jaden, tens o Teborro. Acho que sim, estão habituados a esse tipo de jogos, estão habituados a esse tipo de ambientes. Estão serenos, ou seja, não é uma primeira vez. E acho que sim, podem levar essa seleção a outro patamar. E depois tem um povo por trás a apoiá-lo. É uma loucura. E que vivem mesmo isso. Pode ser uma motivação extra para dar uma alegria ao povo. Acho que é das únicas seleções, tanto a África do Sul como Marrocos, que têm tudo para ser também uma das surpresas deste campeonato do mundo.
16: Trocaria, aliás, a Liga dos Campeões por um título mundial para Portugal ou não?
17: O título da Liga dos Campeões foi um título que me deu muito trabalho, não é? É lógico que eu gostava de ver Portugal ser campeão do mundo, mas não posso abdicar uma coisa, não é? Que me deu muito trabalho, muito esforço, muitas não horas dormidas. É impossível estar a abdicar disso. Mas sim, é lógico que eu gostava de ver Portugal campeão do mundo, é lógico.
16: De notar que o outro jogo do grupo K vai opor o Uzbequistão à Colômbia na quinta-feira, 18 de junho. O Mundial de Futebol decorre até 19 de julho nos Estados Unidos, no Canadá e no México. A RFI também aproveitou para abordar a experiência de Gonçalo Barbosa na África do Sul, ele que integra a equipa técnica de Miguel Cardoso no Mamelodi Sundowns. Esta época o Mamelodi Sundowns venceu a Liga dos Campeões Africanos, derrotando na final os marroquinos do FAR Rabat por 2-1 no conjunto das duas mãos. Pela segunda vez na sua história, a equipa sul-africana levantou o título continental. Na Liga da África do Sul, o Mamelodi Sundowns terminou no segundo lugar a um ponto dos vencedores, o Orlando Pirates. No entanto, o Mamelodi Sundowns é a equipa que tem o maior número de títulos da Premiership, 15, mas este número fixa-se em 18 se contamos com os 3 alcançados na National Soccer League. Ao microfone da RFI, Gonçalo Barbosa, que participou na sua primeira experiência fora de Portugal, fez um balanço da temporada da equipa conhecida com a alcunha The Brazilians, os brasileiros, em tradução literal.
17: Isto 100% positiva nunca é, porque não ganhamos as competições todas. E todos os anos o Sundowns entra em todos os jogos para ganhar, em todas as competições para ganhar. Só que, assim, também ganhar a Liga dos Campeões não é para todos, não é todos os anos. Portanto, foi uma época bastante positiva. Esta época foi um bocadinho atípica, porque não houve a pré-época. A época começou logo a seguir ao Campeonato do Mundo de Clubes. E, claro, estas equipas, quando estão em grandes competições, não têm muito descanso. Ou seja, foi um volume de jogos muito grandes num espaço curto de tempo, mas perdemos as duas taças em penaltis, perdemos o campeonato a um ponto, ganhamos a Liga dos Campeões. Ou seja, foi uma época em que estivemos sempre lá. Faltou aquele bocadinho extra do campeonato, sim, mas a Champions foi a cereja no topo do bolo. Foi um dos objetivos que o clube estava à espera, foi um dos objetivos que o clube nos propôs e que o nosso treinador, o Miguel Cardoso, já era a terceira final, portanto tem muita experiência nesse campo. E pronto, vamos a melhor sobre o FAR. Foi muito bom.
16: Primeira experiência em África. Primeiro, como é que surge esse convite? O que leva a aceitar este convite? E como é que foi essa temporada toda na África do Sul? E viagens, claro, pela África toda.
17: Foi curioso. Foi um convite que eu não estava em casa, não estava à espera. Quando me surgiu o convite, é lógico, pôr-me sempre em equação a África do Sul, fica a 17 horas de Portugal, fica bastante longe. Mas foi uma experiência que eu nunca tinha tido fora do país. Achei muito interessante, achei as condições muito interessantes. Estive a ver o país e achei um país riquíssimo e aceitei. Desde o primeiro ano, as viagens são muito longas. Acho que a maioria das pessoas não tem ideia o que é África. É muito grande, é muito grande. Mas foi uma experiência muito boa em termos de culturas. Ir ao Congo, ver a cultura deles. Ir ao Mali, ver a cultura deles. Ir à Nigéria, ir à Ruanda. Ir a Marrocos, à Tunísia, à Argélia e por fim à África do Sul. Foi muito bom. Quando eu tinha tempo, o que não era muito, não é? Ia ver, ou ia fazer um safari, ou ia à população, para também sentir um bocadinho isso. E realmente foi uma experiência muito gratificante. Eu gosto muito da África do Sul. A maioria das pessoas não conhece. Tem-se uma qualidade de vida bastante boa. É um país riquíssimo, tem tudo. Um povo muito amável, acolhe-te muito bem. E sabemos que a África do Sul tem muita taxa de crimes, mas sim, sabemos onde é que estamos, sabemos para onde vamos. Acho que não devemos correr riscos. Eu nunca senti perigo, nunca, neste ano todo. Não tive uma situação e tive lá os meus pais, tive lá os meus irmãos. Ou seja, é um país tranquilo e que eu adoro.
16: Quais foram as dificuldades? Houve assim algumas dificuldades de adaptação? Não sei, à alimentação, às temperaturas, à língua?
17: Um bocadinho de dificuldade na língua, ok? Não sou propriamente um expert em inglês, mas já estou muito melhor com o que fui. E quando eles falam o africano deles, que é um inglês misturado, isso sim, mas assim, de resto, não, as temperaturas, acho que não é problema, nem o povo, nem nada. É o facto também de conduzir à esquerda, só isso. Mas não tive dificuldade nenhuma em adaptação. Também passamos muito tempo em estágios, muito tempo em viagens, muito tempo só com o pessoal e o staff do clube. E é isso, não tive qualquer dificuldade. E o Miguel e a equipa técnica e tudo acolheram-me super bem. E as famílias, ou seja, foi super positivo. Cansativo, muito cansativo, mas super positivo a experiência.
16: Analista, o que é que significa no futebol? Qual é o papel do analista?
17: O papel do analista é fazer um filtro de informação para o treinador. Hoje em dia há muita informação, muita mesmo, e se tu não souberes filtrar o tipo de informação para o treinador, ele perde-se, acaba por ser muita informação. Ou seja, tu tens que filtrar o tipo de informação que ele quer, logicamente, mas o que tu achas que é importante ele saber, porque tudo o resto fica para ti. Quando tens ciclos de 3 em 3 dias jogos, ou de 4 em 4 dias, tu tens que filtrar ainda mais e saber o que é importante. E o meu papel é precisamente esse, é fazer com que lhe chegue a informação certa e objetiva, para depois se transmitir aos jogadores, à equipa técnica, a todos. Acho que esse papel é fundamental. E coordenar um departamento em que tudo seja organizado, em que não falhe nada, para quando ele pedir uma coisa ou outra, às vezes mais anormal, digamos assim, nós temos as coisas na mesma preparadas. Nesses ciclos de 3 em 3 dias, acho que é muito isso, tens que filtrar a informação necessária e precisa para o treinador saber, porque ele também não vai ter muito tempo para ver se está bem ou não. Não, tens que ser certeiro, objetivo, pronto. Acho que é mais isso. isso. E pronto, conhecer bem o adversário, conhecer bem a Liga, conhecer bem a Liga dos Campeões, conhecer tudo detalhadamente para que nada falhe, para que o próprio treinador diga, ei pá, não sabia disto. Não, ele sabe tudo, aquilo que é necessário, mas pronto, às vezes não dá tempo para tudo, mas acho que é esse o papel fundamental de um analista.
16: O foco agora no futebol masculino está no Mundial, antes do regresso das competições de clubes já em julho. Chegamos assim ao fim deste Magazine de Desporto. Até breve.
0: E terminamos então aqui também esta segunda e última emissão em português na antena da RFI. Atualizo o jogo de Cabo Verde e Espanha que decorre em Atlanta nos Estados Unidos aos 28 minutos e 15 segundos 0-0 no marcador. E agora sim, o ponto final nesta emissão. Pode continuar a acompanhar-nos nas redes sociais. Basta procurar RFI Português ou então visitar-nos no nosso site em rfi.fr/pt. As notícias atualizadas voltam amanhã aqui à antena da RFI pelas 15 horas. Hora de Paris. Até lá. Fique bem.

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0: E Cabo Verde estreia-se esta segunda-feira na fase final de um campeonato do mundo do futebol. Os Tubarões Azuis defrontam a Espanha esta tarde numa partida que está prestes a começar em Atlanta, nos Estados Unidos. O agente da PSP que matou Odair Muniz na Cova da Moura, Amadora, Portugal, em outubro de 2024, foi condenado a 3 anos e 6 meses de pena suspensa. No controle técnico desta emissão está Moussad Chiri e o jornal começa agora.
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0: E Cabo Verde estreia-se esta segunda-feira na fase final de um campeonato do mundo do futebol. Os Tubarões Azuis defrontam a Espanha esta tarde numa partida que está prestes a começar a arrancar em Atlanta, nos Estados Unidos. E vamos precisamente em direto agora até Cabo Verde ao encontro do nosso correspondente Odair Santos, que está na Fan Zone do Porto de Cruzeiros, do Mindelo, a maior Fan Zone montada no arquipélago, na ilha de São Vicente, que conta com 3 ecrãs gigantes. Boa tarde, Odair. Qual é o ambiente que se vive aí neste momento de estreia dos Tubarões Azuis neste Mundial?
2: Boa tarde, Cristiano, e também boa tarde para os ouvintes da RFI. Aqui o ambiente é de muita alegria, o Malo no hino nacional, agora também neste início, nestes segundos iniciais, alegria e muita emoção de todos os cabo-verdianos. É a primeira vez que Cabo Verde no Mundial de Futebol, nesta fase final, aqui, e os cabo-verdianos todos acreditarem que, pronto, Cabo Verde está a enfrentar esta grande seleção, a campeã europeia, a Espanha, mas Cabo Verde está a competir, não só para participar, mas sim para competir. Tenho aqui comigo o Enio... O Enio Cruz, ele é um adepto, também um cabo-verdiano aqui. Com a sua expectativa para este jogo que acaba de começar, rapidamente?
3: Expectativa enorme, um orgulho enorme. É claro que sabemos que é difícil, mas apostamos todos numa vitória. Força, Cabo Verde, bora embora, bora, bora.
2: Exatamente, esta alegria aqui de todos os cabo-verdianos, e todos os cabo-verdianos acreditam que Cabo Verde vai fazer uma grande partida neste que é o primeiro jogo de Cabo Verde. Nesta tarde, que está uma tarde assim, podemos dizer, uma tarde fresquinha aqui na cidade do Mindelo. Horas antes havia muito sol e agora o tempo ficou assim um pouco abafado. Acho, pronto, isto para que as pessoas possam vir mais para a rua para acompanhar este jogo de Cabo Verde.
0: Dos Tubarões Azuis.
2: Cristiano, é uma alegria.
0: Odair, eu gostava também de perceber o seguinte contigo, é que a Espanha é um peso pesado do mundo do futebol, é um peso pesado deste Mundial, é um adversário difícil para esta estreia. Mesmo assim, há confiança desse lado para uma boa prestação de Cabo Verde?
2: Exatamente, há muita confiança dos cabo-verdianos que Cabo Verde vai sim jogar e para vencer a Espanha, porque a Cabo Verde, como dizemos aqui, como todos dizem, é um país de muita resiliência. Até chegar ao Mundial, Cabo Verde enfrentou, jogou, e também todos os cabo-verdianos acreditam que Cabo Verde vai fazer uma grande façanha, será a grande surpresa. Esperamos, né, todos que seja assim. Neste início de jogo que estamos aqui a ver, vemos a Espanha ainda mais com a bola nestes primeiros 2 minutos de jogos, mas vamos acreditar, e os cabo-verdianos acreditam sim que Cabo Verde vai vencer este jogo. E,
0: muito bem.
2: Portanto,
0: muito bem, Odair, muito obrigada. Odair Santos, o nosso correspondente em Cabo Verde, ele que está a acompanhar o jogo entre os Tubarões Azuis e a Espanha na Fan Zone, no Porto de Cruzeiros, no Mindelo, na ilha de São Vicente. Noutra latitude, em Villiers-le-Bel, nos arredores de Paris, encontra-se Catarina Falcão, na Fan Zone Cabo Verde. Boa tarde, Catarina. Como é que estão os adeptos aqui deste lado? Motivados?
4: Boa tarde, Cristiana, e boa tarde a todos os nossos ouvintes. Estão muito motivados. Estamos aqui então em Villiers-le-Bel, nos arredores de Paris, onde 8 associações cabo-verdianas se reuniram para organizar uma fan zone. É um grande pavilhão que pode acolher até 1.500 pessoas e tenho a dizer que está esgotadíssimo. Muitas pessoas queriam entrar, mas já não há lugar. Vemos muitas famílias, muitas crianças. Sabemos que há muitos cabo-verdianos em França e muitas pessoas que vieram até aqui vêm de outras partes de França para ver o jogo. Há então dois ecrãs gigantes. Começou com uma batucada, há cachupa e há muita alegria. Todos os ingredientes reunidos para uma tarde e uma noite memoráveis. Quanto ao prognóstico, é claro que há um consenso sobre a vitória de Cabo Verde, mas como vemos escrito nas camisolas de muitos cabo-verdianos aqui em França, no stress são realmente as palavras de ordem para esta noite.
0: Obrigada, Catarina. Catarina Falcão, que está a acompanhar este Espanha-Cabo Verde numa fan zone em Ville-Belle, nos arredores de Paris. Em Atlanta, nos Estados Unidos, a bola já rola há 4 minutos e 20 segundos e para já 0-0 no marcador. Cabo Verde que se estreou esta segunda-feira na fase final de um campeonato do mundo de futebol. Os tubarões azuis estão a defrontar a Espanha e este é um jogo que vamos continuar a acompanhar. No resto da atualidade, pelo menos 11 pessoas foram mortas durante a madrugada desta segunda-feira numa vaga de ataques de mísseis e drones russos sobre várias regiões ucranianas. Liliana Henriques.
5: Segundo o exército ucraniano, a Rússia disparou um total de 70 mísseis e 611 drones, principalmente contra a capital Kiev, dizendo ter interceptado uma parte importante desses engenhos. Ainda assim, as autoridades ucranianas dão conta de 5 mortos e 35 feridos em Kiev, 5 mortos e 9 feridos em Kharkiv, segundo a cidade da Ucrânia, e ainda um morto em Kherson, no sul do país. Do lado russo, um ataque de drones ucranianos em Tula, a sul de Moscovo, matou pelo menos 3 pessoas, segundo as autoridades locais. Para além do balanço humano da guerra, os danos patrimoniais são também importantes. Na sequência de um bombardeamento russo, um incêndio devorou parcialmente o telhado da Catedral da Dormição, uma das igrejas que compõe o Complexo Ortodoxo de Peshersk, inscrito no Património Mundial da Unesco. O que foi qualificado pela chefia religiosa ortodoxa como sendo um crime contra a humanidade, também foi denunciado pelo presidente ucraniano, que acusou Moscovo de ter visado deliberadamente o edifício. A Rússia desmentiu, dizendo que a catedral tinha sido atingida por um míssil americano Patriot da defesa antiaérea ucraniana. Para além da Catedral da Dormição, as autoridades ucranianas referem que os ataques russos da noite passada também atingiram o estúdio de cinema histórico Dovzhenko em Kiev, o Museu de Belas Artes de Kharkiv e a Casa da Música de Dnipro. Perante esta situação, Volodymyr Zelensky lançou um apelo para que os líderes do G7, que se reúnem a partir desta segunda até quarta-feira em Evian, nos Alpes franceses, deem uma resposta decisiva e substancial a estes novos ataques russos, colocando mais pressão sobre o agressor e concedendo mais apoio à defesa antiaérea da Ucrânia.
0: Assinala-se esta segunda-feira o Dia Mundial da Consciencialização da Violência contra a Pessoa Idosa. O padre angolano Celestino Epalanga confirma que os idosos são muitas vezes descartados e postos à margem da sociedade.
6: Os idosos muitas vezes são descartados, por isso postos à margem da sociedade. Alguns deles vivem nos lares de terceira idade, mas com muito poucas condições precárias. Muitos deles trabalharam, enfim, mas não contribuíram para a segurança social. Estão abandonados à sua própria sorte. Outros, infelizmente, são justamente vítimas dessas acusações de feitiçaria. Alguém que trouxe ao mundo, que cuidou os seus filhos e filhas e netos, mas depois os filhos ou as filhas entendem que agora é uma feiticeira e que já não pode mais viver no seio familiar, é descartado e os que tiverem sorte podem parar nos lares de terceira idade. E aqueles que não tiverem sorte, estas pessoas às vezes morrem de desgosto, morrem nesta sombra do esquecimento, no abandono, e outras andam por ali. Isso parece uma contradição, porque o idoso carrega muita experiência, né? Exatamente. Exatamente, mas nós não temos sequer consciência disso. Costumamos dizer que os idosos em África são, de facto, bibliotecas vivas. Mas, pois, nós não temos este sentido de cuidar das nossas bibliotecas vivas.
0: O agente da PSP, que matou Odair Muniz na Cova da Moura, em Amadora, Portugal, em outubro de 2025, foi esta segunda-feira condenado a 3 anos e 6 meses de pena suspensa, com o tribunal a considerar que não existiu nenhuma faca. A leitura do acórdão decorreu hoje no Tribunal de Sintra, tendo o coletivo de juízes dado como provado a maior parte dos factos que constam da acusação no Ministério Público em relação à existência de um punhal. O tribunal considerou que foi produzida prova abundante de que Odair não tinha qualquer faca. A juíza acrescentou que houve legítima defesa, mas com excessos de meio. De acordo com a acusação, o Ministério Público, Odair Muniz foi atingido por 2 balas. E aqui também o ponto final deste bloco informativo. Atualiza apenas o jogo entre Espanha e Cabo Verde aos 8 minutos e 35 segundos, 0-0 no marcador.
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0: pontapé de saída na segunda parte da nossa emissão. Segunda-feira é dia de Magazine de Desporto, hoje com destaque para a participação de Portugal no Mundial de Futebol. Antes disso, direção à Oceano Atlântico Centro. Cabo Verde estreou-se esta segunda-feira na fase final de um campeonato do mundo do futebol. Os Tubarões Azuis defrontam neste preciso momento a campeã europeia, a Espanha, num jogo do Grupo H, e o arquipélago vestiu-se de azul para assistir a esta partida. A reportagem é de Neide Ribeiro.
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0: A qualificação inédita dos tubarões azuis continua a sentir-se nas ruas. O feito histórico desencadeou uma verdadeira corrida às camisolas da seleção, transformando a cidade num cenário de orgulho coletivo e celebração popular. O entusiasmo vive-se também no comércio local, onde o azul da seleção passou a dominar as montras e os olhares, como explicou à RFI Ana Maria, proprietária de uma loja no centro da cidade.
1: 5 vezes mais ou 10 vezes mais, sim, por toda a gente, tanto cabo-verdianos, os residentes que compram para mandar para o estrangeiro, para os netos, para os parentes, sobrinhos, etc. E mesmo para o turista que tem passado cá, de vários países, não só portugueses, mas os franceses, uma coisa realmente espetacular. Catapultou-nos para outra dimensão, completamente. É um orgulho, um país tão pequenino, pobre como nós, não é? Aí para o Mundial, olha, já me arrepiei e já estou emocionada.
2: O que é que espera da prestação de Cabo Verde?
1: Só o facto de participarmos já é uma grande vitória. Que percamos paciência, mas já é uma grande vitória participar.
0: O sentimento é partilhado pelos adeptos. Tiago Cruz descreve uma emoção difícil de conter, sublinhando que o futebol cabo-verdiano acaba de escrever uma das páginas mais marcantes da história do país.
3: É lógico, é a nossa pátria, né? Então, lógico que tenho de... É um orgulho enorme ser um grande adepto de Cabo Verde e assim espero que faça uma boa prestação nessa campanha, sendo a primeira vez.
2: O que é que esperas da prestação de Cabo Verde frente à Espanha?
3: Sabemos que é um embate difícil, vai ser bastante difícil contra uma grande favorita, que é a Espanha, mas esperemos que consigamos pelo menos um ponto.
0: Nesta competição, Cabo Verde integra o Grupo H, juntamente com a Arábia Saudita, o Uruguai e a Espanha, seleção campeã do mundo em 2010, na África do Sul. A estreia de Cabo Verde é frente à La Roja, esta tarde na cidade de Atlanta. O treinador da seleção cabo-verdiana, Bobista, sublinha a ambição de uma equipa que quer mais do que participar, deseja representar o país com dignidade, competir ao mais alto nível e mostrar Cabo Verde ao mundo.
4: Nós respeitamos todos os nossos adversários. Queremos também que nos respeitem. O mais importante aqui é nós termos organização, termos disciplina e principalmente mentalmente sermos fortes. Temos a nossa vontade assim, de fazer coisas boas. A nossa equipa técnica, os nossos jogadores, todos estão entusiasmados com a nossa qualificação de estar no Mundial. Obviamente estamos aí para competir com dignidade, mas obviamente que acreditamos em coisas boas.
2: E que mensagem é que deixa para os cabo-verdianos?
4: Que continua a acreditar e a carinhar a seleção e a ter união, principalmente. Acho que, como disse no início, uma das coisas boas da nossa qualificação foi a união do nosso povo, dentro e fora do país. Daí que eu peço é que tenham confiança e que desfrutem o Mundial, porque nós vamos fazer tudo para que o nosso povo se sente orgulhoso daquilo que é a nossa participação.
0: O treinador do Mindelense, Américo Medina, reconhece a dificuldade do primeiro embate, mas acredita que os tubarões azuis já mostraram que os sonhos podem, de facto, concretizar-se.
5: Para nós foi um sonho realizado. O Bobista, o nosso treinador, fez um grande trabalho e é um sonho de muitos aqui em Cabo Verde. E graças a Deus já conseguimos a nossa primeira participação. Espero que seja a primeira de muitas.
2: O que é que espera da prestação da seleção cabo-verdiana no Mundial?
5: Olha, sabemos que é muito difícil, mas eu gostaria que... O meu sonho é passarmos a fase seguinte. Temos um grupo extremamente difícil com a Espanha, mas estamos na luta.
0: Também o Presidente da República de Cabo Verde, José Maria Neves, reforça a ideia de união nacional, defendendo que o futebol tem uma linguagem universal capaz de aproximar a diáspora e projetar o país no panorama internacional.
6: A presença dos tubarões azuis na Copa do Mundo é a demonstração de que somos uma nação vencedora. E esta participação não só nos dignifica, como projeta Cabo Verde no mundo. A necessidade de todos nós juntos torcermos pela nossa seleção e juntos continuarmos a fazer tudo para que Cabo Verde continue a ser sempre azul e vencedor.
0: Para seguir em frente no Mundial de

0: futebol, Cabo Verde terá de terminar num dos dois primeiros lugares do grupo ou, dependendo dos resultados, garantir uma presença reservada aos melhores terceiros classificados.
1: Já é um facto histórico, estamos a participar do Mundial, sem dúvida. Sim, sim.
2: E agora segue-se o Magazine Desporto, hoje com especial destaque para a participação de Portugal no Mundial de Futebol, um trabalho elaborado e apresentado por Marco Martins.
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4: O Campeonato do Mundo de Futebol Masculino arrancou a 11 de junho e 6 dos 12 grupos já tiveram o seu jogo de estreia. Até agora, apenas uma seleção lusófona entrou em ação, o Brasil, que acabou por empatar a uma bola diante de Marrocos. O único tento da seleção brasileira foi apontado por Vinícius Júnior, enquanto o da marroquina foi da autoria de Ismael Saibari. No grupo C, o Brasil e Marrocos têm um ponto cada um, enquanto a Escócia lidera com 3 pontos após o triunfo dos escoceses por 1-0 frente ao Haiti. As outras seleções lusófonas entram estes dias em campo. Nesta segunda-feira, Cabo Verde mede forças com a Espanha, no jogo a contar para o grupo H, enquanto no mesmo agrupamento a Arábia Saudita defronta o Uruguai. Em relação a Portugal, a seleção das esquinas entra apenas em ação na quarta-feira, 17 de junho, diante da República Democrática do Congo, no jogo a contar para o grupo K. A seleção lusófona chega a este primeiro encontro com a confiança ao máximo após ter triunfado nos dois jogos de preparação por 2-1 frente à Nigéria e igual resultado diante do Chile. Em entrevista à RFI, Gonçalo Barbosa, analista de futebol português de 32 anos, fez uma antevisão do primeiro encontro da prova para Portugal e também abordou o que se pode esperar da África do Sul, ele que integra a equipa técnica do Mamelodi Sundowns, equipa sul-africana que venceu a Liga dos Campeões da CAF.
5: Sim, eu acho que a seleção portuguesa, logo no primeiro jogo, vai encontrar um jogo muito mais físico, muito mais no duelo, muito mais intenso. Acho que Portugal tem que guardar mais a bola, ter mais paciência, encontrar os espaços certos e não entrar no tipo de jogo que essas equipas querem e se sentem confortáveis. Porque se entram é um bocadinho complicado para Portugal, na minha opinião. Estando já um ano a treinar em África e conhecendo esses contextos, acho que Portugal tem que ser fiel à sua identidade, tem que jogar calmo, tem que circular a bola, tem que manter a bola. E tem que ter paciência no jogo, porque mais cedo ou mais tarde a outra equipa vai abrir espaços, não vai estar tão compacta. E claro, o país de Portugal tem jogadores com muita qualidade e que decidem muito melhor e que ganham certamente. Agora quanto às outras seleções, curioso, e acho que Portugal tem sempre aquela esperança. Mesmo que o primeiro jogo não corra assim tão bem, vão acreditar até ao fim. Acho que vão fazer uma boa campanha este ano. Pelo menos estou a torcer por isso e acho que vai correr bem.
4: Os dois primeiros jogos são os mais importantes, frente à República Democrática do Congo e ao Uzbequistão. Digo isso porque, no fundo, conhece-se um pouco menos estas seleções. Para Portugal, justamente, é ficar concentrado sobre estas duas seleções, conhece-se um bocadinho menos, para não serem surpreendidos.
5: É sim, eu acho que todos os jogos são importantes, na minha opinião. E depois as contas fazem-se no fim. É lógico que, se ganham os dois primeiros jogos, ficam muito mais confortáveis no terceiro e podem olhar para a tabela, podem até rodar um bocadinho a equipa e gerir para os próximos jogos. Mas isto é como eu te digo, todos os jogos são importantes e vai depender muito do jogo em questão e muitas vezes não se dá tanta importância, mas tem importância a temperatura, a umidade, esse tipo de coisas. Por exemplo, tu jogas num Congo, jogas numa Colômbia, são totalmente diferentes os ambientes e se calhar as seleções sentem-se mais confortáveis nesse tipo de ambiente. Acho que Portugal pode ter alguma dificuldade aí, mas sinceramente acho que Portugal vai fazer uma fase de grupos tranquila, vai gerir bem os jogos, tem jogadores que gostam de jogar nesse patamar, estão habituados, mais do que habituados a essas competições e não me preocupava tanto com esses dois jogos, sinceramente. Acho que eles vão passar em primeiro, vai ser uma fase de grupos mais tranquila.
4: Muita gente vê este Mundial como o Mundial 2022, em que
6: a Argentina toda atrás de Messi para conseguir esse título mundial. É possível pensar que vai ser igual por Portugal e com Cristiano Ronaldo?
5: Não sei se é credível ou não, mas acho que Ronaldo merecia, na minha opinião. É assim, sempre vi na minha infância, sempre vi na minha adolescência o Ronaldo a jogar, aquilo que ele já fez, aquilo que ele fez pelo povo português. Um dos jogos, por exemplo, contra a Suécia, em que estávamos fora do Campeonato do Brasil, e ele meteu-nos no Campeonato do Brasil. Não estou a dizer que ele é o mais importante, mas é claro, ele já fez muito pela nossa seleção, e como pelo último campeonato do mundo em que participa, ele merecia isso. Agora, se vai ser isso ou não, não tenho a certeza, como é lógico, mas acho que todo o plantel ou toda a seleção vai querer dar isso ao Ronaldo. Vai ser uma motivação extra? Sim. Vai ter peso? Sim. Mas acho que pode ser. E claro, acho que o mundo ficava todo satisfeito se o Ronaldo ganhasse, como é lógico. Seria a cereja no topo do bolo para o próprio Ronaldo.
4: Está na África do Sul. O que é que se pode esperar desta seleção sul-africana? Há 10 seleções africanas. Pode ser ela a surpresa?
5: Pode ser uma das surpresas. Têm jogadores com qualidade. Tiveram este ano, falo propriamente dos meus jogos de Champions, bastante intensos. Estão habituados a esses patamares. Têm jogadores com muita, muita experiência. O Ronza, o Modal, o Aubrey, o Temba Zwane. É das grandes lendas da África do Sul. Tens o Jaden, tens o Taiborro. Acho que sim, estão habituados a esse tipo de jogos, estão habituados a esse tipo de ambientes. Estão serenos, ou seja, não é uma primeira vez. E acho que sim, podem levar essa seleção a outro patamar. E depois tem um povo por trás a apoiá-lo. É uma loucura. E que vivem mesmo isso. Pode ser uma motivação extra para dar uma alegria ao povo. Acho que é das únicas seleções, tanto a África do Sul como Marrocos, que têm tudo para ser também uma das surpresas deste campeonato do mundo.
4: Trocaria, aliás, a Liga dos Campeões por um título mundial para Portugal ou não?
5: O título da Liga dos Campeões foi um título que me deu muito trabalho, não é? É lógico que eu gostava de ver Portugal ser campeão do mundo, mas não posso abdicar uma coisa, não é? Que me deu muito trabalho, muito esforço, muitas não horas dormidas. É impossível estar a abdicar disso. Mas sim, é lógico que eu gostava de ver Portugal campeão do mundo, é lógico.
4: De notar que o outro jogo do grupo K vai opor o Uzbequistão à Colômbia na quinta-feira, 18 de junho. O Mundial de Futebol decorre até 19 de julho nos Estados Unidos, no Canadá e no México. A RFI também aproveitou para abordar a experiência de Gonçalo Barbosa na África do Sul, ele que integra a equipa técnica de Miguel Cardoso no Mamelodi Sundowns. Esta época, o Mamelodi Sundowns venceu a Liga dos Campeões Africanos, derrotando na final os marroquinos do FAR Rabat por 2-1 no conjunto das duas mãos. Pela segunda vez na sua história, a equipa sul-africana levantou o título continental. Na Liga da África do Sul, o Mamelodi Sundowns terminou no segundo lugar a um ponto dos vencedores, o Orlando Pirates. No entanto, o Mamelodi Sundowns é a equipa que tem o maior número de títulos da Premiership, 15, mas este número fixa-se em 18 se contamos com os 3 alcançados na National Soccer League. Ao microfone da RFI, Gonçalo Barbosa, que participou na sua primeira experiência fora de Portugal, fez um balanço da temporada da equipa conhecida com a alcunha The Brazilians, os brasileiros, em tradução literal.
5: Isto 100% positiva nunca é, porque não ganhamos as competições todas. E todos os anos o Sundowns entra em todos os jogos para ganhar, em todas as competições para ganhar. Só que, assim, também ganhar a Liga dos Campeões não é para todos, não é todos os anos. Portanto, foi uma época bastante positiva. Esta época foi um bocadinho atípica, porque não houve a pré-época. A época começou logo a seguir ao Campeonato do Mundo de Clubes. E, claro, estas equipas, quando estão em grandes competições, não têm muito descanso. Ou seja, foi um volume de jogos muito grandes num espaço curto de tempo. Mas perdemos as duas taças em penaltis, perdemos o campeonato a um ponto, ganhamos a Liga dos Campeões. Ou seja, foi uma época em que estivemos sempre lá. Faltou aquele bocadinho extra do campeonato, sim. Mas a Champions foi a cereja no topo do bolo. Foi um dos objetivos que o clube estava à espera. Foi um dos objetivos que o clube nos propôs. E com o nosso treinador, o Miguel Cardoso, já era a terceira final. Portanto, tem muita experiência nesse campo. E pronto, vamos a melhor sobre o FAR. Foi muito bom.
4: Primeira experiência em África. Primeiro, como é que surge esse convite? O que leva a aceitar este convite? E como é que foi essa temporada toda na África do Sul? E viagens, claro, pela África toda.
5: Foi curioso. Foi um convite que eu estava em casa, não estava à espera. Quando me surgiu o convite, é lógico, pôr-me sempre em equação a África do Sul ficar 17 horas de Portugal. Fica bastante longe. Mas foi uma experiência que eu nunca tinha tido fora do país. Achei muito interessante, achei as condições muito interessantes. Estive a ver o país e achei um país riquíssimo e aceitei. Esse primeiro ano, as viagens são muito longas. Acho que a maioria das pessoas não tem ideia o que é África. É muito grande. Mas foi uma experiência muito boa em termos de culturas. Ir ao Congo, ver a cultura deles. Ir ao Mali, ver a cultura deles. Ir à Nigéria, ir à Ruanda. Ir a Marrocos, à Tunísia, à Argélia e, por fim, à África do Sul. Foi muito bom. Quando eu tinha tempo, o que não era muito, não é? Ia ver, ou ia fazer um safari, ou ia à população, para também sentir um bocadinho isso. E realmente foi uma experiência muito gratificante. Eu gosto muito da África do Sul. A maioria das pessoas não conhece. Tem-se uma qualidade de vida bastante boa. É um país riquíssimo, tem tudo. Um povo muito amável. Acolhe-te muito bem. E sabemos que a África do Sul tem muita taxa de crimes, mas que sim, sabemos onde é que estamos, sabemos por onde vamos. Acho que não devemos correr riscos. Eu nunca senti perigo, nunca, neste ano todo. Eu não tive uma situação e tive lá os meus pais, tive lá os meus irmãos. Ou seja, é um país tranquilo e que eu adoro.
6: Quais foram as dificuldades? Houve assim algumas dificuldades de adaptação? Não sei, à alimentação, às temperaturas, à língua?
5: Um bocadinho dificuldade na língua, ok? Não sou propriamente um expert em inglês, mas já estou muito melhor com o que fui. E quando eles falam o africano deles, que é um inglês misturado, isso sim, mas é assim, de resto, não, as temperaturas, acho que não é problema, nem o povo, nem nada. É o facto também de conduzir à esquerda, só isso. Mas não tive dificuldade nenhuma em adaptação. Também passamos muito tempo em estágios, muito tempo em viagens, muito tempo só com o pessoal e o staff do clube. E é isso, não tive qualquer dificuldade. E o Miguel e a equipa técnica e tudo acolheram-me super bem. As famílias, ou seja, foi super positivo. Cansativo, muito cansativo, mas super positiva a experiência.
6: Analista, o que é que significa no futebol? Qual é o papel do analista?
5: O papel do analista é fazer um filtro de informação para o treinador. Hoje em dia há muita informação, muita mesmo, e se tu não souberes filtrar o tipo de informação para o treinador, ele perde-se, acaba por ser muita informação, ou seja, tu tens que filtrar o tipo de informação que ele quer, logicamente, mas o que tu achas que é importante ele saber, porque tudo o resto fica para ti. Quando tens ciclos de 3 em 3 dias jogos, ou de 4 em 4 dias, tu tens que filtrar ainda mais e saber o que é importante. E o meu papel é precisamente esse, é fazer com que lhes chegue a informação certa e objetiva, para depois se transmitir aos jogadores, à equipa técnica, a todos. Acho que esse papel é fundamental. E coordenar um departamento em que tudo seja organizado, em que não falhe nada, para quando ele pedir uma coisa ou outra, às vezes mais anormal, digamos assim, nós temos as coisas na mesma preparadas. Nesses ciclos de 3 em 3 dias, acho que é muito isso, é, tens que filtrar a informação necessária e precisa para o treinador saber, porque ele também não vai ter muito tempo para ver se está bem ou não. Não, tu tens que ser certeiro, objetivo, pronto. Acho que é mais isso. E pronto, conhecer bem o adversário, conhecer bem a Liga, conhecer bem a Liga dos Campeões, conhecer tudo detalhadamente para que nada falhe, para que o próprio treinador diga, ei pá, não sabia disto. Não, ele sabe tudo, aquilo que é necessário, mas pronto, às vezes não dá tempo para tudo, mas acho que é esse o papel fundamental de um analista.
4: O foco agora no futebol masculino está no Mundial, antes do regresso das competições de clubes já em julho. Chegamos assim ao fim deste Magazine de Desporto. Até breve!
2: E terminamos então aqui também esta segunda e última emissão em português na antena da RFI. Atualizo o jogo de Cabo Verde e Espanha que decorre em Atlanta nos Estados Unidos aos 28 minutos e 15 segundos 0-0 no marcador. E agora sim, o ponto final nesta emissão. Pode continuar a acompanhar-nos nas redes sociais. Basta procurar RFI Português ou então visitar-nos no nosso site em rfi.fr/pt. As notícias atualizadas voltam amanhã aqui à antena da RFI pelas 15 horas. Hora de Paris. Até lá. Fique bem.

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1: Cristiana Soares.
0: E Cabo Verde estreia-se esta segunda-feira na fase final de um campeonato do mundo do futebol. Os Tubarões Azuis defrontam a Espanha esta tarde numa partida que está prestes a começar em Atlanta, nos Estados Unidos. O agente da PSP que matou Odair Muniz na Cova da Moura, Amadora, Portugal, em outubro de 2024, foi condenado a 3 anos e 6 meses de pena suspensa. No controle técnico desta emissão está Moussad Chiri e o jornal começa agora.
1: Mundial 2026.
0: E Cabo Verde estreia-se esta segunda-feira na fase final de um campeonato do mundo do futebol. Os Tubarões Azuis defrontam a Espanha esta tarde numa partida que está prestes a começar a arrancar em Atlanta, nos Estados Unidos. E vamos precisamente em direto agora até Cabo Verde ao encontro do nosso correspondente Odair Santos, que está na Fan Zone do Porto de Cruzeiros, do Mindelo, a maior Fan Zone montada no arquipélago, na ilha de São Vicente, que conta com 3 ecrãs gigantes. Boa tarde, Odair. Qual é o ambiente que se vive aí neste momento de estreia dos Tubarões Azuis neste Mundial?
2: Boa tarde, Cristiano, e também boa tarde para os ouvintes da RFI. Aqui o ambiente é de muita alegria, o malo no hino nacional, agora também neste início, nestes segundos iniciais, alegria e muita emoção de todos os cabo-verdianos. É a primeira vez que Cabo Verde no Mundial de Futebol, nesta fase final, aqui, e os cabo-verdianos todos acreditarem que, pronto, Cabo Verde está a enfrentar esta grande seleção, a campeã europeia, a Espanha, mas Cabo Verde está a competir, não só para participar, mas sim para competir. Tenho aqui comigo o Enio... O Enio Cruz, ele é um adepto, também um cabo-verdiano aqui. Com a sua expectativa para este jogo que acaba de começar, rapidamente?
3: Expectativa enorme, um orgulho enorme. É claro que sabemos que é difícil, mas apostamos todos numa vitória. Força, Cabo Verde, bora embora, bora, bora.
2: Exatamente, esta alegria aqui de todos os cabo-verdianos, e todos os cabo-verdianos acreditam que Cabo Verde vai fazer uma grande partida neste que é o primeiro jogo de Cabo Verde. Nesta tarde, que está uma tarde assim, podemos dizer, uma tarde com fresquinha aqui na cidade do Mindelo. Horas antes havia muito sol e agora o tempo ficou assim um pouco abafado. Acho, pronto, isto para que as pessoas possam vir mais para a rua para acompanhar este jogo de Cabo Verde.
0: Dos Tubarões Azuis.
2: É uma alegria.
0: Odair, eu gostava também de perceber o seguinte contigo, é que a Espanha é um peso pesado do mundo do futebol, é um peso pesado deste Mundial, é um adversário difícil para esta estreia. Mesmo assim, há confiança desse lado para uma boa prestação de Cabo Verde?
2: Exatamente, há muita confiança dos cabo-verdianos que Cabo Verde vai sim jogar e para vencer a Espanha, porque a Cabo Verde, como dizemos aqui, como todos dizem, é um país de muita resiliência. Até chegar ao Mundial, Cabo Verde enfrentou, jogou, e também todos os cabo-verdianos acreditam que Cabo Verde vai fazer uma grande façanha, será a grande surpresa. Esperamos, né, todos que seja assim. Neste início de jogo que estamos aqui a ver, vemos a Espanha ainda mais com a bola nestes primeiros 2 minutos de jogos, mas vamos acreditar, e os cabo-verdianos acreditam sim que Cabo Verde vai vencer este jogo. E,
0: muito bem.
2: Portanto,
0: muito bem, Odair, muito obrigada. Odair Santos, o nosso correspondente em Cabo Verde, ele que está a acompanhar o jogo entre os Tubarões Azuis e a Espanha na Fan Zone, no Porto de Cruzeiros, no Mindelo, na ilha de São Vicente. Noutra latitude, em Villiers-le-Bel, nos arredores de Paris, encontra-se Catarina Falcão, na Fan Zone Cabo Verde. Boa tarde, Catarina. Como é que estão os adeptos aqui deste lado? Motivados?
4: Boa tarde, Cristiana, e boa tarde a todos os nossos ouvintes. Estão muito motivados. Estamos aqui então em Villiers-le-Bel, nos arredores de Paris, onde 8 associações cabo-verdianas se reuniram para organizar uma fan zone. É um grande pavilhão que pode acolher até 1.500 pessoas e tenho a dizer que está esgotadíssimo. Muitas pessoas queriam entrar, mas já não há lugar. Vemos muitas famílias, muitas crianças. Sabemos que há muitos cabo-verdianos em França e muitas pessoas que vieram até aqui vêm de outras partes de França para ver o jogo. Há então dois ecrãs gigantes. Começou com uma batucada, há cachupa e há muita alegria. Todos os ingredientes reunidos para uma tarde e uma noite memoráveis. Quanto ao prognóstico, é claro que há um consenso sobre a vitória de Cabo Verde, mas como vemos escrito nas camisolas de muitos dos cabo-verdianos aqui em França, no stress são realmente as palavras de ordem para esta noite.
0: Obrigada, Catarina. Catarina Falcão, que está a acompanhar este Espanha-Cabo Verde numa fan zone em Villiers-le-Bel, nos arredores de Paris. Em Atlanta, nos Estados Unidos, a bola já rola há 4 minutos e 20 segundos e para já 0-0 no marcador. Cabo Verde que se estreou esta segunda-feira na fase final de um campeonato do mundo de futebol. Os tubarões azuis estão a defrontar a Espanha e este é um jogo que vamos continuar a acompanhar. No resto da atualidade, pelo menos 11 pessoas foram mortas durante a madrugada desta segunda-feira numa vaga de ataques de mísseis e drones russos sobre várias regiões ucranianas. Liliana Henriques.
5: Segundo o exército ucraniano, a Rússia disparou um total de 70 mísseis e 611 drones, principalmente contra a capital Kiev, dizendo ter interceptado uma parte importante desses engenhos. Ainda assim, as autoridades ucranianas dão conta de 5 mortos e 35 feridos em Kiev, 5 mortos e 9 feridos em Kharkiv, segundo a cidade da Ucrânia, e ainda um morto em Kherson, no sul do país. Do lado russo, um ataque de drones ucranianos em Tula, a sul de Moscovo, matou pelo menos 3 pessoas, segundo as autoridades locais. Para além do balanço humano da guerra, os danos patrimoniais são também importantes. Na sequência de um bombardeamento russo, um incêndio devorou parcialmente o telhado da Catedral da Dormição, uma das igrejas que compõe o Complexo Ortodoxo de Peshersk, inscrito no Património Mundial da Unesco. O que foi qualificado pela chefia religiosa ortodoxa como sendo um crime contra a humanidade, também foi denunciado pelo presidente ucraniano, que acusou Moscovo de ter visado deliberadamente o edifício. A Rússia desmentiu, dizendo que a catedral tinha sido atingida por um míssil americano Patriot da defesa antiaérea ucraniana. Para além da Catedral da Dormição, as autoridades ucranianas referem que os ataques russos da noite passada também atingiram o estúdio de cinema histórico Dovzhenko em Kiev, o Museu de Belas Artes de Kharkiv e a Casa da Música de Dnipro. Perante esta situação, Volodymyr Zelensky lançou um apelo para que os líderes do G7, que se reúnem a partir desta segunda até quarta-feira em Evian, nos Alpes franceses, deem uma resposta decisiva e substancial a estes novos ataques russos, colocando mais pressão sobre o agressor e concedendo mais apoio à defesa antiaérea da Ucrânia.
0: Assinala-se esta segunda-feira o Dia Mundial da Consciencialização da Violência contra a Pessoa Idosa. O padre angolano Celestino Epalanga confirma que os idosos são muitas vezes descartados e postos à margem da sociedade.
6: Os idosos muitas vezes são descartados, por isso postos à margem da sociedade. Alguns deles vivem nos lares de terceira idade, mas com muito poucas condições precárias. Muitos deles trabalharam, enfim, mas não contribuíram para a segurança social. Estão abandonados à sua própria sorte. Outros, infelizmente, são justamente vítimas dessas acusações de feitiçaria. Alguém que trouxe ao mundo, que cuidou os seus filhos e filhas e netos, mas depois os filhos ou as filhas entendem que agora é uma feiticeira e que já não pode mais viver no seio familiar, é descartado e os que tiverem sorte podem parar nos lares de terceira idade. E aqueles que não tiverem sorte, estas pessoas às vezes morrem de desgosto, morrem nesta sombra do esquecimento, no abandono, e outras andam por ali. Parece uma contradição, porque o idoso carrega muita experiência, né? Exatamente. Exatamente, mas nós não temos sequer consciência disso. Costumamos dizer que os idosos em África são, de facto, bibliotecas vivas. Mas, pois, nós não temos este sentido de cuidar das nossas bibliotecas vivas.
0: O agente da PSP, que matou Odair Muniz na Cova da Moura, em Amadora, Portugal, em outubro de 2025, foi esta segunda-feira condenado a 3 anos e 6 meses de pena suspensa, com o Tribunal a considerar que não existiu nenhuma faca. A leitura do acórdão decorreu hoje no Tribunal de Sintra, tendo o coletivo dos juízes dado como provado a maior parte dos factos que constam da acusação no Ministério Público em relação à existência de um punhal. O Tribunal considerou que foi produzida prova abundante de que Odair não tinha qualquer faca. A juíza acrescentou que houve legítima defesa, mas com excessos de meio. De acordo com a acusação, o Ministério Público, Odair Muniz foi atingido por 2 balas. E aqui também o ponto final deste bloco informativo. Atualiza apenas o jogo entre Espanha e Cabo Verde aos 8 minutos e 35 segundos, 0-0 no marcador.
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0: Pontapé de saída na segunda parte da nossa emissão. Segunda-feira é dia de Magazine de Desporto, hoje com destaque para a participação de Portugal no Mundial de Futebol. Antes disso, direção Oceano Atlântico Centro. Cabo Verde estreou-se esta segunda-feira na fase final de um campeonato do mundo do futebol. Os Tubarões Azuis defrontam neste preciso momento a campeã europeia, a Espanha, num jogo do Grupo H, e o arquipélago vestiu-se de azul para assistir a esta partida. A reportagem é de Neide Ribeiro.
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7: A seleção de Cabo Verde estreia-se hoje no Campeonato do Mundo do Futebol, que decorre nos Estados Unidos, Canadá e México, até ao dia 19 de julho, um momento que marca a história desportiva do arquipélago. Em Mindelo, na Ilha de São Vicente, a euforia pela qualificação inédita dos Tubarões Azuis continua a sentir-se nas ruas. O feito histórico desencadeou uma verdadeira corrida às camisolas da seleção, transformando a cidade num cenário de orgulho coletivo e celebração popular. O entusiasmo vive-se também no comércio local, onde o azul da seleção passou a dominar as montras e os olhares, como explicou à RFI Ana Maria, proprietária de uma loja no centro da cidade.
8: 5 vezes mais ou 10 vezes mais, sim, por toda a gente, tanto cabo-verdianos, os residentes que compram para mandar para o estrangeiro, para os netos, para os parentes, sobrinhos, etc. E mesmo para o turista que tem passado cá, de vários países, não só portugueses, mas os franceses, uma coisa realmente espetacular. Catapultou-nos para outra dimensão, completamente. É um orgulho, um país tão pequenino, pobre como nós, não é? A ir para o Mundial, olha, já me arrepiei e já estou emocionada.
0: O que é que espera da prestação de Cabo Verde?
8: Só o facto de participarmos já é uma grande vitória. Que percamos paciência, mas já é uma grande vitória participar.
7: O sentimento é partilhado pelos adeptos. Tiago Cruz descreve uma emoção difícil de conter, sublinhando que o futebol cabo-verdiano acaba de escrever uma das páginas mais marcantes da história do país.
9: É lógico, é a nossa pátria, né? Então, lógico que tenho de... É um orgulho enorme ser um grande adepto de Cabo Verde, e assim espero que faça uma boa prestação nessa campanha, sendo a primeira vez.
0: O que é que espera do caso da prestação de Cabo Verde frente à Espanha?
9: Sabemos que é um embate difícil, vai ser bastante difícil contra uma grande favorita, que é a Espanha, mas esperemos que consigamos pelo menos um ponto.
7: Nesta competição, Cabo Verde integra o Grupo H, juntamente com a Arábia Saudita, o Uruguai e a Espanha, seleção campeã do mundo em 2010, na África do Sul. A estreia de Cabo Verde é frente à La Roja, esta tarde na cidade de Atlanta. O treinador da seleção cabo-verdiana, Bobista, sublinha a ambição de uma equipa que quer mais do que participar, deseja representar o país com dignidade, competir ao mais alto nível e mostrar Cabo Verde ao mundo.
10: Nós respeitamos, obviamente respeitamos todos os nossos adversários. Queremos também que nos respeitem. O mais importante aqui é nós termos organização, termos disciplina e principalmente mentalmente sermos fortes. Temos a nossa vontade assim, de fazer coisas boas. A nossa equipa técnica, os nossos jogadores, todos estão entusiasmados com a nossa qualificação de estar no Mundial. Obviamente estamos aí para competir com dignidade, mas obviamente que acreditamos em coisas boas.
0: E que mensagem é que deixa para os cabo-verdianos?
10: Que continua a acreditar e a carinhar a seleção e a ter união, principalmente. Acho que, como disse no início, uma das coisas boas da nossa qualificação foi a união do nosso povo, dentro e fora do país. Daí que eu peço que tenham confiança e que desfrutem o Mundial, porque nós vamos fazer tudo para que para que o nosso povo se sente orgulhoso daquilo que é a nossa participação.
7: O treinador do Mindelense, Américo Medina, reconhece a dificuldade do primeiro embate, mas acredita que os Tubarões Azuis já mostraram que os sonhos podem, de facto, concretizar-se.
11: Para nós foi um sonho realizado. O Bobista, o nosso treinador, fez um grande trabalho e é um sonho de muitos aqui em Cabo Verde. e graças a Deus já conseguimos a nossa primeira participação, espero que seja a primeira de muitas.
12: O que é que espera da prestação da seleção cabo-verdiana no Mundial?
11: Olha, sabemos que é muito difícil, mas eu gostaria que... O meu sonho é passarmos a fase seguinte. Temos um grupo extremamente difícil com a Espanha, mas estamos na luta.
7: Também o Presidente da República de Cabo Verde, José Maria Neves, reforça a ideia de união nacional, defendendo que o futebol tem uma linguagem universal capaz de aproximar a diáspora e projetar o país no panorama internacional.
13: A presença dos Tubarões Azuis na Copa do Mundo é demonstração de que somos uma nação vencedora, e esta participação não só nos dignifica como projeta Cabo Verde no mundo. A necessidade de todos nós juntos torcermos pela nossa seleção e juntos continuarmos a fazer tudo para que Cabo Verde continue a ser sempre azul e vencedor.
7: Para seguir em frente no Mundial de Futebol, Cabo Verde terá de terminar num dos dois primeiros lugares do grupo ou, dependendo dos resultados, garantir uma presença reservada aos melhores terceiros classificados.
14: Já é um facto histórico estarmos a participar do Mundial, sem dúvida. Sim, sim.
0: E agora segue-se o Magazine Desporto, hoje com especial destaque para a participação de Portugal no Mundial de Futebol, um trabalho elaborado e apresentado por Marco Martins.
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16: O Campeonato do Mundo de Futebol Masculino arrancou a 11 de junho e 6 dos 12 grupos já tiveram o seu jogo de estreia. Até agora, apenas uma seleção lusófona entrou em ação, o Brasil, que acabou por empatar a uma bola diante de Marrocos. O único tento da seleção brasileira foi apontado por Vinícius Júnior, enquanto o da marroquina foi da autoria de Ismael Saibari. No grupo C, o Brasil e Marrocos têm um ponto cada um, enquanto a Escócia lidera com 3 pontos após o triunfo dos escoceses por 1-0 frente ao Haiti. As outras seleções lusófonas entram estes dias em campo. Nesta segunda-feira, Cabo Verde mede forças com a Espanha, no jogo a contar para o grupo H, enquanto no mesmo agrupamento a Arábia Saudita defronta o Uruguai. Em relação a Portugal, a seleção das esquinas entra apenas em ação na quarta-feira, 17 de junho, diante da República Democrática do Congo, no jogo a contar para o grupo K. A seleção lusófona chega a este primeiro encontro com a confiança ao máximo, após ter triunfado nos dois jogos de preparação por 2-1 frente à Nigéria e igual resultado diante do Chile. Em entrevista à RFI, Gonçalo Barbosa, analista de futebol português de 32 anos, fez uma antevisão do primeiro encontro da prova para Portugal e também abordou o que se pode esperar da África do Sul, ele que integra a equipa técnica do Mamelodi Sundowns, equipa sul-africana que venceu a Liga dos Campeões da CAF.
17: Sim, eu acho que a seleção portuguesa, logo no primeiro jogo, vai encontrar um jogo muito mais físico, muito mais no duelo, muito mais intenso. Acho que Portugal tem que guardar mais a bola, ter mais paciência, encontrar os espaços certos e não entrar no tipo de jogo que essas equipas querem e se sentem confortáveis. Porque se entram, é um bocadinho complicado para Portugal, na minha opinião. Estando já há um ano a treinar em África e conhecendo esses contextos, acho que Portugal tem que ser fiel à sua identidade, tem que jogar calmo, tem que circular a bola, tem que manter a bola e tem que ter paciência no jogo, porque mais cedo ou mais tarde a outra equipa vai abrir espaços, não vai estar tão compacta. E claro, depois Portugal tem jogadores com muita qualidade e que decidem muito melhor e que ganham certamente. Agora, quanto às outras seleções, curioso, e acho que Portugal tem sempre aquela esperança, mesmo que o primeiro jogo não corra assim tão bem, vão acreditar até ao fim. Acho que vão fazer uma boa campanha este ano, pelo menos estou a torcer por isso, e acho que vai correr bem.
16: Os dois primeiros jogos são os mais importantes, frente à República Democrática do Congo e o Uzbequistão. Digo isso porque, no fundo, conhece-se um pouco menos estas seleções. Para Portugal, justamente, é ficar concentrado sobre estas duas seleções, conhece um bocadinho menos, para não serem surpreendidos.
17: É sim, eu acho que todos os jogos são importantes, na minha opinião. E depois as contas fazem-se no fim. É lógico que, se ganham os dois primeiros jogos, ficam muito mais confortáveis no terceiro e podem olhar para a tabela, podem até rodar um bocadinho a equipa e gerir para os próximos jogos. Mas isto é como eu te digo, todos os jogos são importantes e vai depender muito do jogo em questão e muitas vezes não se dá tanta importância, mas tem importância a temperatura, a umidade, esse tipo de coisas. Por exemplo, tu jogas num Congo, jogas numa Colômbia, são totalmente diferentes os ambientes e se calhar as seleções sentem-se mais confortáveis nesse tipo de ambiente. Acho que Portugal pode ter alguma dificuldade aí, mas sinceramente acho que Portugal vai fazer uma fase de grupos tranquila, vai gerir bem os jogos, tem jogadores que gostam de jogar nesse patamar, estão habituados, mais do que habituados a essas competições, e não me preocupava tanto com esses dois jogos, sinceramente. Acho que eles vão passar em primeiro, vai ser uma fase de grupos mais tranquila.
16: Muita gente vê este Mundial como o Mundial de 2022, em que a Argentina toda atrás de Messi para conseguir esse título mundial. É possível pensar que vai ser igual para Portugal e com Cristiano Ronaldo?
17: Não sei se é credível ou não, mas acho que Ronaldo merecia, na minha opinião. É assim, sempre vi na minha infância, sempre vi na minha adolescência o Ronaldo a jogar, aquilo que ele já fez, aquilo que ele fez pelo povo português. Um dos jogos, por exemplo, contra a Suécia, em que estávamos fora do Campeonato do Brasil, e ele meteu-nos no Campeonato do Brasil. Não estou a dizer que ele é o mais importante, mas é claro, ele já fez muito pela nossa seleção, e como pelo último Campeonato do Mundo em que participa, ele merecia isso. Agora, se vai ser isso ou não, não tenho a certeza, como é lógico, mas acho que todo o plantel, toda a seleção vai querer dar isso ao Ronaldo. Vai ser uma motivação extra? Sim. Vai ter peso? Sim. Mas acho que pode ser. E claro, acho que o mundo ficava todo satisfeito se o Ronaldo ganhasse, como é lógico. Seria a cereja no topo do bolo para o próprio Ronaldo.
16: Está na África do Sul. O que é que se pode esperar desta seleção sul-africana? Há 10 seleções africanas. Pode ser ela a surpresa?
17: Pode ser uma das surpresas. Tem jogadores com qualidade. Tiveram este ano, falo propriamente dos meus jogos de Champions, bastante intensos. Estão habituados a esses patamares. Tens jogadores com muita, muita experiência. O Rwanza, o Modal, o Aubrey, o Temba Zwane. É das grandes lendas da África do Sul. Tens o Jaden, tens o Teborro. Acho que sim, estão habituados a esse tipo de jogos, estão habituados a esse tipo de ambientes, estão serenos, ou seja, não é uma primeira vez. E acho que sim, podem levar essa seleção a outro patamar. E depois tem um povo por trás a apoiá-lo. É uma loucura. E que vivem mesmo isso. Pode ser uma motivação extra para dar uma alegria ao povo. Acho que é das únicas seleções, tanto a África do Sul como Marrocos, que têm tudo para ser também uma das surpresas deste campeonato do mundo.
16: Trocaria, aliás, a Liga dos Campeões por um título mundial para Portugal ou não?
17: O título da Liga dos Campeões foi um título que me deu muito trabalho, não é? É lógico que eu gostava de ver Portugal ser campeão do mundo, mas não posso abdicar uma coisa, não é? Que me deu muito trabalho, muito esforço, muitas não horas dormidas. É impossível estar a abdicar disso. Mas sim, é lógico que eu gostava de ver Portugal campeão do mundo. É lógico.
16: De notar que o outro jogo do grupo K vai opor o Uzbequistão à Colômbia na quinta-feira, 18 de junho. O Mundial de Futebol decorre até 19 de julho nos Estados Unidos, no Canadá e no México. A RFI também aproveitou para abordar a experiência de Gonçalo Barbosa na África do Sul, ele que integra a equipa técnica de Miguel Cardoso no Mamelodi Sundowns. Esta época o Mamelodi Sundowns venceu a Liga dos Campeões Africanos, derrotando na final os marroquinos do FAR Rabat por 2-1 no conjunto das duas mãos. Pela segunda vez na sua história, a equipa sul-africana levantou o título continental. Na Liga da África do Sul, o Mamelodi Sundowns terminou no segundo lugar a um ponto dos vencedores, o Orlando Pirates. No entanto, o Mamelodi Sundowns é a equipa que tem o maior número de títulos da Premiership, 15, mas este número fixa-se em 18 se contamos com os 3 alcançados na National Soccer League. Ao microfone da RFI, Gonçalo Barbosa, que participou na sua primeira experiência fora de Portugal, fez um balanço da temporada da equipa conhecida com a alcunha The Brazilians. os brasileiros, em tradução literal.
17: Isto 100% positiva nunca é, porque não ganhamos as competições todas. E todos os anos o Sundowns entra em todos os jogos para ganhar, em todas as competições para ganhar. Só que, assim, também ganhar a Liga dos Campeões não é para todos, não é todos os anos. Portanto, foi uma época bastante positiva. Esta época foi um bocadinho atípica, porque não houve a pré-época. A época começou logo a seguir ao Campeonato do Mundo de Clubes. E, claro, estas equipas, onde estão em grandes competições, não têm muito descanso, ou seja, foi um volume de jogos muito grandes num espaço curto de tempo, mas perdemos as duas taças em penaltis, perdemos o campeonato a um ponto, ganhamos a Liga dos Campeões, ou seja, foi uma época em que estivemos sempre lá, faltou aquele bocadinho extra do campeonato, sim, mas a Champions foi a cereja no topo do bolo, foi um dos objetivos que o clube estava à espera, foi um dos objetivos que o clube nos propôs e que o nosso treinador, o Miguel Cardoso, já era a terceira final, portanto tem muita experiência nesse campo e pronto, vamos a melhor sobre o FAR, foi muito bom.
16: Primeira experiência em África, primeiro como é que surge esse convite, o que leva a aceitar este convite e como é que foi essa temporada toda na África do Sul e viagens, claro, pela África toda.
17: Foi curioso, foi um convite que eu estava em casa, não estava à espera. Quando me surgiu o convite, é lógico, pôr-me sempre em equação a África do Sul, fica a 17 horas de Portugal, fica bastante longe, mas foi uma experiência que eu nunca tinha tido fora do país, achei muito interessante, achei as condições muito interessante, estive a ver o país e achei um país riquíssimo e aceitei. Nesse primeiro ano, as viagens são muito longas. Acho que a maioria das pessoas não tem ideia o que é África. É muito grande, é muito grande. Mas foi uma experiência muito boa em termos de culturas. Ir ao Congo, ver a cultura deles. Ir ao Mali, ver a cultura deles. Ir à Nigéria, ir à Ruanda. Ir a Marrocos, à Tunísia, à Argélia e por fim à África do Sul. Foi muito bom. Quando eu tinha tempo, o que não era muito, não é? Ia ver, ou ia fazer um safari, ou ia à população, para também sentir um bocadinho isso. E realmente foi uma experiência muito gratificante. Eu gosto muito da África do Sul. A maioria das pessoas não conhece. Tem-se uma qualidade de vida bastante boa. É um país riquíssimo, tem tudo. Um povo muito amável, acolhe-te muito bem. E sabemos que a África do Sul tem muita taxa de crimes, mas sim, sabemos onde é que estamos, sabemos por onde vamos, acho que não devemos correr riscos. Eu nunca senti perigo, nunca, neste ano todo, não tive uma situação e tive lá os meus pais, tive lá os meus irmãos, ou seja, é um país tranquilo e que eu adoro.
16: Quais foram as dificuldades? Houve assim algumas dificuldades de adaptação, não sei, à alimentação, às temperaturas, à língua?
17: Um bocadinho de dificuldade na língua, ok, não sou propriamente um expert em inglês, mas já estou muito melhor do que fui. E quando eles falam o africano deles, que é um inglês misturado, isso sim, mas é assim, de resto, não, as temperaturas, acho que não é problema, nem o povo, nem nada. É o facto também de conduzir à esquerda, só isso. Mas não, não tive dificuldade nenhuma em adaptação. Também passamos muito tempo em estágios, muito tempo em viagens, muito tempo só com o pessoal e o staff do clube. E é isso, não tive qualquer dificuldade. E o Miguel e a equipa técnica e tudo acolheram-me super bem. E as famílias, ou seja, foi super positivo. Cansativo, muito cansativo, mas super positivo a experiência.
16: Analista, o que é que significa no futebol? Qual é o papel do analista?
17: O papel do analista é fazer um filtro de informação para o treinador. Hoje em dia há muita informação, muita mesmo. E se tu não souberes filtrar o tipo de informação para o treinador, ele perde-se, acaba por ser muita informação. Ou seja, tu tens que filtrar o tipo de informação que ele quer, logicamente, mas o que tu achas que é importante ele saber. Porque tudo o resto fica para ti. Quando tens ciclos de 3 em 3 dias jogos, ou de 4 em 4 dias, tu tens que filtrar ainda mais e saber o que é importante. E o meu papel é precisamente esse, é fazer com que lhe chegue a informação certa e objetiva, para depois se transmitir aos jogadores, à equipa técnica, a todos. Acho que esse papel é fundamental. E coordenar um departamento em que tudo seja organizado, em que não falhe nada, para quando ele pedir uma coisa ou outra, às vezes mais anormal, digamos assim, nós temos as coisas na mesma preparadas. Nesses ciclos de 3 em 3 dias, acho que é muito isso, é tu tens que filtrar a informação necessária e precisa para o treinador saber, porque ele também não vai ter muito tempo para ver se está bem ou não. não, tu tens que ser certeiro, objetivo, pronto, acho que é mais isso. E pronto, conhecer bem o adversário, conhecer bem a Liga dos Campeões, conhecer tudo detalhadamente para que nada falhe, para que o próprio treinador diga, pá, não sabia disto. Não, ele sabe tudo, aquilo que é necessário, mas pronto, às vezes não dá tempo para tudo, mas acho que é esse o papel fundamental de um analista.
16: O foco agora no futebol masculino está no Mundial, antes do regresso das competições de clubes já em julho. Chegamos assim ao fim deste Magazine de Desporto. Até breve.
0: E terminamos então aqui também esta segunda e última emissão em português na antena da RFI. Atualizo o jogo de Cabo Verde e Espanha que decorre em Atlanta nos Estados Unidos aos 28 minutos e 15 segundos 0-0 no marcador. E agora sim, o ponto final nesta emissão. 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Basta procurar RFI Português ou então visitar-nos no nosso site em rfi.fr/pt. As notícias atualizadas voltam amanhã aqui à antena da RFI pelas 15 horas. Hora de Paris. Até lá. Fique bem.

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0: E Cabo Verde estreia-se esta segunda-feira na fase final de um campeonato do mundo do futebol. Os Tubarões Azuis defrontam a Espanha esta tarde numa partida que está prestes a começar em Atlanta, nos Estados Unidos. O agente da PSP que matou Odair Muniz na Cova da Moura, Amadora, Portugal, em outubro de 2024, foi condenado a 3 anos e 6 meses de pena suspensa. No controle técnico desta emissão está Moussad Chiri e o jornal começa agora.
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0: E Cabo Verde estreia-se esta segunda-feira na fase final de um campeonato do mundo do futebol. Os Tubarões Azuis defrontam a Espanha esta tarde numa partida que está prestes a começar a arrancar em Atlanta, nos Estados Unidos. E vamos precisamente em direto agora até Cabo Verde ao encontro do nosso correspondente Odair Santos, que está na Fan Zone do Porto de Cruzeiros, do Mindelo, a maior Fan Zone montada no arquipélago, na ilha de São Vicente, que conta com 3 ecrãs gigantes. Boa tarde, Odair. Qual é o ambiente que se vive aí neste momento de estreia dos Tubarões Azuis neste Mundial?
2: Boa tarde, Cristiano, e também boa tarde para os ouvintes da RFI. Aqui o ambiente é de muita alegria, o Malo no hino nacional, agora também neste início, nestes segundos iniciais, alegria e muita emoção de todos os cabo-verdianos. É a primeira vez que Cabo Verde no Mundial de Futebol, nesta fase final, aqui, e os cabo-verdianos todos acreditarem que, pronto, Cabo Verde está a enfrentar esta grande seleção, a campeã europeia, a Espanha, mas Cabo Verde está a competir, não só para participar, mas sim para competir. Tenho aqui comigo o Enio... O Enio Cruz, ele é um adepto, também um cabo-verdiano aqui. Com a sua expectativa para este jogo que acaba de começar, rapidamente.
3: Expectativa enorme, um orgulho enorme. É claro que sabemos que é difícil, mas apostamos todos numa vitória. Força, Cabo Verde, bora embora, bora, bora.
2: Exatamente, esta alegria aqui de todos os cabo-verdianos, e todos os cabo-verdianos acreditam que Cabo Verde vai fazer uma grande partida neste que é o primeiro jogo de Cabo Verde. Nesta tarde, que está uma tarde assim, podemos dizer, uma tarde fresquinha aqui na cidade do Mindelo. Horas antes havia muito sol e agora o tempo ficou assim um pouco abafado. Acho, pronto, isto para que as pessoas possam vir mais para a rua para acompanhar este jogo de Cabo Verde.
0: Dos Tubarões Azuis.
2: É uma alegria.
0: Odair, eu gostava também de perceber o seguinte contigo, é que a Espanha é um peso pesado do mundo do futebol, é um peso pesado deste Mundial, é um adversário difícil para esta estreia. Mesmo assim, há confiança desse lado para uma boa prestação de Cabo Verde?
2: Exatamente. Há muita confiança dos cabo-verdianos que Cabo Verde vai sim jogar e para vencer a Espanha, porque a Cabo Verde, como dizemos aqui, como todos dizem, é um país de muita resiliência. Até chegar ao Mundial, Cabo Verde enfrentou, jogou, e também todos os cabo-verdianos acreditam que Cabo Verde vai fazer uma grande façanha, será a grande surpresa. Esperamos, né, todos que seja assim. Neste início de jogo, estamos aqui a ver, vemos a Espanha ainda mais com a bola nestes primeiros 2 minutos de jogos, mas vamos acreditar, e os cabo-verdianos acreditam sim que Cabo Verde vai vencer este jogo. E,
0: muito bem.
2: Portanto,
0: muito bem, Odair, muito obrigada. Odair Santos, o nosso correspondente em Cabo Verde, ele que está a acompanhar o jogo entre os Tubarões Azuis e a Espanha na Fan Zone, no Porto de Cruzeiros, no Mindelo, na ilha de São Vicente. Noutra latitude, em Villers-le-Bel, nos arredores de Paris, encontra-se Catarina Falcão, na Fan Zone Cabo Verde. Boa tarde, Catarina. Como é que estão os adeptos aqui deste lado? Motivados?
4: Boa tarde, Cristiana, e boa tarde a todos os nossos ouvintes. Estão muito motivados. Estamos aqui então em Villers-le-Bel, nos arredores de Paris, onde 8 associações cabo-verdianas se reuniram para organizar uma fan zone. É um grande pavilhão que pode acolher até 1.500 pessoas e tenho a dizer que está esgotadíssimo. Muitas pessoas queriam entrar, mas já não há lugar. Vemos muitas famílias, muitas crianças. Sabemos que há muitos cabo-verdianos em França e muitas pessoas que vieram até aqui vêm de outras partes de França para ver o jogo. Há então dois ecrãs gigantes. Começou com uma batucada, há cachupa e há muita alegria. Todos os ingredientes reunidos para uma tarde e uma noite memoráveis. Quanto ao prognóstico, é claro que há um consenso sobre a vitória de Cabo Verde, mas como vemos escrito nas camisolas de muitos dos cabo-verdianos aqui em França, no stress são realmente as palavras de ordem para esta noite.
0: Obrigada, Catarina. Catarina Falcão, que está a acompanhar este Espanha-Cabo Verde numa fan zone em Villiers-le-Bel, nos arredores de Paris. Em Atlanta, nos Estados Unidos, a bola já rola há 4 minutos e 20 segundos e para já 0-0 no marcador. Cabo Verde que se estreou esta segunda-feira na fase final de um campeonato do mundo de futebol. Os tubarões azuis estão a defrontar a Espanha e este é um jogo que vamos continuar a acompanhar. No resto da atualidade, pelo menos 11 pessoas foram mortas durante a madrugada desta segunda-feira numa vaga de ataques de mísseis e drones russos sobre várias regiões ucranianas. Liliana Henriques.
5: Segundo o exército ucraniano, a Rússia disparou um total de 70 mísseis e 611 drones, principalmente contra a capital Kiev, dizendo ter interceptado uma parte importante desses engenhos. Ainda assim, as autoridades ucranianas dão conta de 5 mortos e 35 feridos em Kiev, 5 mortos e 9 feridos em Kharkiv, segundo a cidade da Ucrânia, e ainda um morto em Kherson, no sul do país. Do lado russo, um ataque de drones ucranianos em Tula, a sul de Moscovo, matou pelo menos 3 pessoas, segundo as autoridades locais. Para além do balanço humano da guerra, os danos patrimoniais são também importantes. Na sequência de um bombardeamento russo, um incêndio devorou parcialmente o telhado da Catedral da Dormição, uma das igrejas que compõe o Complexo Ortodoxo de Peshersk, inscrito no Património Mundial da Unesco. O que foi qualificado pela chefia religiosa ortodoxa como sendo um crime contra a humanidade, também foi denunciado pelo presidente ucraniano, que acusou Moscovo de ter visado deliberadamente o edifício. A Rússia desmentiu, dizendo que a catedral tinha sido atingida por um míssil americano Patriot da defesa antiaérea ucraniana. Para além da Catedral da Dormição, as autoridades ucranianas referem que os ataques russos da noite passada também atingiram o estúdio de cinema histórico Dovzhenko em Kiev, o Museu de Belas Artes de Kharkiv e a Casa da Música de Dnipro. Perante esta situação, Volodymyr Zelensky lançou um apelo para que os líderes do G7, que se reúnem a partir desta segunda até quarta-feira em Evian, nos Alpes franceses, deem uma resposta decisiva e substancial a estes novos ataques russos, colocando mais pressão sobre o agressor e concedendo mais apoio à defesa antiaérea da Ucrânia.
0: Assinala-se esta segunda-feira o Dia Mundial da Consciencialização da Violência contra a Pessoa Idosa. O padre angolano Celestino Epalanga confirma que os idosos são muitas vezes descartados e postos à margem da sociedade.
6: Os idosos muitas vezes são descartados, por isso postos à margem da sociedade. Alguns deles vivem nos lares de terceira idade, mas com muito poucas condições precárias. Muitos deles trabalharam, enfim, mas não contribuíram para a segurança social. Estão abandonados à sua própria sorte. Outros, infelizmente, são justamente vítimas dessas acusações de feitiçaria. Alguém que trouxe ao mundo, que cuidou os seus filhos e filhas e netos, mas depois os filhos ou as filhas entendem que agora é uma feiticeira e que já não pode mais viver no seio familiar, é descartado e os que tiverem sorte podem parar nos lares de terceira idade. E aqueles que não tiverem sorte, estas pessoas às vezes morrem de desgosto, morrem nesta sombra do esquecimento, no abandono, e outras andam por ali. Parece uma contradição, porque o idoso carrega muita experiência, né? Exatamente. Exatamente, mas nós não temos sequer consciência disso. Costumamos dizer que os idosos em África são, de facto, bibliotecas vivas. Mas, pois, nós não temos este sentido de cuidar das nossas bibliotecas vivas.
0: O agente da PSP, que matou Odair Muniz na Cova da Moura, em Amadora, Portugal, em outubro de 2025, foi esta segunda-feira condenado a 3 anos e 6 meses de pena suspensa, com o tribunal a considerar que não existiu nenhuma faca. A leitura do acórdão decorreu hoje no Tribunal de Sintra, tendo o coletivo dos juízes dado como provado a maior parte dos factos que constam da acusação no Ministério Público em relação à existência de um punhal. O tribunal considerou que foi produzida prova abundante de que Odair não tinha qualquer faca. A juíza acrescentou que houve legítima defesa, mas com excessos de meio. De acordo com a acusação, o Ministério Público, Odair Muniz foi atingido por 2 balas. E aqui também o ponto final deste bloco informativo. Atualiza apenas o jogo entre Espanha e Cabo Verde aos 8 minutos e 35 segundos, 0-0 no marcador.
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0: pontapé de saída na segunda parte da nossa emissão. Segunda-feira é dia de Magazine de Desporto, hoje com destaque para a participação de Portugal no Mundial de Futebol. Antes disso, direção Oceano Atlântico Centro. Cabo Verde estreou-se esta segunda-feira na fase final de um campeonato do mundo do futebol. Os Tubarões Azuis defrontam neste preciso momento a campeã europeia, a Espanha, num jogo do Grupo H, e o arquipélago vestiu-se de azul para assistir a esta partida. A reportagem é de Neide Ribeiro.
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7: A seleção de Cabo Verde estreia-se hoje no Campeonato do Mundo do Futebol, que decorre nos Estados Unidos, Canadá e México, até ao dia 19 de julho, um momento que marca a história desportiva do arquipélago. Em Mindelo, na ilha de São Vicente, a euforia pela qualificação inédita dos Tubarões Azuis continua a sentir-se nas ruas. O feito histórico desencadeou uma verdadeira corrida às camisolas da seleção, transformando a cidade num cenário de orgulho coletivo e celebração popular. O entusiasmo vive-se. Qualificação inédita dos Tubarões Azuis continua a sentir-se nas ruas. O feito histórico desencadeou uma verdadeira corrida às camisolas da seleção, transformando a cidade num cenário de orgulho coletivo e celebração popular. O entusiasmo vive-se também no comércio local, onde o azul

0: respeitem. O mais importante é que nós termos organização, termos disciplina e principalmente mentalmente sermos fortes. Temos a nossa vontade assim, de fazer coisas boas. A nossa equipa técnica, os nossos jogadores, todos estão entusiasmados com a nossa qualificação de estar no Mundial. Obviamente estamos aí para competir com dignidade, mas obviamente que acreditamos em coisas boas.
1: E que mensagem é que deixa para os cabo-verdianos?
0: Que continuam a acreditar e a carinhar a seleção e a ter união, principalmente. Acho que, como disse no início, uma das coisas boas da nossa qualificação foi a união do nosso povo, dentro e fora do país. Daí que eu peço que tenham confiança e que desfrutem o Mundial, porque nós vamos fazer tudo para que o nosso povo se sente orgulhoso daquilo que é a nossa participação.
1: O treinador do Mindelense, Américo Medina, reconhece a dificuldade do primeiro embate, mas acredita que os Tubarões Azuis já mostraram que os sonhos podem, de facto, concretizar-se.
2: Para nós foi um sonho realizado. O nosso treinador fez um grande trabalho e é um sonho de muitos aqui em Cabo Verde. E graças a Deus já conseguimos a nossa primeira participação. Espero que seja a primeira de muitas.
1: O que é que espera da prestação da seleção cabo-verdiana no Mundial?
2: Olha, sabemos que é muito difícil, mas eu gostaria que... O meu sonho é passarmos a fase seguinte. Temos um grupo extremamente difícil com a Espanha, mas estamos na luta.
1: Também o Presidente da República de Cabo Verde, José Maria Neves, reforça a ideia de união nacional, defendendo que o futebol tem uma linguagem universal capaz de aproximar a diáspora e projetar o país no panorama internacional.
3: A presença dos Tubarões Azuis na Copa do Mundo é a demonstração de que somos uma nação vencedora, e esta participação não só nos dignifica como projeta Cabo Verde no mundo. A necessidade de todos nós juntos torcermos pela nossa seleção e juntos continuarmos a fazer tudo para que Cabo Verde continue a ser sempre azul e vencedor.
1: Para seguir em frente no Mundial de Futebol, Cabo Verde terá de terminar num dos dois primeiros lugares do grupo ou, dependendo dos resultados, garantir uma presença reservada aos melhores terceiros classificados.
4: Já é um facto histórico estarmos a participar do Mundial, sem dúvida. Sim, sim.
5: E agora segue-se o Magazine Desporto, hoje com especial destaque para a participação de Portugal no Mundial de Futebol, um trabalho elaborado e apresentado por Marco Martins.
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7: O Campeonato do Mundo de Futebol Masculino arrancou a 11 de junho e 6 dos 12 grupos já tiveram o seu jogo de estreia. Até agora, apenas uma seleção lusófona entrou em ação, o Brasil, que acabou por empatar a uma bola diante de Marrocos. O único tento da seleção brasileira foi apontado por Vinícius Júnior, enquanto o da marroquina foi da autoria de Ismael Saibari. No grupo C, o Brasil e Marrocos têm um ponto cada um, enquanto a Escócia lidera com 3 pontos após o triunfo dos escoceses por 1-0 frente ao Haiti. As outras seleções lusófonas entram estes dias em campo. Nesta segunda-feira, Cabo Verde mede forças com a Espanha, no jogo a contar para o grupo H, enquanto no mesmo agrupamento a Arábia Saudita defronta o Uruguai. Em relação a Portugal, a seleção das esquinas entra apenas em ação na quarta-feira, 17 de junho, diante da República Democrática do Congo, no jogo a contar para o grupo K. A seleção lusófona chega a este primeiro encontro com a confiança ao máximo, após ter triunfado nos dois jogos de preparação por 2-1 frente à Nigéria e igual resultado diante do Chile. Em entrevista à RFI, Gonçalo Barbosa, analista de futebol português de 32 anos, fez uma antevisão do primeiro encontro da prova para Portugal e também abordou o que se pode esperar da África do Sul, ele que integra a equipa técnica do Mamelodi Sundowns, equipa sul-africana que venceu a Liga dos Campeões da CAF.
8: Sim, eu acho que a seleção portuguesa, logo no primeiro jogo, vai encontrar um jogo muito mais físico, muito mais no duelo, muito mais intenso. Acho que Portugal tem que guardar mais a bola, ter mais paciência, encontrar os espaços

0: shirts e não entrar no tipo de jogo que essas equipas querem e se sentem confortáveis. Porque se entram é um bocadinho complicado para Portugal, na minha opinião. Estando já há um ano a treinar em África e conhecendo esses contextos, acho que Portugal tem que ser fiel à sua identidade, tem que jogar calmo, tem que circular a bola, tem que manter a bola e tem que ter paciência no jogo, porque mais cedo ou mais tarde a outra equipa vai abrir espaços, não vai estar tão compacta. E claro, depois Portugal tem jogadores com muita qualidade e que decidem muito melhor e que ganham certamente. Agora, quanto às outras seleções, curioso, e acho que Portugal tem sempre aquela esperança, mesmo que o primeiro jogo não corra assim tão bem, vão acreditar até ao fim. Acho que vão fazer uma boa campanha este ano, pelo menos estou a torcer por isso, e acho que vai correr bem.
1: Os dois primeiros jogos são os mais importantes frente à República Democrática do Congo e o Uzbequistão. Digo isso porque, no fundo, conhece-se um pouco menos estas seleções. Para Portugal, justamente, é ficar concentrado sobre estas duas seleções, conhece um bocadinho menos, para não serem surpreendidos.
0: É, sim, eu acho que todos os jogos são importantes, na minha opinião. E depois as contas fazem-se no fim. É lógico que, se ganham os dois primeiros jogos, ficam muito mais confortáveis no terceiro e podem olhar para a tabela, podem até rodar um bocadinho a equipa e gerir para os próximos jogos. Mas isto é como eu te digo, todos os jogos são importantes e vai depender muito do jogo em questão, e muitas vezes não se dá tanta importância, mas tem importância a temperatura, a umidade, esse tipo de coisas. Por exemplo, tu jogas num Congo, jogas numa Colômbia, são totalmente diferentes os ambientes, e se calhar as seleções sentem-se mais confortáveis nesse tipo de ambiente. Acho que Portugal pode ter alguma dificuldade aí, mas sinceramente acho que Portugal vai fazer uma fase de grupos tranquila, vai gerir bem os jogos, tem jogadores que gostam de jogar nesse patamar, estão habituados, mais do que habituados, a essas competições, e não me preocupava tanto com esses dois jogos, sinceramente. Acho que eles vão passar em primeiro, vai ser uma fase de grupos mais tranquila.
1: Muita gente vê este Mundial como o Mundial 2022, em que a Argentina toda atrás de Messi para conseguir esse título mundial. É possível pensar que vai ser igual para Portugal e com Cristiano Ronaldo?
0: Não sei se é credível ou não, mas acho Ronaldo merecia, na minha opinião. Assim, sempre vi na minha infância, sempre vi na minha adolescência o Ronaldo a jogar, aquilo que ele já fez, aquilo que ele fez pelo povo português. Um dos jogos, por exemplo, contra a Suécia, em que estávamos fora do Campeonato do Brasil, e ele meteu-nos no Campeonato do Brasil. Não estou a dizer que ele é o mais importante, mas é claro, ele já fez muito pela nossa seleção, e como pelo último campeonato do mundo em que participa, ele merecia isso. Agora, se vai ser isso ou não, não tenho a certeza, como é lógico, mas acho que todo o plantel, toda a seleção vai querer dar isso ao Ronaldo. Vai ser uma motivação extra? Sim. Vai ter peso? Sim. Mas acho que pode ser. E claro, acho que o mundo ficava todo satisfeito se o Ronaldo ganhasse, como é lógico. Seria a cereja no topo do bolo para o próprio Ronaldo.
1: Está na África do Sul. O que é que se pode esperar desta seleção sul-africana? Há 10 seleções africanas. Pode ser ela a surpresa?
0: Pode ser uma das surpresas. Tem jogadores com qualidade. Tiveram este ano, falo propriamente dos meus jogos de Champions, bastante intensos. Estão habituados a esses patamares. Tem jogadores com muita, muita experiência. O Rwanda, o Modal, o Aubrey, o Temba Zwane. É das grandes lendas da África do Sul. Tens o Jaden, tens o Tebor. Acho que sim, estão habituados. Estão habituados a esse tipo de jogos, estão habituados a esse tipo de ambientes, estão serenos, ou seja, não é uma primeira vez. E acho que sim, podem levar essa seleção a outro patamar. E depois tem um povo por trás a apoiá-lo, é uma loucura, e que vivem mesmo isso. Pode ser uma motivação a isso para dar uma alegria ao povo. Acho que é das únicas seleções, tanto a África do Sul como Marrocos, que têm tudo para ser também uma das surpresas deste campeonato do mundo.
1: Trocaria, aliás, a Liga dos Campeões por um título mundial para Portugal ou não?
0: O título da Liga dos Campeões foi um título que me deu muito trabalho, não é? É lógico que eu gostava de ver Portugal ser campeão do mundo, mas não posso abdicar uma coisa, não é? Que me deu muito trabalho, muito esforço, muitas não horas dormidas. É impossível estar a abdicar disso. Mas sim, é lógico que eu gostava de ver Portugal campeão do mundo, é lógico.
1: De notar que o outro jogo do grupo K vai opor o Uzbequistão à Colômbia na quinta-feira, 18 de junho. O Mundial de Futebol decorre até 19 de julho nos Estados Unidos, no Canadá e no México. A RFI também aproveitou para abordar a experiência de Gonçalo Barbosa na África do Sul, ele que integra a equipa técnica de Miguel Cardoso no Mamelodi Sundowns. Esta época, o Mamelodi Sundowns venceu a Liga dos Campeões Africanos, derrotando na final os marroquinos do Far Rabat por 2-1 no conjunto das duas mãos. Pela segunda vez na sua história, a equipa sul-africana levantou o título continental. Na Liga da África do Sul, o Mamelodi Sundowns terminou no segundo lugar a um ponto dos vencedores, o Orlando Pirates. No entanto, o Mamelodi Sundowns é a equipa que tem o maior número de títulos da Premiership, 15, mas este número fixa-se em 18 se contamos com os 3 alcançados na National Soccer League. Ao microfone da RFI, Gonçalo Barbosa, que participou na sua primeira experiência fora de Portugal, fez um balanço da temporada da equipa conhecida com a alcunha The Brazilians, os brasileiros, em tradução literal.
0: Isto 100% positiva nunca é, porque não ganhamos as competições todas. E todos os anos o Sundowns entra em todos os jogos para ganhar, em todas as competições para ganhar. Só que, assim, também ganhar a Liga dos Campeões não é para todos, não é todos os anos. Portanto, foi uma época bastante positiva. Esta época foi um bocadinho atípica, porque não houve a pré-época. A época começou logo a seguir ao Campeonato do Mundo de Clubes. E, claro, estas equipas, quando estão em grandes competições, não têm muito descanso. Ou seja, foi um volume de jogos muito grandes num espaço curto de tempo. Mas perdemos as duas taças em penaltis, perdemos o campeonato a um ponto, ganhamos a Liga dos Campeões. Ou seja, foi uma época em que estivemos sempre lá. Faltou aquele bocadinho extra do campeonato, sim. Mas a Champions foi a cereja no topo do bolo. Foi um dos objetivos que o clube estava à espera. Foi um dos objetivos que o clube nos propôs. E com o nosso treinador, o Miguel Cardoso, já era a terceira final. Portanto, tem muita experiência nesse campo. E pronto, vamos a melhor sobre o FAR. Foi muito bom.
1: Primeira experiência em África. Primeiro, como é que surge esse convite? O que leva a aceitar este convite? E como é que foi essa temporada toda na África do Sul? E viagens, claro, pela África toda.
0: Foi curioso. Foi um convite que eu estava em casa, não estava à espera. Quando me surgiu o convite, é lógico, pôr-me sempre em equação a África do Sul, fica a 17 horas de Portugal, fica bastante longe. Mas foi uma experiência que eu nunca tinha tido fora do país. Achei muito interessante, achei as condições muito interessantes. Estive a ver o país e achei um país riquíssimo e aceitei. Nesse primeiro ano, as viagens são muito longas. Acho que a maioria das pessoas não tem ideia o que é África. É muito grande, é muito grande. Mas foi uma experiência muito boa em termos de culturas. Ir ao Congo, ver a cultura deles. Ir ao Mali, ver a cultura deles. Ir à Nigéria, ir à Ruanda. Ir a Marrocos, à Tunísia, à Argélia e, por fim, à África do Sul. Foi muito bom. Quando eu tinha tempo, o que não era muito, não é? Ia ver, ou ia fazer um safari, ou ia à população, para também sentir um bocadinho isso. E realmente foi uma experiência muito gratificante. Eu gosto muito da África do Sul. A maioria das pessoas não conhece. Tem-se uma qualidade de vida bastante boa. É um país riquíssimo, tem tudo. Um povo muito amável, acolhe-te muito bem. E sabemos que a África do Sul tem muita taxa de crimes, mas que sim, sabemos onde é que estamos, sabemos por onde vamos. Acho que não devemos correr riscos. Eu nunca senti perigo, nunca, neste ano todo. Não tive uma situação e tive lá os meus pais, tive lá os meus irmãos. Ou seja, é um país tranquilo e que eu adoro.
1: Quais foram as dificuldades? Houve assim algumas dificuldades de adaptação? Não sei, à alimentação, às temperaturas, à língua?
0: Um bocadinho de dificuldade na língua, ok? Não sou propriamente um expert em inglês, mas já estou muito melhor qual que fui. E quando eles falam o africano deles, que é um inglês misturado, isso sim, mas assim, de resto, não, as temperaturas, acho que não é problema, nem o povo, nem nada. É o facto também de conduzir à esquerda, só isso. Mas não tive dificuldade nenhuma em adaptação. Também passamos muito tempo em estágios, muito tempo em viagens, muito tempo só com o pessoal e o staff do clube. E é isso, não tive qualquer dificuldade. E o Miguel e a equipa técnica e tudo acolheram-me super bem. E as famílias, ou seja, foi super positivo. Cansativo, muito cansativo, mas super positivo a experiência.
1: Analista, o que é que significa no futebol? Qual é o papel do analista?
0: O papel do analista é fazer um filtro de informação para o treinador. Hoje em dia há muita informação, muita mesmo. E se tu não souberes filtrar o tipo de informação para o treinador, ele perde-se. Acaba por ser muita informação. Ou seja, tu tens que filtrar o tipo de informação que ele quer, logicamente, mas o que tu achas que é importante ele saber. Porque tudo o resto fica para ti. Quando tens ciclos de 3 em 3 dias jogos, ou de 4 em 4 dias, tu tens que filtrar ainda mais e saber o que é importante. E o meu papel é precisamente esse. É fazer com que lhe chegue a informação certa e objetiva. para depois se transmitir aos jogadores, à equipa técnica, a todos. Acho que esse papel é fundamental. E coordenar um departamento em que tudo seja organizado, em que não falhe nada, para quando ele pedir uma coisa ou outra, às vezes mais anormal, digamos assim, nós temos as coisas na mesma preparadas. Nesses ciclos de 3 em 3 dias, acho que é muito isso. É, tens que filtrar a informação necessária e precisa para o treinador saber, porque ele também não vai ter muito tempo para ver se está bem ou não. Não, tens que ser certeiro, objetivo, pronto. Acho que é mais isso. E pronto, conhecer bem o adversário, conhecer bem a Liga, conhecer bem a Liga dos Campeões, conhecer tudo detalhadamente para que nada falhe, para que o próprio treinador diga, pá, não sabia disto. Não, ele sabe tudo, aquilo que é necessário, mas pronto, às vezes não dá tempo para tudo, mas acho que é esse o papel fundamental de um analista.
1: O foco agora no futebol masculino está no Mundial, antes do regresso das competições de clubes já em julho. Chegamos assim ao fim deste Magazine de Desporto. Até breve.
2: E terminamos então aqui também esta segunda e última emissão em português na antena da RFI. Atualizo o jogo de Cabo Verde e Espanha que decorre em Atlanta nos Estados Unidos aos 28 minutos e 15 segundos 0-0 no marcador. E agora sim, o ponto final nesta emissão. 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Basta procurar RFI Português ou então visitar-nos no nosso site em rfi.fr/pt. As notícias atualizadas voltam amanhã aqui à antena da RFI pelas 15 horas. Hora de Paris. Até lá. Fique bem.

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1: Cristiana Soares.
0: E Cabo Verde estreia-se esta segunda-feira na fase final de um campeonato do mundo do futebol. Os Tubarões Azuis defrontam a Espanha esta tarde numa partida que está prestes a começar em Atlanta, nos Estados Unidos. O agente da PSP que matou Odair Muniz na Cova da Moura, Amadora, Portugal, em outubro de 2024, foi condenado a 3 anos e 6 meses de pena suspensa. No controle técnico desta emissão está Moussad Chiri e o jornal começa agora.
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0: E Cabo Verde estreia-se esta segunda-feira na fase final de um campeonato do mundo do futebol. Os Tubarões Azuis defrontam a Espanha esta tarde numa partida que está prestes a começar a arrancar em Atlanta, nos Estados Unidos. E vamos precisamente em direto agora até Cabo Verde ao encontro do nosso correspondente Odair Santos, que está na fan zone do Porto de Cruzeiros do Mindelo, a maior fan zone montada no arquipélago, na ilha de São Vicente, que conta com 3 ecrãs gigantes. Boa tarde, Odair. Qual é o ambiente que se vive aí neste momento de estreia dos Tubarões Azuis neste Mundial?
2: Boa tarde, Cristiano, e também boa tarde para os ouvintes da RFI. Aqui o ambiente é de muita alegria, o Malo no hino nacional, agora também neste início, nestes segundos iniciais, alegria e muita emoção de todos os cabo-verdianos. É a primeira vez que Cabo Verde no Mundial de Futebol, nesta fase final, aqui, e os cabo-verdianos todos acreditarem que, pronto, Cabo Verde está a enfrentar esta grande seleção, a campeã europeia, a Espanha, mas Cabo Verde está a competir, não só para participar, mas sim para competir. Tenho aqui comigo o Enio... O Enio Cruz, ele é um adepto, também um cabo-verdiano aqui. Com a sua expectativa para este jogo que acaba de começar, rapidamente.
3: Expectativa enorme, um orgulho enorme. É claro que sabemos que é difícil, mas apostamos todos numa vitória. Força, Cabo Verde, bora embora, bora, bora.
2: Exatamente, esta alegria aqui de todos os cabo-verdianos, e todos os cabo-verdianos acreditam que Cabo Verde vai fazer uma grande partida neste que é o primeiro jogo de Cabo Verde. Esta tarde, que está uma tarde assim, podemos dizer, uma tarde com fresquinha aqui na cidade do Mindelo. Horas antes havia muito sol e agora o tempo ficou assim um pouco abafado. Acho, pronto, isto para que as pessoas possam vir mais para a rua para acompanhar este jogo de Cabo Verde.
0: Dos Tubarões Azuis.
2: É uma alegria.
0: Odair, eu gostava também de perceber o seguinte contigo, é que a Espanha é um peso pesado do mundo do futebol, é um peso pesado deste Mundial, é um adversário difícil para esta estreia. Mesmo assim, há confiança desse lado para uma boa prestação de Cabo Verde?
2: Exatamente, há muita confiança dos cabo-verdianos que Cabo Verde vai sim jogar e para vencer a Espanha, porque a Cabo Verde, como dizemos aqui, como todos dizem, é um país de muita resiliência. Até chegar ao Mundial, Cabo Verde enfrentou, jogou, e também todos os cabo-verdianos acreditam que Cabo Verde vai fazer uma grande façanha, será a grande surpresa. Esperamos, né, todos que seja assim. Neste início de jogo, estamos aqui a ver, vemos a Espanha ainda mais com a bola nestes primeiros 2 minutos de jogos, mas vamos acreditar, e os cabo-verdianos acreditam sim que Cabo Verde vai vencer este jogo. E,
0: muito bem.
2: Portanto,
0: muito bem, muito bem, Odair, muito obrigada. Odair Santos, o nosso correspondente em Cabo Verde, ele que está a acompanhar o jogo entre os Tubarões Azuis e a Espanha na Fan Zone, no Porto de Cruzeiros, no Mindelo, na ilha de São Vicente. Noutra latitude, em Villiers-le-Bel, nos arredores de Paris, encontra-se Catarina Falcão, na Fan Zone Cabo Verde. Boa tarde, Catarina. Como é que estão os adeptos aqui deste lado? Motivados?
4: Boa tarde, Cristiana, e boa tarde a todos os nossos ouvintes. Estão muito motivados. Estamos aqui então em Villiers-le-Bel, nos arredores de Paris, onde 8 associações cabo-verdianas se reuniram para organizar uma fan zone. É um grande pavilhão que pode acolher até 1.500 pessoas e tenho a dizer que está esgotadíssimo. Muitas pessoas queriam entrar, mas já não há lugar. Vemos muitas famílias, muitas crianças. Sabemos que há muitos cabo-verdianos em França e muitas pessoas que vieram até aqui vêm de outras partes de França para ver o jogo. Há então dois ecrãs gigantes. Começou com uma batucada, há cachupa e há muita alegria. Todos os ingredientes reunidos para uma tarde e uma noite memoráveis. Quanto ao prognóstico, é claro que há um consenso sobre a vitória de Cabo Verde, mas como vemos escrito nas camisolas de muitos dos cabo-verdianos aqui em França, no stress são realmente as palavras de ordem para esta noite.
0: Obrigada, Catarina. Catarina Falcão, que está a acompanhar este Espanha-Cabo Verde numa fan zone em Villiers-le-Bel, nos arredores de Paris. Em Atlanta, nos Estados Unidos, a bola já rola há 4 minutos e 20 segundos e para já 0-0 no marcador. Cabo Verde que se estreou esta segunda-feira na fase final de um campeonato do mundo de futebol. Os tubarões azuis estão a defrontar a Espanha e este é um jogo que vamos continuar a acompanhar. No resto da atualidade, pelo menos 11 pessoas foram mortas durante a madrugada desta segunda-feira numa vaga de ataques de mísseis e drones russos sobre várias regiões ucranianas. Liliana Henriques.
5: Segundo o exército ucraniano, a Rússia disparou um total de 70 mísseis e 611 drones, principalmente contra a capital Kiev, dizendo ter interceptado uma parte importante desses engenhos. Ainda assim, as autoridades ucranianas dão conta de 5 mortos e 35 feridos em Kiev, 5 mortos e 9 feridos em Kharkiv, segundo a cidade da Ucrânia, e ainda um morto em Kherson, no sul do país. Do lado russo, um ataque de drones ucranianos em Tula, a sul de Moscovo, matou pelo menos 3 pessoas, segundo as autoridades locais. Para além do balanço humano da guerra, os danos patrimoniais são também importantes. Na sequência de um bombardeamento russo, um incêndio devorou parcialmente o telhado da Catedral da Dormição, uma das igrejas que compõem o complexo ortodoxo de Pechersk, inscrito no Património Mundial da Unesco. O que foi qualificado pela chefia religiosa ortodoxa como sendo um crime contra a humanidade, também foi denunciado pelo presidente ucraniano, que acusou Moscovo de ter visado deliberadamente o edifício. A Rússia desmentiu, dizendo que a catedral tinha sido atingida por um míssil americano Patriot da defesa antiaérea ucraniana. Para além da Catedral da Dormição, as autoridades ucranianas referem que os ataques russos da noite passada também atingiram o estúdio de cinema histórico Dovzhenko em Kiev, o Museu de Belas Artes de Kharkiv e a Casa da Música de Dnipro. Perante esta situação, Volodymyr Zelensky lançou um apelo para que os líderes do G7, que se reúnem a partir desta segunda até quarta-feira em Evian, nos Alpes franceses, deem uma resposta decisiva e substancial a estes novos ataques russos, colocando mais pressão sobre o agressor e concedendo mais apoio à defesa antiaérea da Ucrânia.
0: Assinala-se esta segunda-feira o Dia Mundial da Consciencialização da Violência contra a Pessoa Idosa. O padre angolano Celestino Epalenga confirma que os idosos são muitas vezes descartados e postos à margem da sociedade.
6: Os idosos muitas vezes são descartados, por isso postos à margem da sociedade. Alguns deles vivem nos lares de terceira idade, mas com muito poucas condições precárias. Muitos deles trabalharam, enfim, mas não contribuíram para a segurança social. Estão abandonados à sua própria sorte. Outros, infelizmente, são justamente vítimas dessas acusações de feitiçaria. Alguém que trouxe ao mundo, que cuidou os seus filhos e filhas e netos, mas depois os filhos ou as filhas entendem que agora é uma feiticeira e que já não pode mais viver no seio familiar, é descartado e os que tiverem sorte podem parar nos lares de terceira idade. E aqueles que não tiverem sorte, estas pessoas às vezes morrem de desgosto, morrem nesta sombra do esquecimento, no abandono, e outras andam por ali. Parece uma contradição, porque o idoso carrega muita experiência, né? Exatamente. Exatamente, mas nós não temos sequer consciência disso. Costumamos dizer que os idosos em África são, de facto, bibliotecas vivas. Mas, pois, nós não temos este sentido de cuidar das nossas bibliotecas vivas.
0: O agente da PSP, que matou Odair Muniz na Cova da Moura, em Amadora, Portugal, em outubro de 2025, foi esta segunda-feira condenado a 3 anos e 6 meses de pena suspensa, com o tribunal a considerar que não existiu nenhuma faca. A leitura do acórdão decorreu hoje no Tribunal de Sintra, tendo o coletivo dos juízes dado como provado a maior parte dos factos que constam da acusação no Ministério Público em relação à existência de um punhal. O tribunal considerou que foi produzida prova abundante de que Odair não tinha qualquer faca. A juíza acrescentou que houve legítima defesa, mas com excessos de meio. De acordo com a acusação, o Ministério Público, Odair Muniz foi atingido por 2 balas. E aqui também o ponto final deste bloco informativo. Atualiza apenas o jogo entre Espanha e Cabo Verde aos 8 minutos e 35 segundos, 0-0 no marcador.
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0: pontapé de saída na segunda parte da nossa emissão. Segunda-feira é dia de Magazine de Desporto, hoje com destaque para a participação de Portugal no Mundial de Futebol. Antes disso, direção Oceano Atlântico Centro. Cabo Verde estreou-se esta segunda-feira na fase final de um campeonato do mundo do futebol. Os Tubarões Azuis defrontam neste preciso momento a campeã europeia, a Espanha, num jogo do Grupo H, e o arquipélago vestiu-se de azul para assistir a esta partida. A reportagem é de Neide Ribeiro.
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7: A seleção de Cabo Verde estreia-se hoje no Campeonato do Mundo do Futebol, que decorre nos Estados Unidos, Canadá e México, até ao dia 19 de julho, um momento que marca a história desportiva do arquipélago. Em Mindelo, na ilha de São Vicente, a euforia pela qualificação inédita dos Tubarões Azuis continua a sentir-se nas ruas. O feito histórico desencadeou uma verdadeira corrida às camisolas da seleção, transformando a cidade num cenário de orgulho coletivo e celebração popular. O entusiasmo vive-se também no comércio local, onde o azul da seleção passou a dominar as montras e os olhares, como explicou à RFI Ana Maria, proprietária de uma loja no centro da cidade.
8: 5 vezes mais ou 10 vezes mais, sim, por toda a gente, tanto cabo-verdianos, os residentes que compram para mandar para o estrangeiro, para os netos, para os parentes, sobrinhos, etc. E mesmo para o turista que tem passado cá, de vários países, não só portugueses, mas os franceses, uma coisa realmente espetacular. Catapultou-nos para outra dimensão, completamente. É um orgulho, um país tão pequenino, pobre como nós, não é? A ir para o Mundial, olha, já me arrepiei e já estou emocionada.
0: O que é que espera da prestação de Cabo Verde?
8: Só o facto de participarmos já é uma grande vitória. Que percamos paciência, mas já é uma grande vitória participar.
7: O sentimento é partilhado pelos adeptos. Tiago Cruz descreve uma emoção difícil de conter, sublinhando que o futebol cabo-verdiano acaba de escrever uma das páginas mais marcantes da história do país.
9: É lógico, é a nossa pátria, né? Então, lógico que tenho de... É um orgulho enorme ser um grande adepto de Cabo Verde, e assim espero que faça uma boa prestação nessa campanha, sendo a primeira vez.
0: O que é que esperas do caso da prestação de Cabo Verde frente à Espanha?
9: Sabemos que é um embate difícil, vai ser bastante difícil contra uma grande favorita, que é a Espanha, mas esperemos que consigamos pelo menos um ponto.
7: Nesta competição, Cabo Verde integra o Grupo H, juntamente com a Arábia Saudita, o Uruguai e a Espanha, seleção campeã do mundo em 2010, na África do Sul. A estreia de Cabo Verde é frente à La Roja, esta tarde na cidade de Atlanta. O treinador da seleção cabo-verdiana, Bobista, sublinha a ambição de uma equipa que quer mais do que participar, deseja representar o país com dignidade, competir ao mais alto nível e mostrar Cabo Verde ao mundo.
10: Nós respeitamos, obviamente respeitamos todos os nossos adversários. Queremos também que nos respeitem. O mais importante aqui é nós termos organização, termos disciplina e principalmente mentalmente sermos fortes. Temos a nossa vontade assim, de fazer coisas boas. A nossa equipa técnica, os nossos jogadores, todos estão entusiasmados com a nossa qualificação de estar no Mundial. Obviamente estamos aí para competir com dignidade, mas obviamente que acreditamos em coisas boas.
0: E que mensagem é que deixa para os cabo-verdianos?
10: Que continuam a acreditar e a carinhar a seleção e a ter união, principalmente. Acho que, como disse no início, uma das coisas boas da nossa qualificação foi a união do nosso povo dentro e fora do país. Daí que eu peço que tenham confiança e que desfrutem o Mundial, porque nós vamos fazer tudo para que para que o nosso povo se sente orgulhoso daquilo que é a nossa participação.
7: O treinador do Mindelense, Américo Medina, reconhece a dificuldade do primeiro embate, mas acredita que os Tubarões Azuis já mostraram que os sonhos podem, de facto, concretizar-se.
11: Para nós foi um sonho realizado. O Bobista, o nosso treinador, fez um grande trabalho e é um sonho de muitos aqui em Cabo Verde. E graças a Deus já conseguimos a nossa primeira participação. Espero que seja a primeira de muitas.
0: O que é que espera da prestação da seleção cabo-verdiana no Mundial?
11: Olha, sabemos que é muito difícil, mas eu gostaria que... O meu sonho é passarmos a fase seguinte. Temos um grupo extremamente difícil com a Espanha, mas estamos na luta.
7: Também o Presidente da República de Cabo Verde, José Maria Neves, reforça a ideia de união nacional, defendendo que o futebol tem uma linguagem universal capaz de aproximar a diáspora e projetar o país no panorama internacional.
12: A presença dos Tubarões Azuis na Copa do Mundo é demonstração de que somos uma nação vencedora. E esta participação não só nos dignifica, como projeta Cabo Verde no mundo. A necessidade de todos nós juntos torcermos pela nossa seleção e juntos continuarmos a fazer tudo para que Cabo Verde continue a ser sempre azul e vencedor.
7: Para seguir em frente no Mundial de Futebol, Cabo Verde terá de terminar num dos dois primeiros lugares do grupo ou, dependendo dos resultados, garantir uma presença reservada aos melhores terceiros classificados.
13: Já é um facto histórico estarmos a participar do Mundial, sem dúvida. Sim, sim.
0: E agora segue-se o Magazine Desporto, hoje com especial destaque para a participação de Portugal no Mundial de Futebol, um trabalho elaborado e apresentado por Marco Martins.
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15: O Campeonato do Mundo de Futebol Masculino arrancou a 11 de junho e 6 dos 12 grupos já tiveram o seu jogo de estreia. Até agora, apenas uma seleção lusófona entrou em ação, o Brasil, que acabou por empatar a uma bola diante de Marrocos. O único tento da seleção brasileira foi apontado por Vinícius Júnior, enquanto o da marroquina foi da autoria de Ismael Saibari. No grupo C, o Brasil e Marrocos têm um ponto cada um, enquanto a Escócia lidera com 3 pontos após o triunfo dos escoceses por 1-0 frente ao Haiti. As outras seleções lusófonas entram estes dias em campo. Nesta segunda-feira, Cabo Verde mede forças com a Espanha, no jogo a contar para o grupo H, enquanto no mesmo agrupamento a Arábia Saudita defronta o Uruguai. Em relação a Portugal, a seleção das esquinas entra apenas em ação na quarta-feira, 17 de junho, diante da República Democrática do Congo, no jogo a contar para o grupo K. A seleção lusófona chega a este primeiro encontro com a confiança ao máximo após ter triunfado nos dois jogos de preparação por 2-1 frente à Nigéria e igual resultado diante do Chile. Em entrevista à RFI, Gonçalo Barbosa, analista de futebol português de 32 anos, fez uma antevisão do primeiro encontro da prova para Portugal e também abordou o que se pode esperar da África do Sul, ele que integra a equipa técnica do Mamelodi Sundowns, equipa sul-africana que venceu a Liga dos Campeões da CAF.
16: É sim, eu acho que a seleção portuguesa logo no primeiro jogo vai encontrar um jogo muito mais físico, muito mais no duelo, muito mais intenso. Acho que Portugal tem que guardar mais a bola, ter mais paciência, encontrar os espaços certos e não entrar no tipo de jogo que essas equipas querem e se sentem confortáveis. Porque se entram é um bocadinho complicado para Portugal, na minha opinião. Estando já há um ano a treinar em África e conhecendo esses contextos, acho que Portugal tem que ser fiel à sua identidade, tem que jogar calmo, tem que circular a bola, tem que manter a bola e tem que ter paciência no jogo, porque mais cedo ou mais tarde a outra equipa vai abrir espaços, não vai estar tão compacta. E claro, depois Portugal tem jogadores com muita qualidade e que decidem muito melhor e que ganham certamente. Agora quanto às outras seleções, curioso, e acho que Portugal tem sempre aquela esperança, mesmo que o primeiro jogo não corra assim tão bem, vão acreditar até ao fim. Acho que vão fazer uma boa campanha este ano, pelo menos estou a torcer por isso, e acho que vai correr bem.
15: Os dois primeiros jogos são os mais importantes frente à República Democrática do Congo e o Uzbequistão. Digo isso porque, no fundo, conhece-se um pouco menos estas seleções. Para Portugal, justamente, é ficar concentrado sobre estas duas seleções que conhece um bocadinho menos, para não serem surpreendidos.
16: É sim, eu acho que todos os jogos são importantes, na minha opinião. E depois as contas fazem-se no fim. É lógico que, se ganham os dois primeiros jogos, ficam muito mais confortáveis no terceiro e podem olhar para a tabela, podem até rodar um bocadinho a equipa e gerir para os próximos jogos. Mas isto é como eu te digo, todos os jogos são importantes e vai depender muito do jogo jogo em questão e muitas vezes não se dá tanta importância, mas tem importância a temperatura, a umidade, esse tipo de coisas. Por exemplo, tu jogas num Congo, jogas numa Colômbia, são totalmente diferentes os ambientes, e se calhar as seleções sentem-se mais confortáveis nesse tipo de ambiente. Acho que Portugal pode ter alguma dificuldade aí, mas sinceramente acho que Portugal vai fazer uma fase de grupos tranquila, vai gerir bem os jogos, tem jogadores que gostam de jogar nesse patamar, estão habituados, mais do que habituados, a essas competições, e não me preocupava tanto com esses dois jogos, sinceramente. Acho que eles vão passar em primeiro, vai ser uma fase de grupos mais tranquila.
15: Muita gente vê este Mundial como o Mundial 2022, em que a Argentina toda atrás de Messi para conseguir esse título mundial. É possível pensar que vai ser igual por Portugal e com Cristiano Ronaldo?
16: Não sei se é credível ou não, mas acho que Ronaldo merecia, na minha opinião. Assim, sempre vi na minha infância, sempre vi na minha adolescência o Ronaldo a jogar, aquilo que ele já fez, aquilo que ele fez pelo povo português. Um dos jogos, por exemplo, contra a Suécia, em que estávamos fora do Campeonato do Brasil, e ele meteu-nos no Campeonato do Brasil. Não estou a dizer que ele é o mais importante, mas é claro, ele já fez muito pela nossa seleção, e como pelo último Campeonato do Mundo em que participa, ele merecia isso. Agora, se vai ser isso ou não, não tenho a certeza, como é lógico, mas acho que todo o plantel, toda a seleção vai querer dar isso ao Ronaldo. Vai ser uma motivação extra? Sim. Vai ter peso? Sim. Mas acho que pode ser. E claro, acho que o mundo ficava todo satisfeito se o Ronaldo ganhasse, como é lógico. Seria a cereja no topo do bolo para o próprio Ronaldo.
15: Está na África do Sul. O que é que se pode esperar desta seleção sul-africana? Há 10 seleções africanas. Pode ser ela a surpresa?
16: Pode ser uma das surpresas. Tem jogadores com qualidade. Tiveram este ano, falo propriamente dos meus jogos de Champions, bastante intensos. Estão habituados a esses patamares. Tens jogadores com muita, muita experiência. O Rwanda, o Modal, o Aubrey, o Temba Zwane. É das grandes lendas da África do Sul. Tens o Jaden, tens o Taiborro. Acho que sim, estão habituados a esse tipo de jogos, estão habituados a esse tipo de ambientes. Estão serenos, ou seja, não é uma primeira vez. E acho que sim, podem levar essa seleção a outro patamar. E depois tem um povo por trás a apoiá-lo. É uma loucura. E que vivem mesmo isso. Pode ser uma motivação extra para dar uma alegria ao povo. Acho que é das únicas seleções, tanto a África do Sul como Marrocos, que têm tudo para ser também uma das surpresas deste campeonato do mundo.
15: Trocaria, aliás, a Liga dos Campeões por um título mundial para Portugal ou não?
16: O título da Liga dos Campeões foi um título que me deu muito trabalho, não é? É lógico que eu gostava de ver Portugal ser campeão do mundo, mas não posso abdicar uma coisa, não é? Que me deu muito trabalho, muito esforço, muitas não horas dormidas. É impossível estar a abdicar disso. Mas sim, é lógico que eu gostava de ver Portugal campeão do mundo. É lógico.
15: De notar que o outro jogo do grupo K vai opor o Uzbequistão à Colômbia na quinta-feira, 18 de junho. O Mundial de Futebol decorre até 19 de julho nos Estados Unidos, no Canadá e no México. A RFI também aproveitou para abordar a experiência de Gonçalo Barbosa na África do Sul, ele que integra a equipa técnica de Miguel Cardoso no Mamelodi Sundowns. Esta época, o Mamelodi Sundowns venceu a Liga dos Campeões Africanos, derrotando na final os marroquinos do Far Rabat por 2-1 no conjunto das duas mãos. Pela segunda vez na sua história, a equipa sul-africana levantou o título continental. Na Liga da África do Sul, o Mamelodi Sundowns terminou no segundo lugar a um ponto dos vencedores, o Orlando Pirates. No entanto, o Mamelodi Sundowns é a equipa que tem o maior número de títulos da Premiership, 15, mas este número fixa-se em 18 se contamos com os três alcançados na National Soccer League. Ao microfone da RFI, Gonçalo Barbosa, que participou na sua primeira experiência fora de Portugal, fez um balanço da temporada da equipa conhecida com a alcunha The Brazilians, os brasileiros, em tradução literal.
16: Isto 100% positiva nunca é, porque não ganhamos as competições todas. E todos os anos o Sundowns entra em todos os jogos para ganhar, em todas as competições para ganhar. Só que, assim, também ganhar a Liga dos Campeões não é para todos, não é todos os anos. Portanto, foi uma época bastante positiva. Esta época foi um bocadinho atípica, porque não houve a pré-época. A época começou logo a seguir ao Campeonato do Mundo de Clubes. E claro, estas equipas, quando estão em grandes competições, não têm muito descanso. Ou seja, foi um volume de jogos muito grandes num espaço curto de tempo. Mas perdemos as duas taças em penaltis, perdemos o campeonato a um ponto, ganhamos a Liga dos Campeões. Ou seja, foi uma época em que estivemos sempre lá. Faltou aquele bocadinho extra outra do campeonato, sim, mas a Champions foi a cereja no topo do bolo, foi um dos objetivos que o clube estava à espera, foi um dos objetivos que o clube nos propôs e com o nosso treinador, o Miguel Cardoso, já era a terceira final, portanto tem muita experiência nesse campo e pronto, vamos a melhor sobre o FAR, foi muito bom.
15: Primeira experiência em África, primeiro como é que surge esse convite, o que leva a aceitar este convite e como é que foi essa temporada toda na África do Sul e viagens, claro, pela África toda?
16: Foi curioso, foi um convite que eu estava em casa, não estava à espera. Quando me surgiu o convite, é lógico, pôr-me sempre em equação a África do Sul, fica a 17 horas de Portugal, fica bastante longe, mas foi uma experiência que eu nunca tinha tido fora do país. Achei muito interessante, achei as condições muito interessantes, estive a ver o país e achei um país riquíssimo e aceitei. Desse primeiro ano, as viagens são muito longas. Acho que a maioria das pessoas não tem ideia o que é África. É muito grande, é muito grande. Mas foi uma experiência muito boa em termos de culturas. Ir ao Congo, ver a cultura deles. Ir ao Mali, ver a cultura deles. Ir à Nigéria, ir à Ruanda. Ir a Marrocos, à Tunísia, à Argélia e por fim à África do Sul. Foi muito bom. Quando eu tinha tempo, o que não era muito, não é? Ia ver, ou ia fazer um safari, ou ia à população, para também sentir um bocadinho isso. E realmente foi uma experiência muito gratificante. Eu gosto muito da África do Sul. A maioria das pessoas não conhece. Tem-se uma qualidade de vida bastante boa. É um país riquíssimo, tem tudo. Um povo muito amável, acolhe-te muito bem. E sabemos que a África do Sul tem muita taxa de crimes, mas sim, sabemos onde é que estamos, sabemos para onde vamos, acho que não devemos correr riscos. Eu nunca senti perigo, nunca, neste ano todo, não tive uma situação, e tive lá os meus pais, tive lá os meus irmãos, ou seja, é um país tranquilo e que eu adoro.
15: Quais foram as dificuldades? Houve assim algumas dificuldades de adaptação, não sei, à alimentação, às temperaturas, à língua?
16: Um bocadinho de dificuldade na língua, ok, não sou propriamente um expert em inglês, mas já estou muito melhor qual que fui. E quando eles falam o africano deles, que é um inglês misturado, isso sim, mas assim, de resto, não, as temperaturas, acho que não é problema, nem o povo, nem nada. É o facto também de conduzir à esquerda, só isso. Mas não, não tive dificuldade nenhuma em adaptação. Também passamos muito tempo em estágios, muito tempo em viagens, muito tempo só com o pessoal e o staff do clube. E é isso, não tive qualquer dificuldade. E o Miguel e a equipa técnica e tudo acolheram-me super bem. E as famílias, ou seja, foi super positivo. Cansativo, muito cansativo, mas super positivo a experiência.
15: Analista, o que é que significa no futebol? Qual é o papel do analista?
16: O papel do analista é fazer um filtro de informação para o treinador. Hoje em dia há muita informação, muita mesmo. E se tu não souberes filtrar o tipo de informação para o treinador, ele perde-se, acaba por ser muita informação. Ou seja, tu tens que filtrar o tipo de informação que ele quer, logicamente, mas o que tu achas que é importante ele saber. Porque tudo o resto fica para ti. Quando tens ciclos de 3 em 3 dias jogos, ou de 4 em 4 dias, tu tens que filtrar ainda mais e saber o que é importante. E o meu papel é precisamente esse, é fazer com que lhe chegue a informação certa e objetiva, para depois se transmitir aos jogadores, à equipa técnica, a todos. Acho que esse papel é fundamental. E coordenar um departamento em que tudo seja organizado, em que não falhe nada, para quando ele pedir uma coisa ou outra, às vezes mais anormal, digamos assim, nós temos as coisas na mesma preparadas. Nesses ciclos de 3 em 3 dias, acho que é muito isso. É, tu tens que filtrar a informação necessária e precisa para o treinador saber, porque ele também não vai ter muito tempo para ver se está bem ou não. Não, tu tens que ser certeiro, objetivo, pronto. Acho que é mais isso. E pronto, conhecer bem o adversário, conhecer bem a Liga, conhecer bem a Liga dos Campeões, conhecer tudo detalhadamente para que nada falhe, para que o próprio treinador diga, epá, não sabia disto. Não, ele sabe tudo, aquilo que é necessário, mas pronto, às vezes não dá tempo para tudo, mas acho que é esse o papel fundamental de um analista.
15: O foco agora no futebol masculino está no Mundial, antes do regresso das competições de clubes já em julho. Chegamos assim ao fim deste Magazine de Desporto. Até breve.
0: E terminamos então aqui também esta segunda e última emissão em português na antena da RFI. Atualizo o jogo de Cabo Verde e Espanha que decorre em Atlanta nos Estados Unidos aos 28 minutos e 15 segundos 0-0 no marcador. E agora sim, o ponto final nesta emissão. Pode continuar a acompanhar-nos nas redes sociais. Basta procurar RFI Português ou então visitar-nos no nosso site em rfi.fr/pt. As notícias atualizadas voltam amanhã aqui à antena da RFI pelas 15 horas. Hora de Paris. Até lá. Fique bem.

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1: Cristiano Soares.
0: E Cabo Verde estreia-se esta segunda-feira na fase final de um campeonato do mundo do futebol. Os Tubarões Azuis defrontam a Espanha esta tarde numa partida que está prestes a começar em Atlanta, nos Estados Unidos. O agente da PSP que matou Odair Muniz na Cova da Moura, Amadora, Portugal, em outubro de 2024, foi condenado a 3 anos e 6 meses de pena suspensa. No controle técnico desta emissão está Moussad Chiri e o jornal começa agora.
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0: E Cabo Verde estreia-se esta segunda-feira na fase final de um campeonato do mundo do futebol. Os Tubarões Azuis defrontam a Espanha esta tarde numa partida que está prestes a começar a arrancar em Atlanta, nos Estados Unidos. E vamos precisamente em direto agora até Cabo Verde ao encontro do nosso correspondente Odair Santos, que está na fan zone do Porto de Cruzeiros, do Mindelo, a maior fan zone montada no arquipélago, na ilha de São Vicente, que conta com 3 ecrãs gigantes. Boa tarde, Odair. Qual é o ambiente que se vive aí neste momento de estreia dos Tubarões Azuis neste Mundial?
2: Boa tarde, Cristiano, e também boa tarde para os ouvintes da RFI. Aqui o ambiente é de muita alegria, o malo no hino nacional, agora também neste início, nestes segundos iniciais, alegria e muita emoção de todos os cabo-verdianos. É a primeira vez que Cabo Verde no Mundial de Futebol, nesta fase final aqui, e os cabo-verdianos todos acreditarem que, pronto, Cabo Verde está a enfrentar esta grande seleção, a campeã europeia, a Espanha, mas Cabo Verde está a competir, não só para participar, mas sim para competir. Tenho aqui comigo o Enio Cruz, ele é um adepto, também um cabo-verdiano aqui. Com a sua expectativa para este jogo que acaba de começar, rapidamente.
3: Expectativa enorme, um orgulho enorme. É claro que sabemos que é difícil, mas apostamos todos numa vitória. Força, Cabo Verde, bora embora, bora, bora.
2: Exatamente, esta alegria aqui de todos os cabo-verdianos, e todos os cabo-verdianos acreditam que Cabo Verde vai fazer uma grande partida neste, que é o primeiro jogo de Cabo Verde. Nesta tarde, que está uma tarde assim, podemos dizer, uma tarde fresquinha aqui na cidade do Mindelo. Há horas antes havia muito sol e agora o tempo ficou assim um pouco abafado. Acho, pronto, isto para que as pessoas possam vir mais para a rua para acompanhar este jogo de Cabo Verde.
0: Dos Tubarões Azuis.
2: É uma alegria.
0: Odair, eu gostava também de perceber o seguinte contigo, é que a Espanha é um peso pesado do mundo do futebol, é um peso pesado deste Mundial, é um adversário difícil para esta estreia. Mesmo assim, há confiança desse lado para uma boa prestação de Cabo Verde?
2: Exatamente. Há muita confiança dos cabo-verdianos que Cabo Verde vai sim jogar e para vencer a Espanha, porque a Cabo Verde, como dizemos aqui, como todos dizem, é um país de muita resiliência. Até chegar ao Mundial, Cabo Verde enfrentou, jogou, e também todos os cabo-verdeanos acreditam que Cabo Verde